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0: paz do Senhor Jesus a todos, que Deus o abençoe, bem como a sua família. Estamos reunidos buscando da parte de Deus a sua palavra que traz ânimo, esperança, conforto. Pastor Douglas, a paz do Senhor.
1: Paz do Senhor, Pastor Sérgio, paz do Senhor a todos.
0: O tema, o nosso tema hoje é Jesus, a fonte do que clama.
1: Maravilha.
0: E o texto que dá base a esse tema está no livro de Juízes, no capítulo 15, verso 19, que assim nos diz: Então o Senhor fendeu a caverna que estava em Leí, e saiu dela água e bebeu, e o seu espírito tornou e reviveu, pelo que chamou o seu nome a fonte do que clama, a qual está em Leí até ao dia de hoje. Pastor Douglas, nos conte um pouquinho da história que envolveu esse fato, que foi uma operação de maravilha. Saiu água, né? Deus fendeu, ou seja, ele, digamos assim, rachou pelo meio uma caverna e de repente saiu água, e essa água saciou a sede de alguém que estava muito desesperado. Como é que isso tudo aconteceu?
1: Essa passagem bíblica vai nos falar sobre Sansão, o homem que nos seus dias de fidelidade o Espírito Santo se apossava dele constantemente. Ele tinha uma força que Deus usava para combater os inimigos de Israel. E aqui, os versículos que antecedem esse que nós mencionamos nesse programa, vão contar uma das batalhas de Sansão, que ele vence os inimigos do povo de Deus com um osso na mão, uma queixada de jumento, uma coisa extraordinária. Ele vence, ele prevalece, e ali acontece algo interessante. Ele era um homem cheio do Espírito Santo, com uma força sobrenatural. Deus havia dado um grande livramento, mas mesmo aquele homem valente, ele olha para si, olha para a circunstância e fala assim: eu estou com sede. Agora eu vou perecer aqui depois de tudo isso? E ele faz um clamor. E aí nós entramos nesse contexto tão extraordinário, Pastor Sérgio, que vai trazer muitos ensinos para nós, mostrando que o servo, por mais valente que ele seja, por mais dedicado que ele seja, nós também temos momentos que nós descansamos.
0: E esse cansaço, quando você mencionou, há momentos em que nós cansamos, esse cansaço, é claro que faz parte da vida.
1: Exato.
0: Qualquer um pode experimentar isso. Agora, a nossa palavra sempre é dirigida àquele que, em meio ao seu cotidiano, aos embates, ao cansaço, à sede, aos problemas, ele recorre àquele que é sobre todas as coisas, aquele que tem todo o poder nos céus e na terra. Ou seja, nós estamos aqui afirmando pela palavra de Deus que o cansaço de um desafio, que às vezes é uma perda.
1: Sim.
0: Nós temos as nossas perdas. É uma perda de um recurso material, da saúde, de um proveito, é a perda, às vezes, de um ente querido. Nós temos os nossos problemas na nossa vida, que a nossa alma, ela fica, ela quer. Ela...

0: ela busca um socorro, que o nosso físico se torna cansado, as emoções são até de certa forma abaladas, isso pode acontecer, mas há um Senhor. Tudo aqui parte de uma oração e da intervenção de Deus. E veja, o pastor Douglas mencionou que Sansão, por um lado, um homem fiel, cheio do Espírito Santo de Deus, mas naquele instante ele percebeu, tudo aquilo que eu fiz, todas as conquistas neste momento não são suficientes, eu preciso de um milagre. E a isso eu vou te passar agora, me leva ao seguinte, nós nunca podemos desistir. Porque a nossa vida, assim, vem uma vitória, vem uma batalha, vem um problema, uma bênção, uma porta é aberta, vem um milagre. Nós nunca podemos desistir.
1: Sabe por quê, pastor Sérgio? Porque o mesmo Deus que concedeu as vitórias à Sansão é o Deus que faz milagre para socorrer Sansão. Então, o mesmo Senhor que nos ajuda, que nos sustenta, é o Deus que está nos vendo, conhece a nossa estrutura, como diz a palavra, ele conhece a nossa estrutura e sabe que somos pó. Ele sabe que nós somos frágeis. Nós vemos aqui no exemplo de Sansão que o homem, ele é sensível, ele é limitado. Sem o Senhor, nós nada podemos fazer. Mas quando ele clama, ele vê a sua circunstância, ele vê a sua situação, ele clama ao Senhor. E o Deus que havia dado vitórias contra os inimigos do povo de Israel é o Deus que vai fazer um milagre. Porque, veja, nós vamos ver nesse texto que Deus faz aquilo que era inesperado. Não havia água, não havia recurso. Vamos trazer para os nossos dias. A porta estava fechada, o diagnóstico estava dado, a sentença estava posta, mas Deus faz algo extraordinário.
0: Não tinha quem recorrer?
1: Não tinha quem recorrer. Ele fende a rocha, pastor Sérgio.
0: E a vida, a nossa vida, ela está sujeita a essas oscilações. Né? Ah, hoje o dia, digamos, alguém que trabalha com vendas. Hoje o meu dia foi ótimo. Eu vendi muito, bati as metas lá da companhia. Não, hoje eu não vendi nada. E são as oscilações na nossa vida física, familiar, as oscilações do próprio humor. Isso pode acontecer.
1: O ser humano é muito instável.
0: É verdade. Agora, o que não pode oscilar é a fé, a comunhão com Deus. E que Sansão, claro, ele teve as suas falhas, os seus problemas, como qualquer um pode vir a ter, mas naquele momento ele nos deixou esse ensino. A sua fé. Fé não oscilou. Não, eu vou clamar ao Senhor. Porque se ele não intervier, se não houver uma providência da parte de Deus, eu vou perecer, eu vou ser derrotado, eu vou morrer de sede. A fé, essa vida em comunhão com Deus, é a base de todas as coisas, não é verdade?
1: Exatamente, porque a palavra de Deus diz que a minha alma, ela tem sede. E sede do Deus vivo.
0: Bendito seja o Senhor.
1: Nos momentos de aflição, das nossas variações, quando nós clamamos ao Senhor, a nossa alma, ela encontra essas águas vivas.
0: Refúgio.
1: O refúgio, o refrigério. Imagina alguém que está no deserto, alguém está cansado, igual o Sansão, depois de uma batalha, depois de se esforçar. Imagine o refrigério de encontrar estas águas que dessedentam a sua sede. Assim é a nossa vida, pastor Sérgio. Assim é o nosso dia, porque às vezes nós enfrentamos um problema, uma adversidade no trabalho, na família, um conflito interno, e você vai à presença do Senhor, põe um louvor, medita num texto, vai a um culto, recebe uma visita. Quando nós buscamos, quando nós clamamos ao Senhor e vamos ao encontro dele, estas águas vêm da eternidade.
0: Bendito seja o Senhor.
1: E alegram o nosso coração e dessedentam a sede da nossa alma.
0: Aliás, você usou a expressão, recebe uma visita. Eu vou aproveitar a sua colocação e dizer o seguinte. Ao senhor, a senhora que está aflito, desanimado, sem esperança, olha para um lado, para outro, não vê o recurso. Uma das providências que Deus estabeleceu sobre nós como bênção, aquilo que é instituição da palavra de Deus,

0: é a igreja. A igreja como corpo de Cristo, e nunca deixaremos de insistir nesse ponto. Busque, vá ao culto. Manda um WhatsApp para o seu capitão do grupo de assistência, para o diácono, para o seu pastor, para a senhora, para a professora de criança, enfim. Você tem irmãos em Cristo que compartilham da mesma fé e que, em nome de Jesus, o ajudarão, ajudarão a senhora, a sua família. Quantas vezes nós estamos abafados, atribulados, aí de repente, irmão, eu queria uma visita lá em casa. Aí vai aquela, a visita, às vezes a visita com 10 pessoas, 15 pessoas, outro com 2, 3, sem um violão. Mas a presença de Deus, Deus usa um, usa outro, vem uma visão, uma revelação, corre para o culto, pede uma oração.
1: Glória a Deus.
0: Ora comigo com imposição de mãos. Isso tudo cerca, ou seja, nós não temos que ficar sofrendo sozinhos. Nós somos parte de um organismo vivo.
1: Glória a Deus. E nós encontramos tudo no corpo de Cristo.
0: Amém.
1: Porque vejam, quando ele clama, o Senhor providencia o quê? Uma água que sai de dentro da rocha.
0: Bendito seja Deus.
1: A igreja, ela é corpo de Cristo. Quando nós visitamos um irmão, quando estamos juntos, congregando, estas águas que saem do corpo de Jesus, a Bíblia fala, pastor Sérgio, que é uma fonte aberta no Calvário.
0: Amém.
1: A rocha ferida, né? Aquele que foi ferido. Quando nós estamos juntos, como corpo de Cristo, estas águas, elas fluem no nosso meio. E veja, essa água que dessedenta a nossa sede é água que limpa. É água Bem. Que purifica. Porque às vezes essa aflição é algo que está sendo limpado.
0: Amém.
1: Né? Essa água que passa, que cura, que
0: regenera,
1: que regenera, que traz esperança, ela vem de um lugar maravilhoso. Ela vem de Jesus.
0: Eu me lembrei agora da passagem da mulher samaritana. Bom, vamos contar tudo aqui, não teremos tempo. Mas que estava junto ao poço, fui pegar água, de repente o Senhor Jesus chega, começa a conversar, você vai me dar da água, não vai me dar, que água é essa? Tudo se falando da água em si, que estava dando poço. De repente o Senhor vem com uma palavra: quem tomar da água aí do poço, vai tornar
1: a ter sede.
0: Mas a água que eu tenho para dar, rios de água viva sairão ou saltarão do seu ventre. A água que Sansão encontrou não foi, claro, foi a água física, H2O, que saciou a sede do seu corpo, do seu organismo, naturalmente. Mas foi, acima de tudo, já uma indicação daquilo que Jesus traria para o homem no Calvário. Na cruz, quando ele derrama o sangue, ele estava trazendo água para saciar a sede da alma do homem. A água que, quando entra nas famílias, nos casamentos, nas nossas necessidades diárias, esta água tem todo o poder, dissipa, as trevas saem e entra a luz. Essa é a água viva que Sansão encontrou.
1: E o texto é muito maravilhoso, porque assim, quando ele clama, o Senhor fende a rocha, a água sai, ele bebe, e qual o resultado imediato? O texto diz assim: e o seu espírito tornou e reviveu.
0: Que maravilha.
1: Ou seja, essas águas que vêm do trono de Deus, esta operação do Espírito Santo, a presença de Jesus, que dessedenta a nossa sede espiritual, ela traz vida. Ela faz o homem que está desfalecendo reviver. Porque na presença de Jesus, ele traz vida, e vida em abundância, pastor Sérgio. Ele faz reviver casamentos, ele faz reviver relacionamentos entre pais e filhos, ele faz reviver a esperança da vida eterna, ele faz reviver a fé.
0: Aliás, a palavra diz que tudo é possível ao que crer.
1: Glória a Deus.
0: Se você crê, e às vezes você pode dizer, mas estou tão sem fé. Teve um homem que falou assim: Senhor Jesus, me ajuda na minha incredulidade. Mas você fala isso agora com o Senhor. Senhor, a minha fé está diminuta, limitada, mas age-me, dá essa fé que tem origem na eternidade. É a prova daquilo que eu não vejo.

0: O que é a fonte? Lá que nós encontramos tudo o que nós precisamos. Há um salmo que diz assim: e dirão os cantores e os tocadores de instrumentos, todas as minhas fontes estão em ti.
1: Bendito seja Deus.
0: Nós não temos por que procurar o recurso em outro lugar. Imagine, eu conheço um amigo de alguém que me indicou. Não. Hoje está sendo apresentado aqui a fonte.
1: Amém.
0: Aonde eu e você podemos buscar tudo o que nós precisamos. Não precisamos comprar de ninguém, perguntar para outra pessoa.
1: Vinde sem dinheiro e sem preço.
0: Isso, maravilha.
1: Vinde as águas.
0: Vinde as águas. Então, Jesus é esta fonte. Ele tem tudo o que nós precisamos. É a fonte do que clama. Não é a fonte do mais rico. Não é a fonte do mais inteligente. Ou do mais influente. Não, eu sou mais influente, então eu tenho acesso. Não. É a fonte do que clama, ou seja, do necessitado.
1: Que maravilha.
0: Daquele que está desesperado, daquele que está enfraquecido, mas daquele que tem esperança em Deus. É a fonte do que clama.
1: Ou seja, Jesus é a fonte para todo aquele que comparece à sua presença.
0: Glória a Deus.
1: Que abre ou até rasga o seu coração, expressão bíblica, e diz: Senhor, a minha situação é essa aqui.
0: Amém.
1: Está aqui, ó. É em casa, é isso, é o recurso, é aquilo. Senhor, eu estou angustiado, a minha mente. Senhor, clama, ora, pede ao Senhor, porque nós não estamos aqui dando uma palavra naquilo que nós achamos, no que reputamos como correto ou aconselhável. Nós estamos falando aquilo que está na palavra de Deus.
0: Glória a Deus.
1: Se você clamar, essa fonte jorrará água, água de vida eterna, água que sacia a sede da alma e água que abençoa as vidas e as famílias em tudo aquilo que é necessário.
0: Interessante, pastor Sérgio, que o texto ele encerra dizendo o seguinte: esta fonte que está em lei até
1: ao dia de hoje.
0: Ou seja, a fonte está jorrando, ela está na disposição até o dia de hoje.
1: Inesgotável.
0: Inesgotável agora. Todo dia ela estará disponível para aquele que estiver aflito, para dessedentar a sua sede.
1: Amém.
0: Amém.
1: Que assim Deus nos abençoe. Pastor Douglas, a paz do Senhor.
0: Paz do Senhor a todos.
1: Paz do Senhor a todos, querendo Deus. Estaremos juntos na próxima semana.
0: Amém.

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2: Olá, ouvintes da Rádio Manaim. Eu sou Andréia Talma e vamos conversar com a psicóloga Rebeca Gerke. O tema de hoje é maturidade emocional.
3: Olá, Andréia. Olá, ouvintes da Rádio Manaim. A paz do Senhor. Então, a maturidade emocional é a capacidade de aprender a lidar com as próprias emoções, poder identificá-las e assim gerenciá-las a seu próprio benefício. Também é para compreender os sentimentos e o modo de como o outro corresponde as ações, tratando com empatia e responsabilidade. Uma pessoa que possui maturidade emocional tende a ser um indivíduo que já teve diversas experiências emocionais. Possui uma compreensão sobre as consequências de cada ato, além de conhecer o benefício de ter esse controle. Uma pessoa emocionalmente madura é aquela pessoa que sempre é bom ter por perto. Ela auxilia em diversos momentos em nossa vida, com palavras de confiança, possui empatia e flexibilidade na hora de falar. E ela pode ser progredida por meio de terapia. Você consegue ter uma maturidade emocional por meio da terapia. O psicólogo pode te ajudar a promover o autoconhecimento, além de contribuir para o aumento da sua autoestima. Então, você ouvinte da Rádio Manaim, caso você sinta que está precisando se sentir melhor, não hesite em procurar um psicólogo para te auxiliar. Caso você tenha ficado com alguma dúvida ou queira saber mais sobre o assunto, me siga na rede social Instagram, @psirebecagerke. A paz do Senhor.
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0: paz do Senhor Jesus a todos, que Deus o abençoe, bem como a sua família. Estamos reunidos buscando da parte de Deus a sua palavra que traz ânimo, esperança, conforto. Pastor Douglas, a paz do Senhor.
1: Paz do Senhor, Pastor Sérgio, paz do Senhor a todos.
0: O tema, o nosso tema hoje é Jesus, a fonte do que clama.
1: Maravilha.
0: E o texto que dá base a esse tema está no livro de Juízes, no capítulo 15, verso 19, que assim nos diz: então o Senhor fendeu a caverna que estava em Leí, e saiu dela água e bebeu, e o seu espírito tornou e reviveu, pelo que chamou o seu nome a fonte do que clama, a qual está em Leí até ao dia de hoje. Pastor Douglas, nos conte um pouquinho da história que envolveu esse

0: usava para combater os inimigos de Israel. E aqui, os versículos que antecedem esse que nós mencionamos nesse programa, vão contar uma das batalhas de Sansão, que ele vence os inimigos do povo de Deus com um osso na mão, uma queixada de jumento, uma coisa extraordinária. Ele vence, ele prevalece, e ali acontece algo interessante. Ele era um homem cheio do Espírito Santo, com uma força sobrenatural. Deus havia dado um grande livramento, mas mesmo aquele homem valente, ele olha para si, olha para a circunstância e fala assim: eu estou com sede, agora eu vou perecer aqui depois de tudo isso? E ele faz um clamor. E aí nós entramos nesse contexto tão extraordinário, pastor Sérgio, que vai trazer muitos ensinos para nós, mostrando que o servo, por mais valente que ele seja, por mais dedicado que ele seja, nós também temos momentos que nós nos cansamos.
1: E esse cansaço, quando você mencionou, há momentos em que nós cansamos, esse cansaço, é claro que faz parte da vida.
0: Exato.
1: Qualquer um pode experimentar isso. Agora, a nossa palavra sempre é dirigida àquele que, em meio ao seu cotidiano, aos embates, ao cansaço, à sede, aos problemas, ele recorre àquele que é sobre todas as coisas. Aquele que tem todo o poder nos céus e na terra. Ou seja, nós estamos aqui afirmando pela palavra de Deus que o cansaço de um desafio, que às vezes é uma perda.
0: Sim.
1: Nós temos as nossas perdas. É uma perda de um recurso material, da saúde, de um proveito. É a perda, às vezes, de um ente querido. Nós temos os nossos problemas na nossa vida, que a nossa alma, ela busca um socorro, que o nosso físico se torna cansado. As emoções são até, de certa forma, abaladas. Isso pode acontecer, mas há um Senhor. Tudo aqui parte de uma oração e da intervenção de Deus. E veja, pastor Douglas mencionou que Sansão, por um lado, um homem fiel, cheio do Espírito Santo de Deus, mas naquele instante ele percebeu: tudo aquilo que eu fiz, todas as conquistas neste momento não são suficientes, eu preciso de um milagre. E a isso eu vou te passar agora, me leva ao seguinte: nós nunca podemos desistir. Porque a nossa vida, assim, vem uma vitória, vem uma batalha, vem um problema, uma bênção, uma porta é aberta, vem um milagre. Nós nunca podemos desistir.
0: Sabe por quê, pastor Sérgio? Porque o mesmo Deus que concedeu as vitórias à Sansão é o Deus que faz milagre para socorrer Sansão. Então, o mesmo Senhor que nos ajuda, que nos sustenta, é o Deus que está nos vendo, conhece a nossa estrutura, como diz a palavra. Ele conhece a nossa estrutura e sabe que somos pó. Ele sabe que nós somos frágeis. Nós vemos aqui no exemplo de Sansão que o homem, ele é sensível, ele é limitado. Sem o Senhor, nós nada podemos fazer. Mas quando ele clama, ele vê a sua circunstância, ele vê a sua situação, ele clama ao Senhor, e o Deus que havia dado vitórias contra os inimigos do povo de Israel é o Deus que vai fazer um milagre. Porque, veja, nós vamos ver nesse texto que Deus faz aquilo que era inesperado. Não havia água, não havia recurso. Vamos trazer para os nossos dias: a porta estava fechada, o diagnóstico estava dado, a sentença estava posta, mas Deus faz algo extraordinário.
1: Não tinha quem recorrer?
0: Não tinha quem recorrer. Ele fende a rocha, pastor Sérgio.
1: E a vida, a nossa vida, ela está sujeita a essas oscilações.
0: Sim.
1: né? Ah, hoje o dia, digamos, alguém que trabalha

0: com vendas. Hoje o meu dia foi ótimo. Eu vendi muito, bati as metas lá da companhia. Não, hoje eu não vendi nada. E são as oscilações na nossa vida física, familiar, as oscilações do próprio humor. Isso pode acontecer.
1: O ser humano, né? O ser humano é muito instável.
0: É verdade. Agora, o que não pode oscilar é afeto, a comunhão com Deus. E que Sansão, claro, ele teve as suas falhas, os seus problemas, como qualquer um pode vir a ter, mas naquele momento ele nos deixou esse ensino. A sua fé não oscilou. Não, eu vou clamar ao Senhor, porque se ele não interviesse, não houver uma providência da parte de Deus, eu vou perecer, eu vou ser derrotado, eu vou morrer de sede. A fé, essa vida em comunhão com Deus, é a base de todas as coisas, não é verdade?
1: Exatamente, porque a palavra de Deus diz que a minha alma, ela tem sede e sede do Deus vivo.
0: Bendito seja o Senhor.
1: Nos momentos de aflição, das nossas variações, quando nós clamamos ao Senhor, a nossa alma, ela encontra essas águas vivas.
0: Refúgio.
1: O refúgio, o refrigério. Imagina alguém que está no deserto, alguém que está cansado, igual o Sansão, depois de uma batalha, depois de se esforçar. Imagine o refrigério de encontrar estas águas que dessedentam a sua sede. Assim é a nossa vida, Pastor Sérgio. Assim é o nosso dia, porque às vezes nós enfrentamos um problema, uma adversidade no trabalho, na família, um conflito interno, e você vai à presença do Senhor, põe um louvor, medita num texto, vai a um culto, recebe uma visita. Quando nós buscamos, quando nós clamamos ao Senhor e vamos ao encontro dele, estas águas vêm da eternidade.
0: Bendito seja o Senhor.
1: E alegram o nosso coração e dessedentam a sede da nossa alma.
0: Aliás, você usou a expressão, recebe uma visita. Eu vou aproveitar a sua colocação e dizer o seguinte: ao senhor, a senhora que está aflito, desanimado, sem esperança, olha para um lado, para outro, não vê o recurso. Uma das providências que Deus estabeleceu sobre nós como bênção, aquilo que é instituição da palavra de Deus, é a igreja. A igreja como corpo de Cristo, e nunca deixaremos de insistir nesse ponto. Busque, vá ao culto. Manda um WhatsApp para o seu capitão do grupo de assistência, para o diácono, para o seu pastor, para a senhora, para a professora de criança, enfim. Você tem irmãos em Cristo que compartilham da mesma fé e que, em nome de Jesus, o ajudarão, ajudarão a senhora, a sua família. Quantas vezes nós estamos abafados, atribulados, aí de repente, irmão, eu queria uma visita lá em casa. Aí vai a visita. Às vezes há visitas com 10 pessoas, 15 pessoas, outro com 2, 3, sem um violão. Mas a presença de Deus, Deus usa um, usa outro, vem uma visão, uma revelação, corre para o culto, pede uma oração.
1: Glória a Deus.
0: Ora comigo com imposição de mãos. Isso tudo cerca, ou seja, nós não temos que ficar sofrendo sozinhos. Nós somos parte de um organismo vivo.
1: Glória a Deus. E nós encontramos tudo no corpo de Cristo.
0: Amém.
1: Porque vejam, quando ele clama, o Senhor providencia o quê? Uma água que sai de dentro da rocha.
0: Bendito seja Deus.
1: A igreja, ela é corpo de Cristo. Quando nós visitamos um irmão, quando estamos juntos, congregando, estas águas que saem do corpo de Jesus, a Bíblia fala, Pastor Sérgio, que é uma fonte aberta no Calvário.
0: Amém.
1: A rocha ferida, né? Aquele que foi ferido, quando nós estamos juntos como corpo de Cristo, estas águas, elas fluem no nosso meio. E veja, essa água que dessedenta a nossa sede é água que limpa, é água
0: Bem.
1: Que purifica. Porque às vezes essa aflição é algo que está sendo limpado.
0: Amém.
1: Essa água que passa, que cura, que
0: regenera,
1: que regenera, que traz esperança, ela vem de um lugar maravilhoso. Ela vem de Jesus.
0: Eu me lembrei agora da passagem da mulher samaritana. Não vamos contar tudo aqui, não teremos tempo. Mas que estava junto ao poço, foi pegar água, de repente o Senhor Jesus chega, começa a conversar.

0: Você vai me dar da água, não vai me dar, que água é essa? Tudo se falando da água em si, que estava dando poço. De repente o Senhor vem com uma palavra. Quem tomar da água aí do poço, vai tornar
1: a ter sede.
0: Mas a água que eu tenho para dar, rios de água viva sairão ou saltarão do seu ventre. A água que Sansão encontrou não foi, claro, foi a água física, H2O, que saciou a sede do seu corpo, do seu organismo, naturalmente. Mas foi, acima de tudo, já uma indicação daquilo que Jesus traria para o homem no Calvário. Na cruz, quando ele derrama o sangue, ele estava trazendo água para saciar a sede da alma do homem. A água que, quando entra nas famílias, nos casamentos, nas nossas necessidades diárias, esta água tem todo o poder, dissipa, as trevas saem e entra a luz. Essa é a água viva que Sansão encontrou.
1: E o texto é muito maravilhoso, porque então, assim, quando ele clama, o Senhor fende a rocha, a água sai, ele bebe, e qual é o resultado imediato? O texto diz assim: e o seu espírito tornou e reviveu.
0: Que maravilha.
1: Ou seja, essas águas que vêm do trono de Deus, esta operação do Espírito Santo, a presença de Jesus, que descedenta a nossa sede espiritual, ela traz vida. Ela faz o homem que está desfalecendo reviver. Porque na presença de Jesus, ele traz vida, e vida em abundância, pastor Sérgio. Ele faz reviver casamentos. Ele faz reviver relacionamentos entre pais e filhos. Ele faz reviver a esperança da vida eterna. Ele faz reviver a fé.
0: Aliás, a palavra diz que tudo é possível ao que crer.
1: Glória a Deus.
0: Se você crê, e às vezes você pode dizer, mas estou tão sem fé. Teve um homem que falou assim: Senhor Jesus, me ajuda na minha incredulidade. Mas você fala isso agora com o Senhor. Senhor, a minha fé está diminuta, limitada, mas age, me dá essa fé que tem origem na eternidade. É a prova daquilo que eu não vejo, mas eu creio porque vem de Deus. Ele reviveu, ele foi abençoado. Agora, pastor Douglas, eu quero que você comente do nome que ele deu à fonte. Porque depois dessa experiência gloriosa, está do texto, aquela fonte recebeu um título, um nome, que é conhecida, ou essa fonte é conhecida por esse nome até o dia de hoje, que é a fonte do que clama. Como é que é isso?
1: A fonte é o lugar onde você encontra algo ali de origem. Você chega na essência dela, a fonte de águas. Ela sai da rocha e você pode buscá-la no primeiro momento. Jesus é essa fonte.
0: Bendito seja o Senhor.
1: Por que a fonte? Lá que nós encontramos tudo o que nós precisamos. Há um salmo que diz assim: e dirão os cantores e os tocadores de instrumentos, todas as minhas fontes estão em ti.
0: Bendito seja Deus.
1: Nós não temos por que procurar o recurso em outro lugar. Imagine, eu conheço um amigo de alguém que me indicou. Não. Hoje está sendo apresentado aqui a fonte.
0: Amém.
1: Aonde eu e você podemos buscar tudo que nós precisamos. Não precisamos comprar de ninguém, perguntar para outra pessoa.
0: Vinde sem dinheiro e sem preço.
1: Isso, maravilha.
0: Vinde as águas.
1: Vinde as águas. Então, Jesus é esta fonte. Ele tem tudo o que nós precisamos, é a fonte do que clama. Não é a fonte do mais rico, não é a fonte do mais inteligente, ou do mais influente. Não, eu sou mais influente, então eu tenho acesso. Não, é a fonte do que clama, ou seja, do necessitado.
0: Que maravilha.
1: Daquele que está desesperado, daquele que está enfraquecido, mas daquele que tem esperança em Deus, é a fonte do que clama.
0: Ou seja, Jesus é a fonte para todos. Todo aquele que comparece à sua presença, que abre ou até rasga o seu coração, expressão bíblica, e diz: Senhor, a minha situação é essa aqui.
1: Amém.
0: Está aqui, ó. Ou em casa, é isso, é o recurso, é aquilo. Senhor, eu estou angustiado, a minha

0: mente, Senhor. Clama, ora, pede ao Senhor, porque nós não estamos aqui dando uma palavra naquilo que nós achamos, no que reputamos como correto ou aconselhável. Nós estamos falando aquilo que está na palavra de Deus.
1: Glória a Deus.
0: Se você clamar, essa fonte jorrará água, água de vida eterna, água que sacia a sede da alma e água que abençoa as vidas e as famílias em tudo aquilo que é necessário.
1: Interessante, pastor Sérgio, que o texto ele encerra dizendo o seguinte: esta fonte que está em lei até
0: ao dia de hoje.
1: Dia de hoje. Ou seja, a fonte está jorrando, ela está na disposição até o dia de hoje.
0: Inesgotável
1: agora. Todo dia ela estará disponível para aquele que estiver aflito, para dessedentar a sua sede.
0: Amém.
1: Amém.
0: Que assim Deus nos abençoe. Pastor Douglas, a paz do Senhor.
1: Paz do Senhor a todos.
0: Paz do Senhor a todos. Querendo Deus, estaremos juntos na próxima semana.
1: Amém.

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De 1969, na Igreja Cristã Maranata, no bairro Guarus, na cidade de Campos dos Goytacazes, estado do Rio de Janeiro, um pequeno grupo estava reunido no templo que ainda estava em construção. Em um culto onde o Senhor estava operando uma grande bênção e o Espírito Santo estava quebrantando a igreja de forma maravilhosa, uma irmã, desejosa de alcançar a plenitude daquilo que estava acontecendo ali, começou a orar e disse em suas palavras: O sangue de Jesus tem poder, poder que a mim pode valer. Se comunhão não posso eu sentir, Senhor, derrama do teu sangue remidor. A irmã então percebeu que aquela oração era a letra de um louvor que estava sendo revelado a ela naquele momento. O Senhor então mostrou que algo novo havia sido alcançado e que através dessa doutrina, do clamor pelo sangue de Jesus, uma porta foi aberta e que muitas libertações seriam alcançadas e a Igreja Fiel viveria as profundas bênçãos da comunhão com o Espírito Santo de Deus.

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1: Durante muito tempo, roncar, dormir mal ou respirar pela boca eram vistos apenas como pequenos desconfortos do dia a dia. Hoje, sabemos que alterações respiratórias e distúrbios do sono podem impactar profundamente a saúde, o desenvolvimento e a qualidade de vida. E talvez uma das descobertas mais interessantes dos últimos anos seja justamente o papel da odontologia nesse processo. E é durante o sono que o organismo realiza funções fundamentais para crescimento, memória, aprendizado, equilíbrio hormonal e recuperação física. Uma noite mal dormida não afeta apenas o cansaço do dia seguinte. O impacto pode atingir concentração, comportamento, imunidade, desempenho escolar e até saúde cardiovascular. Nas crianças, esse efeito costuma ser ainda mais marcante. Sintomas aparentemente simples podem indicar alterações respiratórias importantes. Crianças que roncam frequentemente, dormem de boca aberta, babam no travesseiro, apresentam sono agitado ou dificuldade para acordar, podem estar desenvolvendo distúrbios respiratórios do sono. E o ronco infantil merece atenção especial. Ao contrário do que muita gente acredita, criança não deveria roncar regularmente. Ronco é um sinal de dificuldade da passagem de ar durante o sono. Em alguns casos, essa obstrução pode evoluir para episódios de apneia, quando a respiração sofre interrupções temporárias ao longo da noite.
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1: Cumprimento a todos com a paz do Senhor Jesus. Nós vamos deixar aqui um texto da Palavra de Deus que está no Evangelho de Lucas, capítulo 19, que nos diz assim: E tendo Jesus entrado em Jericó, ia passando, e eis que havia ali um varão chamado Zaqueu, e era este um chefe dos publicanos e era rico, e procurava ver quem era Jesus e não podia por causa da multidão, pois era de pequena estatura. E correndo adiante subiu a uma figueira brava para o ver, porque havia de passar por ali. E quando Jesus chegou àquele lugar, olhando para cima, viu-o e disse-lhe: Zaqueu, desce depressa, porque hoje me convém pousar em tua casa. E apressando-se, desceu e o recebeu gostoso. E vendo tudo isto, murmuravam, dizendo que entrara para ser hóspede de um homem pecador. E levantando-se, Zaqueu disse ao Senhor: Senhor, eis que eu dou aos pobres metade do que tenho, e em alguma coisa tenho defraudado alguém, o restituo quadruplicado. Disse-lhe Jesus: hoje veio a salvação a esta casa, pois também este é filho de Abraão. A salvação, ela é um ato e processo na vida do homem. O texto que acabamos de ler menciona acerca de Zaqueu. Zaqueu era um homem que tinha o desejo de ver Jesus. Mas o homem não basta ver Jesus, ele tem que sentir Jesus na sua vida. E Zaqueu não tinha como aproximar de Jesus devido à multidão que o cercava. E como a Bíblia relata, ele era de baixa estatura. Ele se esforçou para ver Jesus. Foi adiante, subiu na árvore, porque do alto ele via Jesus. Mas como que ele ia identificá-lo na sua razão? Quando Jesus se aproximou, olhou para cima e o chamou por nome: Zaqueu, desce depressa. Veja bem, Deus tem pressa em salvar o homem. Por isso que ele mandou Zaqueu descer depressa. E Zaqueu ouviu a voz de Jesus e desceu depressa, e a palavra nos fala que ele o recebeu gostoso, quer dizer, com alegria. Houve uma transformação ali na vida de Zaqueu ao ouvir a voz de Jesus. E a multidão que ali estava começaram a razoar em seus corações que Jesus ia entrar na casa de um homem pecador. E Zaqueu, já ali alegre, movido pelo Espírito Santo, ele se dirige a Jesus e o chama de Senhor.

0: Senhor, se eu tenho defraudado alguém aqui, eu devolvo com a duplicado. E ninguém se manifestou naquela multidão. E Jesus vendo ali a posição de Zaqueu, Jesus falou, hoje veio a salvação a esta casa. Veja bem, o momento que nós estamos vivendo é um momento profético que antecede a volta do Senhor Jesus. E Jesus tem pressa em salvar o homem. O desejo de Jesus é esse, de entrar no coração do homem, ali fazer abrigo e estabelecer o processo de salvação na vida dele. E hoje chegou também o seu momento. Você que está nos ouvindo, chegou o seu momento. Assim como chegou o momento de Zaqueu, chegou também agora para você. Jesus, o Salvador, aquele que veio para resgatar o homem, aquele que veio para transformar o coração do homem, mudar os seus pensamentos e escrever o seu nome no livro da vida. Esse é o momento que Jesus está te chamando. Você não deve resistir. Faça como Zaqueu, esforça-te. Diga não para tudo dessa vida e aceita Jesus como seu Salvador. Tenha paz, você e a sua casa. Tenha segurança nas suas decisões para que você possa caminhar nesta vida com segurança e no porvir a vida eterna. Este é o desejo do Senhor. Este é o encontro que você está tendo com Jesus nesta hora, para que você possa entender que Jesus ele é o único Salvador, Jesus é o único que transforma as nossas vidas, é aquele que veio para o resgate do homem. E neste momento, neste encontro, nesse exato momento que você está ouvindo esta palavra, Jesus ele se revela também ao seu coração. Da mesma maneira que ele se revelou a Zaqueu, o chamou por nome, ele também quer te chamar por nome. Ele quer também estar ao seu lado a todo instante para mudar a sua vida, para transformar, para dar a você a alegria que o mundo não tem, para dar a você uma segurança, porque Jesus ele é o nosso abrigo seguro. Jesus é aquele que veio com o propósito de salvar o homem. E hoje a salvação chegou até você. Hoje é o momento de você se definir. Você tomou uma decisão na sua vida. Assim como Zaqueu se definiu, hoje o Senhor quer que você também se defina na sua vida. Amém? Fica aqui esta palavra ao seu coração.
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2: Nosso tema é: INSS não mantém padrão de vida. O INSS é importante, mas não sustenta o padrão de vida. Contar apenas com ele é muito arriscado. Quantas pessoas você conhece próximo a você, pai, mãe, tios, vizinhos, que necessitam do apoio de filhos, sobrinhos para complementar a renda, que não conseguem manter o mínimo do sustento básico apenas com a aposentadoria? Há uma estatística recente que mostra que apenas 1% dos brasileiros são independentes financeiramente com a aposentadoria do INSS. A dica prática de hoje é: busque complementar a aposentadoria desde já. Diversificar a renda futura é sabedoria. E lembre-se sempre: quem planeja tem futuro, quem não planeja tem destino.

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2: Olá, ouvintes da Rádio Manaim. Eu sou Andréia Talma e vamos conversar com a enfermeira Valéria Rocha, especialista em enfermagem obstétrica e dermatoterapia, habilitada em ozonioterapia. O tema de hoje é: qual é o tratamento para feridas geradas pela amamentação?
3: Olá, ouvintes, a paz do Senhor Jesus. Então, a amamentação é um momento, assim, singular, um momento, assim, maravilhoso de contato, né, pele a pele, de contato ali, o bebê com a mãe, né, um momento, assim, sublime, mas acontece algumas intercorrências sim, e a principal intercorrência são as feridas, né, mamilares, por conta da

0: pega incorreta. Né? Então, o bebê, quando ele faz uma pega incorreta, pode acontecer as fissuras mamilares, que são as feridas. Então, nós usamos a laser terapia. Com 3 dias, o tratamento da laser terapia de baixa intensidade, que é um laser apropriado para essas lesões, em 3 dias, a mãe, já fazendo uma pega correta, com as orientações que nós damos, corrige esse quadro.
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0: paz do Senhor Jesus a todos, que Deus o abençoe, bem como a sua família. Estamos reunidos buscando da parte de Deus a sua palavra que traz ânimo, esperança, conforto. Pastor Douglas, a paz do Senhor.
1: Paz do Senhor, Pastor Sérgio, paz do Senhor a todos.
0: O tema, o nosso tema hoje é Jesus, a fonte do que clama.
1: Maravilha.
0: E o texto que dá base a esse tema está no livro de Juízes, no capítulo 15, verso 19, que assim nos diz: então o Senhor fendeu a caverna que estava em Leí, e saiu dela água e bebeu, e o seu espírito tornou e reviveu, pelo que chamou o seu nome a fonte do que clama, a qual está em Leí até ao dia de hoje. Pastor Douglas, nos conte um pouquinho da história que envolveu esse fato, que foi uma operação de maravilha. Sair água, né? Deus fendeu, ou seja, ele, digamos assim, rachou pelo meio uma caverna e de repente saiu água, e essa água saciou a sede de alguém que estava muito desesperado. Como é que isso tudo aconteceu?
1: Essa passagem bíblica vai nos falar sobre Sansão, o homem que nos seus dias de fidelidade o Espírito Santo se apossava dele possantemente. Ele tinha uma força que Deus usava para combater os inimigos de Israel. E aqui, os versículos que antecedem esse que nós mencionamos nesse programa vão contar uma das batalhas de Sansão, que ele vence os inimigos do povo de Deus com um osso na mão, uma queixada de jumento, uma coisa extraordinária. Ele vence, ele prevalece, e ali acontece algo interessante. Ele era um homem cheio do Espírito Santo, com uma força sobrenatural. Deus havia dado um grande livramento, mas mesmo aquele homem valente, ele olha para si, olha para a circunstância e fala assim:

0: eu estou com sede. Agora eu vou perecer aqui depois de tudo isso? E ele faz um clamor. E aí nós entramos nesse contexto tão extraordinário, pastor Sérgio, que vai trazer muitos ensinos para nós, mostrando que o servo, por mais valente que ele seja, por mais dedicado que ele seja, nós também temos momentos que nós descansamos.
1: E esse cansaço, quando você mencionou, há momentos em que nós cansamos, esse cansaço, é claro que faz parte da vida.
0: Exato.
1: Qualquer um pode experimentar isso. Agora, a nossa palavra sempre é dirigida àquele que, em meio ao seu cotidiano, aos embates, ao cansaço, à sede, aos problemas, ele recorre àquele que é sobre todas as coisas. Aquele que tem todo o poder nos céus e na terra. Ou seja, nós estamos aqui afirmando pela palavra de Deus que o cansaço de um desafio, que às vezes é uma perda.
0: Sim.
1: Nós temos as nossas perdas. É uma perda de um recurso material, da saúde, de um proveito, é a perda, às vezes, de um ente querido. Nós temos os nossos problemas na nossa vida, que a nossa alma, ela fica, ela quer, ela busca um socorro, que o nosso físico se torna cansado, as emoções são até, de certa forma, abaladas. Isso pode acontecer. Mas há um Senhor.
0: Glória.
1: Tudo aqui parte de uma oração e da intervenção de Deus. E veja, o pastor Douglas mencionou que Sansão, por um lado, um homem fiel, cheio do Espírito Santo de Deus, mas naquele instante ele percebeu, tudo aquilo que eu fiz, todas as conquistas, neste momento não são suficientes, eu preciso de um milagre. E a isso eu vou te passar agora, me leva ao seguinte: nós nunca podemos desistir. Porque a nossa vida, assim, vem uma vitória, vem uma batalha, vem um problema, uma bênção, uma porta é aberta, vem um milagre. Nós nunca podemos desistir.
0: Sabe por quê, pastor Sérgio? Porque o mesmo Deus que concedeu as vitórias à Sansão é o Deus que faz milagre para socorrer Sansão. Então, o mesmo Senhor que nos ajuda, que nos sustenta, é o Deus que está nos vendo, conhece a nossa estrutura, como diz a palavra. Ele conhece a nossa estrutura e sabe que somos pó. Ele sabe que nós somos frágeis. Nós vemos aqui no exemplo de Sansão que o homem, ele é sensível, ele é limitado. Sem o Senhor, nós nada podemos fazer. Mas quando ele clama, ele vê a sua circunstância, ele vê a sua situação, ele clama ao Senhor, e o Deus que havia dado vitórias contra os inimigos do povo de Israel é o Deus que vai fazer um milagre. Porque, veja, nós vamos ver nesse texto que Deus faz aquilo que era inesperado. Não havia água, não havia recurso, vamos trazer para os nossos dias. A porta estava fechada, o diagnóstico estava dado, a sentença estava posta. Mas Deus faz algo extraordinário.
1: Não tinha quem recorrer?
0: Não tinha quem recorrer. Ele fende a rocha, pastor Sérgio.
1: E a vida, a nossa vida, ela está sujeita a essas oscilações. Né? Ah, hoje o dia, digamos, alguém que trabalha com vendas. Hoje o meu dia foi ótimo. Eu vendi muito, bati as metas lá da companhia. Não, hoje eu não vendi nada. E são as oscilações na nossa vida física, familiar, as oscilações do próprio humor. Isso pode acontecer.
0: O ser humano, né? O ser humano é muito instável.
1: É verdade. Agora, o que não pode oscilar é a fé, a comunhão com Deus. E que Sansão, claro, ele teve as suas falhas, os seus problemas, como qualquer um pode vir a ter, mas naquele momento ele nos deixou esse ensino. A sua fé não oscilou. Não, eu vou clamar ao Senhor, porque

0: não intervier, se não houver uma providência da parte de Deus, eu vou perecer, eu vou ser derrotado, eu vou morrer de sede. A fé, essa vida em comunhão com Deus, é a base de todas as coisas, não é verdade?
1: Exatamente, porque a palavra de Deus diz que a minha alma, ela tem sede e sede do Deus vivo.
0: Bendito seja o Senhor.
1: Nos momentos de aflição, das nossas variações, quando nós clamamos ao Senhor, a nossa alma, ela encontra essas águas vivas.
0: Refúgio.
1: Refúgio, refrigério. Imagina alguém que está no deserto, alguém que está cansado, igual Sansão, depois de uma batalha, depois de se esforçar. Imagine o refrigério de encontrar estas águas que dessedentam a sua sede. Assim é a nossa vida, Pastor Sérgio. Assim é o nosso dia, porque às vezes nós enfrentamos um problema, uma adversidade no trabalho, na família, um conflito interno, e você vai à presença do Senhor, põe um louvor, medita num texto, vai a um culto, recebe uma visita. Quando nós buscamos, quando nós clamamos ao Senhor e vamos ao encontro dele, estas águas vêm da eternidade.
0: Bendito seja o Senhor.
1: E alegram o nosso coração e dessedentam a sede da nossa alma.
0: Aliás, você usou a expressão recebe uma visita. Eu vou aproveitar a sua colocação e dizer o seguinte: ao senhor, a senhora que está aflito, desanimado, sem esperança, olha para um lado, para outro, não vê o recurso, uma das providências que Deus estabeleceu sobre nós como bênção, aquilo que é instituição da palavra de Deus, é a igreja. A igreja como corpo de Cristo, nunca deixaremos de insistir nesse ponto. Busque, vá ao culto. Manda um WhatsApp para o seu capitão do grupo de assistência, para o diácono, para o seu pastor, para a senhora, para a professora de criança, enfim. Você tem irmãos em Cristo que compartilham da mesma fé e que, em nome de Jesus, o ajudarão, ajudarão a senhora, a sua família. Quantas vezes nós estamos abafados, atribulados, aí de repente, irmão, eu queria uma visita lá em casa. Aí vai a visita. Às vezes há visitas com 10 pessoas, 15 pessoas, outro com 2, 3, sem um violão. Mas a presença de Deus, Deus usa um, usa outro, vem uma visão, uma revelação, corre para o culto, pede uma oração.
1: Glória a Deus. Tá,
0: olha comigo com imposição de mãos. Isso tudo cerca, ou seja, nós não temos que ficar sofrendo sozinhos. Nós somos parte de um organismo vivo.
1: Glória a Deus. E nós encontramos tudo no corpo de Cristo.
0: Amém.
1: Porque vejam, quando ele clama, o Senhor providencia o quê? Uma água que sai de dentro da rocha.
0: Bendito seja Deus.
1: A igreja, ela é corpo de Cristo. Quando nós visitamos um irmão, quando estamos juntos, congregando, estas águas que saem do corpo de Jesus, a Bíblia fala, Pastor Sérgio, que é uma fonte aberta no Calvário.
0: Amém.
1: A rocha ferida, né? Aquele que foi ferido, quando nós estamos juntos como corpo de Cristo, estas águas, elas fluem no nosso meio. E veja, essa água que dessedenta a nossa sede é água que limpa, é água
0: Amém.
1: Que purifica. Porque às vezes essa aflição é algo que precisa ser limpado.
0: Amém.
1: Né? Essa água que passa, que cura, que
0: regenera,
1: que traz esperança, ela vem de um lugar maravilhoso. Ela vem de Jesus.
0: Eu me lembrei agora da passagem da mulher samaritana. Bom, não contar tudo aqui, não teremos tempo. Mas que estava junto ao poço, foi pegar água, de repente o Senhor Jesus chega, começa a conversar. Você vai me dar da água, não vai me dar, que água é essa? Tudo se falando da água em si, que estava dentro do poço. De repente o Senhor vem com uma palavra: quem tomar da água aí do poço vai tornar
1: a ter sede.
0: Mas a água que eu tenho para dar, rios de água viva sairão ou saltarão do seu ventre. A água que Sansão encontrou não foi, claro, foi a água física, H2O, que saciou a sede do seu corpo, do seu organismo, naturalmente, mas foi acima de tudo já uma indicação daquilo que Jesus

0: Pagaria para o homem no Calvário. Na cruz, quando ele derrama o sangue, ele estava trazendo água para saciar a sede da alma do homem. A água que, quando entra nas famílias, nos casamentos, nas nossas necessidades diárias, esta água tem todo o poder, dissipa as trevas, saem e entra a luz. Essa é a água viva que Sansão encontrou.
1: E o texto é muito maravilhoso, porque fala assim, quando ele clama, o Senhor fende a rocha, a água sai, ele bebe, e qual é o resultado imediato? O texto diz assim, e o seu espírito tornou e reviveu.
0: Que maravilha.
1: Ou seja, essas águas que vêm do trono de Deus, esta operação do Espírito Santo, a presença de Jesus, que descedenta a nossa sede espiritual, ela traz vida. Ela faz o homem que está desfalecendo reviver. Porque na presença de Jesus, ele traz vida e vida em abundância, Pastor Sérgio. Ele faz reviver casamentos. Ele faz reviver relacionamentos entre pais e filhos. Ele faz reviver a esperança da vida eterna. Ele faz reviver a fé.
0: Aliás, a palavra diz que tudo é possível ao que crer.
1: Glória a Deus.
0: Se você crê. E às vezes você pode dizer, mas eu estou tão sem fé. Teve um homem que falou assim, Senhor Jesus, me ajuda na minha incredulidade. Mas você fala isso agora com o Senhor. Senhor, a minha fé está diminuta, limitada, mas age, me dá essa fé que tem origem na eternidade. É a prova daquilo que eu não vejo, mas eu creio porque vem de Deus. Ele reviveu, ele foi abençoado. Agora, Pastor Douglas, eu quero que você comente do nome que ele deu à fonte. Porque depois dessa experiência gloriosa, está do texto, aquela fonte recebeu um título, um nome, que é conhecida, ou essa fonte é conhecida por esse nome até o dia de hoje, que é a fonte do que clama. Como é que é isso?
1: A fonte é o lugar onde você encontra algo ali de origem. Você chega na essência dela, na fonte de águas. Ela sai da rocha e você pode buscá-la no primeiro momento. Jesus é essa fonte.
0: Bendito seja o Senhor.
1: Por que a fonte? Lá que nós encontramos tudo o que nós precisamos. Há um salmo que diz assim, e dirão os cantores e os tocadores de instrumentos, todas as minhas fontes estão em ti.
0: Bendito seja Deus.
1: Nós não temos por que procurar o recurso em outro lugar. Imagine, eu conheço um amigo de alguém que me indicou. Não. Hoje está sendo apresentado aqui a fonte.
0: Amém.
1: Aonde eu e você podemos buscar tudo o que nós precisamos. Não precisamos comprar de ninguém, perguntar para outra pessoa.
0: Vinde sem dinheiro e sem preço.
1: Isso, maravilha.
0: Vinde as águas.
1: Vinde as águas. Então, Jesus é esta fonte. Ele tem tudo o que nós precisamos. É a fonte do que clama. Não é a fonte do mais rico. Não é a fonte do mais inteligente. Ou do mais influente. Não, eu sou mais influente, então eu tenho acesso. Não. É a fonte do que clama, ou seja, do necessitado.
0: Que maravilha.
1: Daquele que está desesperado. Daquele que está enfraquecido, mas daquele que tem esperança em Deus. É a fonte do que clama.
0: Ou seja, Jesus é a fonte para todo aquele que comparece à sua presença.
1: Glória a Deus.
0: Que abre ou até rasga o seu coração, expressão bíblica, e diz, Senhor, a minha situação é essa aqui.
1: Amém.
0: Está aqui, ó. Ou em casa. É isso, é o recurso, é aquilo. Senhor, eu estou angustiado, a minha mente, Senhor, clama, ora, pede ao Senhor, porque nós não estamos aqui dando uma palavra naquilo que nós achamos, no que reputamos como correto ou aconselhável. Nós estamos falando aquilo que está na palavra de Deus.
1: Glória a Deus.
0: Se você clamar, essa fonte jorrará água. Água de vida eterna, água que sacia a sede da alma e água que abençoa as vidas e as famílias em tudo aquilo que é necessário.
1: Interessante, Pastor Sérgio, que o texto ele encerra dizendo o seguinte, esta fonte que está em lei até
0: ao dia de hoje.
1: Ou seja, a fonte está jorrando. Namastê.

0: disposição até o dia de hoje. Inesgotável agora. Todo dia ela estará disponível para aquele que estiver aflito para desedentar a sua sede.
1: Amém.
0: Amém.
1: Que assim Deus nos abençoe. Pastor Douglas, a paz do Senhor.
0: Paz do Senhor a todos.
1: Paz do Senhor a todos, querendo Deus. Estaremos juntos na próxima semana.
0: Amém.

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1: Cumprimento a todos com a paz do Senhor Jesus. Então, nós vamos deixar aqui um texto da Palavra de Deus que está no Evangelho de Lucas, capítulo 19, que nos diz assim: E tendo Jesus entrado em Jericó, ia passando, e eis que havia ali um varão chamado Zaqueu, e era este um chefe dos publicanos e era rico, e procurava ver quem era Jesus e não podia por causa da multidão, pois era de pequena estatura. E correndo adiante subiu

aos pobres metade do que tenho. E em alguma coisa tenho defraudado alguém, o restituo quadruplicado, disse-lhe Jesus. Hoje veio a salvação a esta casa, pois também este é filho de Abraão. A salvação, ela é um ato e processo na vida do homem. O texto que acabamos de ler menciona acerca de Zaqueu. Zaqueu era um homem que tinha o desejo de ver Jesus. Mas o homem não basta ver Jesus, ele tem que sentir Jesus na sua vida. E Zaqueu não tinha como aproximar de Jesus devido à multidão que o cercava. E como a Bíblia relata, ele era de baixa estatura, ele se esforçou para ver Jesus. Foi adiante, subiu na árvore, porque do alto ele via Jesus. Mas como que ele ia identificá-lo na sua razão? Quando Jesus se aproximou, olhou para cima e o chamou por nome: Zaqueu, desce depressa. Veja bem, Deus tem pressa em salvar o homem. Por isso que ele mandou Zaqueu descer depressa. E Zaqueu ouviu a voz de Jesus e desceu depressa, e a palavra nos fala que ele o recebeu gostoso, quer dizer, com alegria. Houve uma transformação ali na vida de Zaqueu ao ouvir a voz de Jesus. E a multidão que ali estava começaram a razoar em seus corações que Jesus ia entrar na casa de um homem pecador. E Zaqueu, já ali alegre, movido pelo Espírito Santo, ele se dirige a Jesus e o chama de Senhor. Senhor, se eu tenho defraudado alguém aqui, eu devolvo o quadruplicado. E ninguém se manifestou naquela multidão. E Jesus, vendo ali a posição de Zaqueu, Jesus falou: hoje veio a salvação a esta casa. Veja bem, o momento que nós estamos vivendo é um momento profético que antecede a volta do Senhor Jesus. E Jesus tem pressa em salvar o homem. O desejo de Jesus é esse, de entrar no coração do homem, ali fazer abrigo e estabelecer o processo de salvação na vida dele. E hoje chegou também o seu momento. Você que está nos ouvindo, chegou o seu momento. Assim como chegou o momento de Zaqueu, chegou também agora para você. Jesus, o Salvador, aquele que veio para resgatar o homem, aquele que veio para transformar o coração do homem, mudar os seus pensamentos e escrever o seu nome no livro da vida. Esse é o momento que Jesus está te chamando. Você não deve resistir. Faça como Zaqueu, esforça-te. Diga não para tudo desta vida e aceita Jesus como seu Salvador. Tenha paz, você e a sua casa. Tenha segurança nas suas decisões, para que você possa caminhar nesta vida com segurança e no porvir a vida eterna. Este é o desejo do Senhor. Este é o encontro que você está tendo com Jesus nesta hora, para que você possa entender que Jesus, ele é o único Salvador. Jesus é o único que transforma as nossas vidas. É aquele que veio para o resgate do homem. E nesse momento, nesse encontro, nesse exato momento que você está ouvindo esta palavra, Jesus, ele se revela também ao seu coração. Da mesma maneira que ele se revelou a Zaqueu, o chamou por nome, ele também quer te chamar por nome. Ele quer também estar ao seu lado a todo instante, para mudar a sua vida, para transformar, para dar a você a alegria que o mundo não tem, para dar a você uma segurança, porque Jesus, ele é o nosso abrigo seguro. Jesus é aquele que veio com o propósito de salvar o homem. E hoje a salvação chegou até você. Hoje é o momento de você se definir. Você tomou uma decisão na sua vida, assim como Zaqueu.

0: se definiu, hoje o Senhor quer que você também se defina na sua vida. Amém? Fica aqui esta palavra ao seu coração.
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0: paz do Senhor Jesus a todos, que Deus o abençoe, bem como a sua família. Estamos reunidos buscando da parte de Deus a sua palavra que traz ânimo, esperança, conforto. Pastor Douglas, a paz do Senhor.
1: Paz do Senhor, Pastor Sérgio, paz do Senhor a todos.
0: O tema, o nosso tema hoje é Jesus, a fonte do que clama.
1: Maravilha.
0: E o texto que dá base a esse tema está no livro de Juízes, no capítulo 15, verso 19, que assim nos diz: então o Senhor fendeu a caverna que estava em Leí, e saiu dela água e bebeu, e o seu espírito tornou e reviveu, pelo que chamou o seu nome a fonte do que clama, a qual está em Leí até ao dia de hoje. Pastor Douglas, nos conte um pouquinho da história que envolveu esse fato, que foi uma operação de maravilha. Saiu água, né? Deus fendeu, ou seja, ele, digamos assim, rachou pelo meio uma caverna e de repente saiu água, e essa água saciou a sede de alguém que estava muito desesperado. Como é que isso tudo aconteceu?
1: Essa passagem bíblica vai nos falar sobre Sansão, o homem que nos seus dias de fidelidade, o Espírito Santo se apossava dele possantemente. Ele tinha uma força que Deus usava para combater os inimigos de Israel. E aqui, os versículos que antecedem esse que nós mencionamos nesse programa, vão contar uma das batalhas de Sansão, que ele vence os inimigos do povo de Deus com um osso na mão, uma queixada de jumento, uma coisa extraordinária. Ele vence, ele prevalece, e ali acontece algo interessante. Ele era um homem cheio do Espírito Santo, com uma força sobrenatural. Deus havia dado um grande livramento, mas mesmo aquele homem valente, ele olha para si, olha para a circunstância e fala assim: eu estou com sede, agora eu vou perecer aqui depois de tudo isso? E ele faz um clamor. E aí nós entramos nesse contexto tão extraordinário, Pastor Sérgio, que vai trazer muitos ensinos para nós, mostrando que o servo, por mais valente que ele seja, por mais dedicado que ele seja, nós também temos momentos que nós nos cansamos.
0: E esse cansaço, quando você mencionou, há momentos em que nós cansamos, esse cansaço, é claro que faz parte da vida.
1: Exato.
0: Qualquer um pode experimentar isso. Agora, a nossa palavra sempre é dirigida àquele que, em meio ao seu cotidiano, aos embates, ao cansaço, à sede, aos problemas, ele recorre àquele que é sobre todas as coisas. Aquele que tem todo o poder nos céus e na terra. Ou seja, nós estamos aqui afirmando pela palavra de Deus que o cansaço de um desafio, que às vezes é uma perda.
1: Sim.
0: Nós temos as nossas,
1: claro,
0: perdas. É uma perda de um recurso material, da saúde, de um proveito. É a perda, às vezes, de um ente querido. Nós temos os nossos problemas na nossa vida, que a nossa alma, ela quer, ela busca um socorro, que o nosso físico se torna cansado. As emoções são até, de certa forma, abaladas. Isso pode acontecer, mas há um Senhor.
1: Glória.
0: Tudo aqui parte de...

0: de uma oração e da intervenção de Deus. E veja, pastor Douglas mencionou que Sansão, por um lado, um homem fiel, cheio do Espírito Santo de Deus, mas naquele instante ele percebeu, tudo aquilo que eu fiz, todas as conquistas neste momento não são suficientes, eu preciso de um milagre. E a isso eu vou te passar agora, me leva ao seguinte, nós nunca podemos desistir. Porque a nossa vida, assim, vem uma vitória, vem uma batalha, vem um problema, uma bênção, uma porta é aberta, vem um milagre. Nós nunca podemos desistir.
1: Sabe por quê, pastor Sérgio? Porque o mesmo Deus que concedeu as vitórias a Sansão é o Deus que faz milagre para socorrer Sansão. Então, o mesmo Senhor que nos ajuda, que nos sustenta, é o Deus que está nos vendo, conhece a nossa estrutura, como diz a palavra, ele conhece a nossa estrutura e sabe que somos pó. Ele sabe que nós somos frágeis. Nós vemos aqui no exemplo de Sansão que o homem, ele é sensível, ele é limitado. Sem o Senhor, nós nada podemos fazer. Mas quando ele clama, ele vê a sua circunstância, ele vê a sua situação, ele clama ao Senhor. E o Deus que havia dado vitórias contra os inimigos do povo de Israel é o Deus que vai fazer um milagre. Porque, veja, nós vamos ver nesse texto que Deus faz aquilo que era inesperado. Não havia água, não havia recurso. Vamos trazer para os nossos dias. A porta estava fechada, o diagnóstico estava dado, a sentença estava posta, mas Deus faz algo extraordinário.
0: Não tinha quem recorrer?
1: Não tinha quem recorrer. Ele fende a rocha, pastor Sérgio.
0: E a vida, a nossa vida, ela está sujeita a essas oscilações. Né? Ah, hoje o dia, digamos, alguém que trabalha com vendas. Hoje o meu dia foi ótimo. Eu vendi muito, bati as metas lá da companhia. Não, hoje eu não vendi nada. E são as oscilações na nossa vida física, familiar, as oscilações do próprio humor. Isso pode acontecer.
1: O ser humano, né? O ser humano é muito instável.
0: É verdade. Agora, o que não pode oscilar é a fé. A comunhão com Deus. E que Sansão, claro, ele teve as suas falhas, os seus problemas, como qualquer um pode vir a ter. Mas naquele momento ele nos deixou esse ensino. A sua fé. Fé não oscilou. Não, eu vou clamar ao Senhor. Porque se ele não intervier, se não houver uma providência da parte de Deus, eu vou perecer, eu vou ser derrotado, eu vou morrer de sede. A fé, essa vida em comunhão com Deus, é a base de todas as coisas, não é verdade?
1: Exatamente, porque a palavra de Deus diz que a minha alma, ela tem sede. E seja do Deus vivo.
0: Bendito seja o Senhor.
1: Nos momentos de aflição, das nossas variações, quando nós clamamos ao Senhor, a nossa alma, ela encontra essas águas vivas.
0: Refúgio.
1: O refúgio, o refrigério. Imagina alguém que está no deserto, alguém que está cansado, igual o Sansão, depois de uma batalha, depois de se esforçar. Imagine o refrigério de encontrar estas águas que dessedentam a sua sede. Assim é a nossa vida, pastor Sérgio. Assim é o nosso dia, porque às vezes nós enfrentamos um problema, uma adversidade no trabalho, na família, um conflito interno, e você vai à presença do Senhor, põe um louvor, medita num texto, vai a um culto, recebe uma visita. Quando nós buscamos, quando nós clamamos ao Senhor e vamos ao encontro dele, estas águas vêm da eternidade.
0: Bendito seja o Senhor.
1: E alegram o nosso coração e dessedentam a sede da nossa alma.
0: Aliás, você usou a expressão, recebe uma visita. Eu vou aproveitar a sua colocação e dizer o seguinte. Ao senhor, a senhora que está aflito, desanimado, sem esperança, olha para um lado, para outro, não vê o recurso. Uma das providências que Deus estabeleceu sobre nós como bênção, aquilo que é instituição da palavra de Deus, é a igreja. A igreja como corpo de Cristo, nunca deixaremos de insistir nesse ponto. Busque, vá ao culto, Manda um WhatsApp para o seu capitão do grupo de assistência, para o diácono, para o seu pastor.

0: para senhora, para professora de criança, enfim. Você tem irmãos em Cristo que compartilham da mesma fé e que, em nome de Jesus, o ajudarão, ajudarão a senhora, a sua família. Quantas vezes nós estamos abafados, atribulados, aí de repente, irmão, eu queria uma visita lá em casa. Aí vai aquela, a visita, às vezes há visitas com 10 pessoas, 15 pessoas, outro com 2, 3, sem um violão. Mas a presença de Deus, Deus usa um, usa outro, vem uma visão, uma revelação, corre para o culto, pede uma oração.
1: Glória a Deus.
0: Ora comigo com imposição de mãos. Isso tudo cerca, ou seja, nós não temos que ficar sofrendo sozinhos. Nós somos parte de um organismo vivo.
1: Glória a Deus, e nós encontramos tudo no corpo de Cristo.
0: Amém.
1: Porque vejam, quando ele clama, o Senhor providencia o quê? Uma água que sai de dentro da rocha.
0: Bendito seja Deus.
1: A igreja, ela é corpo de Cristo. Quando nós visitamos um irmão, quando estamos juntos, congregando, estas águas que saem do corpo de Jesus, a Bíblia fala, pastor Sérgio, que é uma fonte aberta no Calvário.
0: Amém.
1: A rocha ferida, né? Aquele que foi ferido. Quando nós estamos juntos, como corpo de Cristo, estas águas, elas fluem no nosso meio. E veja, essa água que dessedenta a nossa sede é água que limpa. É água,
0: amém,
1: que purifica. Porque às vezes essa aflição é algo que precisa ser limpado.
0: Amém.
1: Essa água que passa, que cura, que
0: regenera,
1: que regenera, que traz esperança, ela vem de um lugar maravilhoso. Ela vem de Jesus.
0: Eu me lembrei agora da passagem da mulher samaritana. Ah. Não, vamos contar tudo aqui, não teremos tempo. Mas que estava junto ao poço, fui pegar água, de repente o Senhor Jesus chega, começa a conversar, você vai me dar da água, não vai me dar, que água é essa? Tudo se falando da água em si, que estava dentro do poço. De repente o Senhor vem com uma palavra: quem tomar da água aí do poço vai tornar
1: a ter sede,
0: mas a água que eu tenho para dar, rios de água viva sairão ou saltarão do seu ventre. A água que Sansão encontrou não foi, claro, foi a água física, H2O, que saciou a sede do seu corpo, do seu organismo, naturalmente. Mas foi, acima de tudo, já uma indicação daquilo que Jesus traria para o homem no Calvário. Na cruz, quando ele derrama o sangue, ele estava trazendo água para saciar a sede da alma do homem. A água que, quando entra nas famílias, nos casamentos, nas nossas necessidades diárias, esta água tem todo o poder, dissipa, as trevas saem e entra a luz. Essa é a água viva que Sansão encontrou.
1: E o texto é muito maravilhoso, porque é assim, quando ele clama, o Senhor fende a rocha, a água sai, ele bebe, e qual é o resultado imediato? O texto diz assim: e o seu espírito tornou e reviveu.
0: Que maravilha.
1: Ou seja, essas águas que vêm do trono de Deus, esta operação do Espírito Santo, a presença de Jesus, que dessedenta a nossa sede espiritual, ela traz vida. Ela faz o homem que está desfalecendo reviver. Porque na presença de Jesus, ele traz vida e vida em abundância, pastor Sérgio. Ele faz reviver casamentos, ele faz reviver relacionamentos entre pais e filhos, ele faz reviver a esperança da vida eterna, ele faz reviver a fé.
0: Aliás, a palavra diz que tudo é possível ao que crer.
1: Glória a Deus.
0: Se você crê, e às vezes você pode dizer, mas eu estou tão sem fé. Teve um homem que falou assim: Senhor Jesus, me ajuda na minha incredulidade. Mas você fala isso agora com o Senhor. Senhor, a minha fé está diminuta, limitada, mas age, me dá essa fé que tem origem na eternidade. É a prova daquilo que eu não vejo, mas eu creio porque vem de Deus. Ele reviveu, ele foi abençoado. Agora, pastor Douglas, eu quero que você comente do nome que ele deu à fonte. Porque depois dessa experiência gloriosa,

0: do texto, aquela fonte recebeu um título, um nome, que é conhecida, ou essa fonte é conhecida por esse nome até o dia de hoje, que é a Fonte do Kigoma. Como é que é isso?
1: A fonte é o lugar onde você encontra algo ali de origem. Você chega na essência dela, a fonte de águas. Ela sai da rocha e você pode buscá-la no primeiro momento. Jesus é essa fonte.
0: Bendito seja o Senhor.
1: Por que a fonte? Lá que nós encontramos tudo o que nós precisamos. Há um salmo que diz assim: e dirão os cantores e os tocadores de instrumentos, todas as minhas fontes estão em ti.
0: Bendito seja Deus.
1: Nós não temos por que procurar o recurso em outro lugar. Imagine, eu conheço um amigo de alguém que me indicou. Não. Hoje está sendo apresentado aqui a fonte.
0: Amém.
1: Aonde eu e você podemos buscar tudo que nós precisamos. Não precisamos comprar de ninguém, perguntar para outra pessoa.
0: Vinde sem dinheiro e sem preço.
1: Isso, maravilha.
0: Vinde as águas.
1: Vinde as águas. Então, Jesus é esta fonte. Ele tem tudo o que nós precisamos. É a fonte do que clama. Não é a fonte do mais rico. Não é a fonte do mais inteligente. Ou do mais influente. Não, eu sou mais influente, então eu tenho acesso. Não. É a fonte do que clama, ou seja, do necessitado.
0: Que maravilha.
1: Daquele que está desesperado. Daquele que está enfraquecido. Mas daquele que tem esperança em Deus. É a fonte do que clama.
0: Ou seja, Jesus é a fonte para todo aquele que comparece à sua presença,
1: glória a Deus,
0: que abre ou até rasga o seu coração, expressão bíblica, e diz: Senhor, a minha situação é essa aqui.
1: Amém.
0: Tá aqui, ó. É em casa, é isso, é o recurso, é aquilo. Senhor, eu estou angustiado, a minha mente, Senhor, clama, ora. Pede ao Senhor, porque nós não estamos aqui dando uma palavra naquilo que nós achamos, no que reputamos como correto ou aconselhável. Nós estamos falando aquilo que está na palavra de Deus.
1: Glória a Deus.
0: Se você clamar, essa fonte jorrará água, água de vida eterna, água que sacia a sede da alma e água que abençoa as vidas e as famílias em tudo aquilo que é necessário.
1: O interessante, pastor Sérgio, que o texto ele encerra dizendo o seguinte: esta fonte que está em lei até
0: ao dia de hoje.
1: Dia de hoje. Ou seja, a fonte está jorrando, ela está à disposição até o dia de hoje.
0: Inesgotável
1: agora. Todo dia ela estará disponível para aquele que estiver aflito, para dessedentar a sua sede.
0: Amém.
1: Amém.
0: Que assim Deus nos abençoe. Pastor Douglas, a paz do Senhor.
1: Paz do Senhor a todos.
0: Paz do Senhor a todos, querendo Deus. Estaremos juntos na próxima semana.
1: Amém.

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2: O Departamento de Estradas de Rodagem de Minas Gerais será o primeiro órgão rodoviário do Brasil a utilizar um equipamento que identifica a resistência das várias camadas que compõem a estrada, permitindo prever o seu desgaste e definir se são necessários reparos ou reforços para garantir a segurança e durabilidade. A inovação é mais um incremento na modernização da gestão da infraestrutura viária mineira. Com o novo sistema, Minas Gerais fará o levantamento estrutural de 100% da malha rodoviária estadual, ampliando a precisão dos diagnósticos técnicos, reduzindo prazos e otimizando os custos na elaboração de futuros projetos. Com a nova tecnologia, o DR de Minas passará de uma média de 15 quilômetros avaliados por dia no modelo anterior para aproximadamente 200 quilômetros diários de levantamento, representando um ganho expressivo de produtividade de cerca de mais de 1000%.

O sistema opera em velocidade compatível com o fluxo das rodovias em torno de 80 km por hora. E além de tornar o processo mais ágil e dinâmico, o TSD também oferece um nível superior de detalhamento das informações coletadas. Nesse processo, os dados coletados são processados para gerar indicadores técnicos que permitem identificar trechos com fragilidade antes mesmo do surgimento de efeitos visíveis, como trincas, deformações ou afundamentos. Com isso, será possível atuar de forma preventiva e estratégica, direcionando investimentos para os trechos realmente prioritários da malha rodoviária estadual, principalmente para a manutenção e recuperação das vias.

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2: A CEMIG está com inscrições abertas do processo seletivo de mais um ciclo do Programa de Aprendizagem Industrial para o curso de eletricista de linhas de redes aéreas de distribuição de energia elétrica. A iniciativa é uma parceria com o Serviço Nacional de Aprendizagem.

0: industrial do Senai e visa capacitar jovens para atuar no setor elétrico, suprindo uma demanda crescente.
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0: O curso oferecido é gratuito e tem duração de 6 meses e podem participar pessoas entre 18 e 24 anos, incompletos, com ensino médio concluído ou em andamento em escola pública. São 150 vagas distribuídas nas cidades de Belo Horizonte, Uberlândia, Montes Claros, Barbacena, Governador Valadares e Pará de Minas. O candidato deverá optar por apenas uma localidade no momento da inscrição. No total de oportunidades, 114 vagas integram o processo seletivo aberto ao público, com inscrições disponíveis por meio da plataforma do Instituto Euvaldo Lodi. Outras 36 oportunidades serão destinadas a jovens em situação de vulnerabilidade social por meio de processo específico. Metade das vagas do programa é reservada para as mulheres. A formação é gratuita e combina atividades teóricas e práticas, preparando os participantes para atuar em atividades relacionadas à construção, manutenção e operação das redes de distribuição de energia elétrica. As aulas têm previsão de início para o mês de agosto deste ano.

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0: a todos, com a paz do Senhor Jesus. São 6 horas em ponto, horário de Brasília, desta quinta-feira, hoje dia 9 de julho de 2026. Sejam todos muito bem-vindos à paz do Senhor Jesus. Conosco nesta manhã, os pastores Luiz Anoni, Fabiano Mendes, Guilherme Campos e Marcelo Simões. O texto que será trazido esta manhã está no Novo Testamento, carta de Paulo aos irmãos em Roma, carta de Paulo aos Romanos, capítulo 12, versículo 12. Romanos, capítulo 12, versículo 12. Eu já quero convidar você, nosso querido irmão, nossa querida irmã, para que a partir desse momento sejamos todos em uma plena comunhão através do Espírito Santo de Deus, nesse culto de madrugada, pela Rádio Manaim, pela TV Manaim, pelo YouTube e também os irmãos que estão na frequência 100.3 FM em todo o Vale do Aço, Zona da Mata Mineira. Quero convidar você para que possamos usufruir da doce presença do Espírito Santo, para que sejamos no melhor lugar deste mundo, que é aos pés do Deus Todo-Poderoso, o Deus que tudo sabe, tudo pode, tudo vê. Ele é o motivo de estarmos aqui, aos seus pés, o lugar mais alto que o homem pode chegar, aos pés do nosso Senhor e Salvador. E para darmos início a esse culto, eu quero convidar o pastor Fabiano Mendes para clamar ao Senhor, e assim daremos início a mais um culto de madrugada. Pastor, bom dia, paz do Senhor.
1: A paz do Senhor, Kleber, paz do Senhor a todos que nos ouvem nessa hora. Vamos fechar os nossos olhos, vamos fazer uma oração inicial, vamos dar início ao nosso culto. Nosso Deus e Pai, nós clamamos pelo poder e a vida que há no sangue do Senhor Jesus. E suplicamos de Ti, Senhor, o perdão de todo o nosso pecado. A comunhão estabelecida, Senhor, uma bênção de libertação. O agir do Senhor já nesta madrugada, nesta hora, o agir do Teu Espírito Santo em cada um de nós. Nós assim oramos, Pai, em nome do Senhor Jesus. Amém. Amém.

0: bendizemos, ó Pai, te adoramos, porque nos deste uma noite de descanso e já na primeira hora do dia podemos estar na dependência, na comunhão com o Teu Espírito Santo. Glorificamos o Teu nome pela certeza da vitória, porque o Senhor é Deus conosco, que nos fortalece e nos sustenta. Te bendizemos em nome de Jesus. Amém.
1: Amém. Nós vamos dar início agora, vamos passar as intercessões, as orações, um pastor após o outro, lembrando que neste final de semana, aliás, teremos início, né, nesta sexta-feira, amanhã,

0: o seminário Unidos em Família, vamos estar orando para que o Senhor dê uma bênção, né, como o Senhor sempre nos abençoou nesse seminário, e também lembrando da orientação do mês, estamos orando pelos nossos colegas de trabalho e também pelos pastores que estão em missão lá na Venezuela, e também os irmãos, todo o povo da Venezuela que está passando por uma tragédia, né, já há algumas semanas. Vamos orar também por toda a comunidade ali, toda a nação da Venezuela. Vou pedir ao pastor Fabiano para dar início às intercessões.
1: Oramos a Ti, ó Deus, quando colocamos o motivo da intercessão do mês, um bom testemunho e bom relacionamento com os colegas de trabalho, superiores. Senhor, que possamos viver uma experiência nesse mês, a salvação daqueles que são alvo nesta hora da oração, que são os nossos colegas de trabalho. Que ali possamos dar o testemunho, falar do Senhor, testemunhar daquilo que temos visto e vivido na obra do Espírito. O agir do Teu Espírito Santo, onde estivermos. E o nosso local de trabalho, Senhor, possa ser um lugar onde o anjo do Senhor esteja ali acampado para ministrar em nossa vida e também em favor daqueles que nos servem. E assim Tua bênção salva os nossos colegas de trabalho. Nós oramos, Pai, em nome do Senhor Jesus.
2: Senhor, nós intercedemos a Ti em favor da obra no exterior, os pastores que nós receberemos aqui, vindos do exterior, que o Senhor venha dar uma bênção, que eles compreendam e assimilem a doutrina da obra, que o Senhor venha dar esta bênção. Nós levantamos um clamor também em favor dos nossos irmãos ali na Venezuela, que estão passando por esse tempo difícil. Que o Senhor seja o socorro bem presente de cada um dos Teus servos. Que o Senhor venha dar uma bênção àquela nação e que o Teu nome seja glorificado. Assim nós oramos em nome de Jesus. Amém.
3: Ainda continuamos a suplicar que a Tua boa mão esteja estendida para a salvação dos colegas de trabalho, juntamente na realização ali dos convites a este colega. Que haja graça, Senhor, da parte daqueles que estarão realizando, Senhor, este trabalho. Que haja, Senhor, ali a presença do Teu Espírito, no falar dos Teus servos, na realização deste convite e na busca para poderem estar, Senhor, realizando este trabalho de evangelização. Manifesta também a Tua graça na administração do presbitério, conselho presbiteral, juntamente com a presidência, para que nunca falte a direção do Teu Espírito no tratar de todos os assuntos da Tua obra. Assim oramos em nome de Jesus. Amém.
4: Amém. Senhor Deus, nós continuamos a orar ainda quanto ao Ministério e Saúde dos Pastores Ungidos, Senhor Deus. Eu posso nesta manhã estar renovando, Senhor, o chamado de cada um, dando a saúde física e espiritual, que eles possam ter, Senhor Deus, tempo apropriado para o Senhor, que a Tua obra possa ser, Senhor Deus, grandemente prosperada nesses ministérios, Senhor Deus. Dê uma bênção nesta manhã, visita cada um, Senhor Deus, que cada um possa ter a saúde para poder te servir cada dia mais, Senhor Deus. Quanto à nossa pátria também, Senhor Deus, abençoa o nosso país, livra, Senhor Deus, de toda qualquer situação que possa vir interferir, Senhor Deus, nos cultos que nós realizamos a cada dia, Senhor Deus, que nada venha, Senhor Deus, a interferir, Senhor Deus, os governantes também, Senhor Deus, no nosso país, Senhor Deus, que eles possam, Senhor Deus, ter a direção segura do Seu Santo Espírito também, aqueles que não Te conhecem, Senhor, mas que eles possam também, Senhor Deus, ser dirigido pelo Senhor naquilo que não venha, Senhor Deus, a prejudicar a Tua obra, Senhor. Oramos em nome de Jesus.
0: Amém. Você que está em casa agora, você vai poder colocar diante do Senhor a sua necessidade pessoal. Ore também pelos nossos irmãos ali na Venezuela, pela comunidade, por todo o povo, pelos seminários e pelos seus colegas de trabalho também. É momento de oração.

Quero saudar o Kleber, o Simão da bancada e aqueles que estão nos ouvindo através da Rádio Manaim, através da TV Manaim, do YouTube, com a paz do Senhor Jesus. E a palavra desta manhã está na carta de Paulo aos Romanos, no capítulo 12, versículo 12. E assim nos diz a palavra do Senhor: alegrai-vos na esperança, seja paciente na tribulação, perseverai na oração, louvado seja o nome do Senhor. Meus irmãos, Paulo aqui está falando do amor de Deus, né? Esse amor que um dia nos alcançou também. Mas ele está falando esta manhã para você que está nos ouvindo, né? Alegrai-vos. Alegrai-vos nesta manhã. Porque alegrai-vos na esperança. A esperança é algo que nós temos e vai acontecer, né? Por isso que nós estamos alegres. Porque sabemos que a esperança nos traz, se Deus, a segurança daquilo que o Senhor tem para nós, né? E nesta manhã não é diferente. Ele está falando isso com você. Eu não sei qual é a sua esperança de alcançar nesse dia, ou já com bastante tempo que você está esperando, né? Mas nesta manhã o Senhor está falando com você: alegrai-vos, né? Porque o Senhor vai te dar a vitória. O Senhor é aquele que quando nós esperamos nele, nós sabemos que nós temos a vitória. Louvado seja o nome do Senhor. Mas ele também fala da paciência, né? Seja paciente. Não é só você aguardar, né? Esperar, né? Mas seja paciente na tribulação. Às vezes nós somos muito ansiosos, né? Nós temos a nossa ansiedade, queremos para hoje, e isso é do ser humano. Mas nós temos que ter paciência em quem? No Senhor. Descansa. Se ele prometeu, ele vai cumprir, né? Ele vai cumprir. Mas era o tempo dele, não é o nosso tempo. Por isso que ele fala: paciência. Nós temos que exercer a paciência, né? Para que o Senhor, né, quando ele for dar essa vitória que tanto você almeja nesta manhã, com tanto você está precisando, seja paciente. É uma porta de trabalho. Se o Senhor prometeu, descansa. É uma vitória que você quer tanto na sua vida, né? Tenha paciência. Descansa no Senhor, né? Que Ele vai te dar isso, né? E às vezes Ele até nos surpreende com coisas muito maiores que nós pedimos, né? E assim é o nosso Deus. Ele nos dá, né, tudo aquilo que precisamos. E depois ele fala ainda: perseverai na oração. A oração é tudo, né? A oração é onde nós temos a vitória. Primeiro você tem a esperança. Depois você tem a paciência. E depois a oração. É onde o Senhor nos dá força para esperar e suportar, né, aquilo que nós almejamos. E a oração é um ato contínuo, é todos os dias. É a oração que nós encontramos a calma, que nós encontramos o descanso. É a oração que nos dá, né, a certeza da vitória. E aqui ele fala de três conselhos, né, que nós podemos falar aqui nesta manhã: a esperança, a paciência e perseverar. A esperança é aquilo que vai acontecer, como eu havia falado, né? E nós precisamos

ter confiança. Né? A paciência é suportar, é aguentar, né, esses momentos, né, que nós vamos esperar para acontecer. E perseverar é na oração. Não desistir, não afastar-se da oração, sempre ali, né, com êxito, e o Senhor vai te dar a vitória. Então, esses conselhos desta manhã é para você, minha irmã, meu irmão, você que está nos ouvindo, né, que você está passando por alguma situação, alegrai-vos. Hoje a palavra desta manhã é para você se alegrar no Senhor, porque no Senhor nós temos tudo, louvado seja o nome do Senhor. E Deus nos abençoe através dessa palavra. Então, Deus, nós glorificamos o teu nome, nós te bendizemos por mais esta manhã na tua presença, porque sabemos que nós somos mais do que vitorioso na tua presença, Senhor. E em teu nome dizemos que a graça maravilhosa do Senhor Jesus, que o amor de Deus, o nosso bondoso e eterno Pai, as doces e eternas consolações do Espírito Santo, repouse sobre todos vós, agora e até aquele grande dia, Senhor, quando nós estaremos para todos sempre com o Senhor. Amém.

0: 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Estamos de volta em 6 horas 21 minutos, 6h21, horário de Brasília desta quinta-feira, hoje já dia 9 de julho de 2026. Que bom que você permanece conosco nessa manhã, nesse pós-madrugada. Já recebemos a nosso culto de madrugada, né? O nosso maná diário. E agora vamos abrindo oficialmente com os pastores que aqui estão: o pastor Luiz Anoni, Fabiano Mendes, Guilherme Campos e Marcelo Simões, o nosso pós-madrugada. Queridos, antes da gente dar início aqui, é só lembrar os irmãos que desde segunda-feira, ou seja, desde essa segunda-feira agora, os irmãos que nos acompanham em todo o Brasil, acompanham a Rádio Manaí, vocês têm agora uma nova ferramenta, quer dizer, nova, agora colocada aqui no nosso Bom Dia Manaí, aqui na nossa programação pela manhã. É o nosso WhatsApp, que você pode enviar sua mensagem, seu pedido de oração, seu abraço, a sua participação aqui no pós-madrugada. Anote aí, pega uma caneta, um papel, por favor, anote aí. O DDD é o 27, o telefone é o 98171-0048, tá aí na sua tela, tá aí na tela. Obrigado, PH. Isso, 98171-0048, DDD 27. Repetindo, 98171-0048, DDD 27. Você pode enviar o seu pedido de oração, quem está aniversariando, seu abraço, a sua colocação de acordo com o que nós estaremos falando daqui a pouquinho, tá bom? Pode enviar que nós estaremos aqui lendo e também mandando o seu abraço para o irmão ou para as pessoas que você desejar, tá bom? Tá combinado então? Por exemplo, o André Toyamoto acabou de me enviar aqui, ele é de Teresópolis, no Rio de Janeiro. Ele pede oração, ele falou: Kleber, eu não sabia que, eu comecei a participar agora das madrugadas, nem sabia quão grande era a Igreja Cristã Maranata. Tem só alguns meses que participo, né? E que bênção participar aqui. Quero pedir oração para uma cliente aqui na loja onde eu trabalho, o nome dela é Solange. Ela, toda vez que ela vem na loja aqui, ela é uma tristeza que, meu Deus. Ontem eu perguntei a ela por que ela é tão triste assim. Ela é de Teresópolis, né? E ela disse: olha, eu não sou da Igreja Cristã Maranata, eu perdi uma pessoa da minha família, estou com uma tristeza profunda, então vamos orar pela Solange. É assim, tá vendo? Facinho. Vamos orar por ela, tá bom, André? Pode deixar, vamos orar pela Solange de Teresópolis, sim. E você que está nos acompanhando também pode enviar o seu pedido de oração da mesma forma que o André Toyamoto enviou aqui pra gente. Bom, vamos aos aniversariantes do dia então? Quem está aniversariando hoje aqui é o pastor Guilherme Campos, está ficando mais novo hoje, né? Tá fazendo 28 anos, novo.
1: Cada perna. É.
0: Parabéns, pastor Marcelo Guilherme Campos. Uma alegria para nós aqui usufruir da tua presença, inteligência e conteúdo aqui na Rádio Manaí. Parabéns,
1: é você um feliz que tá aniversário. Obrigado, Kleber, obrigado. Os irmãos já estão mandando mensagem aqui já. Ontem o povo lá na igreja fez uns comes e bebes surpresa. Foi uma bênção e quero agradecer a cada um dos irmãos pelo carinho, pelo cuidado que os irmãos têm conosco, as orações. Nós estamos felizes porque somos amados pelos irmãos, né?
0: Glória a Deus. Que bênção, né? Glória a Deus, hein? Uma semana de fé.

0: de oração e também os aniversariantes aqui, as mensagens que estão chegando aqui, tá bom? Lembrando aos irmãos que temos que orar sempre, a orientação do mês é pelos nossos colegas de trabalho, né? Temos que orar pelos nossos colegas de trabalho, orar pelo teu chefe, né? Às vezes a pessoa, meu emprego tá ruim, tá chato, meu chefe tá pegando meu pé, você tá orando por ele? Ora por ele, né? Há um colega, às vezes, que é inadequado, não é? Ora por ele, dá uma bênção aí de salvação para ele também, é isso, então, ore, aproveite esse mês, nós estamos orando, temos que orar sempre, mas esse mês em especial, ore pelos seus colegas de trabalho, para te dar uma bênção no seu trabalho, alguns dos seus colegas, quem sabe todos, né, em nome de Jesus, consiga alcance, o Senhor alcance o coração deles, é isso, tá bom? Vou pedir o nosso querido PH, por favor, PH, por gentileza, colocar na tela o texto dessa manhã, Romanos 12, 12. Antes, deixa eu mandar um grande abraço, enquanto o PH coloca o texto, ao nosso irmão Eduardo 30, lá do Rio Comprido, Rio de Janeiro, que está nos visitando hoje aqui, está ali na sala de reuniões, acompanhando esse pós-madrugada também. Quer dizer que é uma honra muito grande para nós, quando irmãos vêm, né, de todos os lugares e fazem questão de vir à Rádio Manaim, de estar aqui conosco, de conhecer aqui os irmãos, a rádio, toda essa estrutura. Muito obrigado, nosso abraço ao nosso irmão Eduardo 30, lá do Rio Comprido, Rio de Janeiro. Agora sim, o texto nessa manhã, Romanos 12, 12, obrigado, pega até aí na sua tela. Romanos capítulo 12, verso 12, diz assim: alegrai-vos na esperança, sede pacientes na tribulação, perseverai na oração. E na minha Bíblia, aqui no original, diz assim, deixa eu abrir aqui, diz assim: alegrem-se em sua presença, em sua esperança, sejam pacientes ao passarem por dificuldades e não se afastem da oração. Louvado seja o nome do Senhor. Não se afastar da oração. Não cesse de orar. Aliás, tem um texto onde o apóstolo Paulo fala o quê? Orai de vez em quando?
1: Orai sem cessar.
0: Sem cessar. Orai sem cessar. Queridos, nesse texto, nós vemos aqui, de Romanos 12, 12, o apóstolo Paulo orienta os irmãos que estavam ali em Roma a manterem a fé em meio às pressões, em meio às perseguições, na época, do Império Romano. Paulo lembra que a constância espiritual não depende dos dias serem fáceis, mas de você, eu, nós, confiarmos em Deus em todo momento. Não é circunstancial. E buscar força do alto por meio da oração. É isso que ele está falando. Orar, orar sem cessar. Esse versículo 12, o apóstolo Paulo divide em três atitudes práticas. E o pastor Luiz Anônimo foi muito feliz na colocação, quando ele disse: alegrem-se na esperança. É o quê? É o futuro glorioso com Cristo. A esperança do crente, a eternidade. Morar no céu, não é isso? Ele fala: seja paciente na tribulação, ou seja, suportar as pressões, as dificuldades, as lutas, né? Ser paciente, perseverar, é esperar esperando. E também perseverar na oração, que é manter a comunhão constante com Deus. A sua comunicação com o Pai, a sua comunicação com o céu, na oração, né? Tem até um louvor, quando eu era criança, eu sempre ouvia, né? O telefone do céu é oração. E nunca vai estar ocupado. Nunca vai estar ocupado, não é? Alegrar-se, no original grego, pastor Luiz Anônimo, transmite a ideia de ter grande alegria. Esperança não é um desejo vago, mas a certeza absoluta da promessa de Deus que ela vai se cumprir. Ser paciente na tribulação, no original grego, significa suportar, significa resistir sem recuar. A tribulação é o tempo de aperto, de pressão, né? E a paciência aqui é a força para não desistir. E perseverar na oração, no original hebraico, significa ser dedicado, não desanimar, tem um sentido de ficar em vez de fugir, continuar decidido. É isso que Paulo está falando aqui. Sabe por quê? Nesse momento aqui que Paulo falou, né, aqui para os irmãos em Roma, foi mais ou menos no ano 64, mais ou menos, né? 64, mais ou menos ali. E foi no ano 55, em 65, 56. Em 64, depois de Cristo, estou falando depois de Cristo,

0: quando Roma, Nero colocou fogo em Roma. E aí ele botou a culpa em quem? Adivinha? Falei assim, rapidinho.
1: Isso.
0: Isso. Os cristãos. Entendeu? Então a perseguição começou ali. E os irmãos já estavam vacinados. Por quê? Porque eles estavam perseverando na oração. Estavam se alegrando na esperança. Não era aquele problema ali local. E ali começou a perseguição dos cristãos ali em Roma, em 64, depois de Cristo. Quando foram perseguidos, né? Muitos perderam a vida. E Paulo está nos dando um conselho prático, pastor Luiz Zenone, nessa manhã. Que apesar das lutas, das aflições, né, das perseguições, eu estou falando no sentido geral, amplo, todos nós passamos, todos nós. As lutas, as batalhas, só você. A gente conhece muitos irmãos que falam, não tinha problema nenhum, mas comecei para a igreja e começou a vir problema. Não, o problema sempre existiu. O problema agora é que você está em foco, você virou alvo. É isso que ele está falando. Mas nós temos um Deus que olha por nós, que cuida de nós, que nos ajuda, que nos protege, que nos blinda, que nos estende a mão, pastor Luiz Zenone. A ele toda honra, a ele toda glória. Agora, e nós temos que nos alegrar na palavra do Senhor, nas promessas do Senhor. E sermos pacientes, porque o arrebatamento está próximo. E perseverar em oração. Paz, Senhor, pastor.
2: Pastor Cleber, os companheiros da bancada, aqueles que continuam conosco após madrugada. É isso mesmo, Cleber. Nós temos que ter um foco na nossa vida. E qual é o nosso foco maior? É a oração. A oração é um mistério. Né? Se você descobrir, né, esse mistério, você vai poder suportar tudo. Porque através da oração que nós encontramos a verdadeira paz, a verdadeira alegria, encontramos principalmente o Senhor. É na oração. Quando nós fazemos a nossa oração, mas não é uma oração, é uma conversa que você tem com o Senhor. Você pode conversar com Ele, tudo aquilo que está te afligindo, tudo aquilo que está tirando a sua paz, a sua alegria, né? Você pode conversar com Ele. Ele é o nosso melhor amigo, o nosso melhor conselheiro. Né? E ali você vai ter todos os recursos que você precisa. Em especial nesta manhã, irmã, e meu irmão, alguém que está nos ouvindo, se você está passando por alguma dificuldade, né, aquilo que você acha que você não está suportando, está, né, muito intenso essa prova que você está passando, né, vai aos pés do Senhor. Ora Ele, busca a face dEle, né? E Ele vai te trazer o quê? O refrigério, Ele vai te trazer alegria, Ele vai te dar ânimo para você prosseguir, né, na presença dEle, né? É que Paulo, né, falou aqui, alegrados na esperança. E qual é a nossa maior esperança que nós estamos aguardando?
0: A vida eterna.
2: É a vida eterna com o Senhor, é a volta, né, do Senhor Jesus. Essa alegria que nós temos em nós não é nossa, é Ele que nos dá, né? Essa segurança que nós temos não é nossa, é o Senhor que te dá. Essa força que Ele está te dando nesta manhã é Ele que está te dando. Então tudo vem dEle, né? Basta você estar nesta posição de perseverar na oração, né? Buscar o Senhor sem cessar, né? Como Cleber meu falou, né? Orai sem cessar. Né? E é o nosso foco nesta manhã. É orar. É buscar a face do Senhor e as demais coisas Ele vai fazer na sua vida. Louvado seja.
0: As demais coisas serão acrescentadas. É. Pastor Fabiano Mendes nos ajudando nessa manhã. Pastor Mauro Brito está em viagem a trabalho. Pastor Winston também. E o pastor Fabiano Mendes nos ajudando aqui. Muito obrigado. Pastor, Paulo, o apóstolo Paulo, ele incentiva para que os irmãos sejam influenciados pelo Espírito Santo. E isso é muito interessante, quando Paulo, ele diz assim, aqui mesmo no livro de Romanos, ele fala assim, nós temos que ter a mente de Cristo, né? Não vos conformeis com este mundo, ou seja, com o padrão desse mundo. Pensar como esse mundo pensa, agir como esse mundo fala, falar como esse, né? Não vos conformeis, não tome forma, mas nós sejamos renovados pela palavra. Nós temos que ter a mente de Cristo. Por isso que Paulo, ele diz que o cristão deve ter a mente transformada pela palavra diariamente. E não

0: se moldar aos padrões mundanos. Por isso que a oração é importante, porque quando você está com essa comunicação, esse canal de comunicação com Deus, que é a oração, não é? Nós temos, nos achegamos mais próximos ao Senhor, ao trono. Por isso que... Eu vou dar um exemplo aqui, assim, bem simples, né? Bem simples. Por exemplo, por que nós temos que orar sem cessar todo dia? A pessoa, ah, mas já orei essa semana. Não, quer ver uma coisa? Quando a pessoa, ela toma banho uma vez só na vida? Não. Ela toma banho todo dia, não é? Toma banho hoje, amor, hoje, duas vezes, três vezes por dia. Tem... Então, por quê? Pra você estar limpo, você tem que ter essa higiene. Ou seja, tomar banho todo dia, né? Para estarmos limpos espiritualmente, nós temos que estar limpos pela palavra. É a palavra que nos limpa. Então, ah, eu li o texto hoje aqui, o Salmo 23, verso 1, o Senhor pastor, e ele não me falta, ele não me faltará, nada me faltará. Eu só vou ler a Bíblia agora em dezembro. Não, não. É a palavra que nos limpa, é a palavra que nos alimenta, é a palavra que nos guia. Então, é por isso que é orar sem cessar, perseverar em fé, buscar o Senhor, é estar no culto, é orar ao Senhor, é jejuar, os meses de graça. É o que Paulo está falando aqui, em outras palavras. Paz do Senhor, pastor.
1: Paz do Senhor, leva os demais, todos que nos ouvem. Você iniciou falando sobre a influência do Espírito Santo, né? Paulo, uhum, falando da influência do Espírito Santo, influenciando os irmãos, isso, né? É o texto que o companheiro trouxe. E é justamente isso, Kleber, porque as perseguições ali eram muitas, né? O imperador Nero, todo aquele império perseguindo a igreja, uhum, e Paulo instruindo. E hoje as perseguições cessaram?
0: Não. De jeito nenhum. Não. E a tendência é aumentar, né?
1: Sim, então só vamos suportar pelo Espírito, né? Paulo, quando teve a experiência com o Senhor no caminho de Damasco, ali, de perseguidor, passa a ser perseguido, a história, a palavra a gente já conhece, ali ele teve encontro com a esperança da vida dele. Era um homem sem esperança, agora ele teve encontro com Jesus, e agora ele tem a esperança da vida eterna. E ele transmite esse ensino, transmite, né, pelo Espírito, aquilo que é para a igreja de Roma ali. E hoje a palavra, palavra para nós é isso, né? Alegrai-vos na esperança. O servo de Deus hoje tem esperança no seu local de trabalho. Nós estamos orando pelo local de trabalho. Vai ser diferente, você tem esperança. Você vai passar pelas tribulações, você vai passar pelas provas que aí está. E Jesus falou, no mundo tereis tribulações, mas tem de bom ânimo. Ó, tem uma esperança para você. Uma vida eterna de você. Talvez o seu colega de trabalho, que você está orando por ele, não tenha essa esperança. Então, daí vem as perseguições, né? E você falou também, Kleber, nessa questão da perseverança aí na oração, um detalhe original, né? Você falou da perseverança aí, é não fugir.
0: Uhum.
1: Deus tem um projeto para a sua igreja. Cada um de nós temos que cumprir aquilo que Deus estabeleceu para nós. E veja bem, nós não podemos fugir daquilo que é o propósito do Senhor para nós. Viver a palavra de Deus. Viver influenciado pelo Espírito Santo. Para não se conformar com esse mundo. E às vezes... Eu estou voltando para o colega de trabalho, porque a palavra foi muito pertinente que o companheiro trouxe, porque nós estamos vivendo isso. E esse texto fala muito em relação ao que vamos viver e estamos vivendo no nosso local de trabalho. Porque nós temos que ali testemunhar, que nós temos esperança, ter paciência nas tribulações e sempre em oração. Mas a gente não pode fugir daquilo que Deus estabeleceu para nós. Você quer ver? Jonas recebeu uma palavra do Senhor. Vai lá em Nínive, prega a palavra, porque está em malícia. E Jonas tentou o quê? Tentou não, ele fugiu diante da face do Senhor. E o Senhor, né, fez a obra, resgatou, ele pregou e os homens creram na palavra de Deus. Então, ó, Senhor tem um propósito para você no seu local de trabalho.

0: dificuldade na sua família,
1: não fuja.
0: Não fuja. Persevere em oração. Persevere em oração. Porque o propósito de Deus tem que se cumprir, vai se cumprir, ele não falha, ele não erra. Né? 120 mil homens ali, naquela cidade, receberam a palavra. Às vezes, no seu local de trabalho, alguém precisa receber uma palavra, não fuja, persevere em oração e entregue uma palavra, testemunhe, porque o Senhor operará maravilhas no nosso meio.
1: Aleluia. Sim? É, isso é perseverar, é não fugir, não recuar.
0: É, você colocou aí no original, eu gosto desses textos seu aí no original. Né? A gente tem que pensar justamente para isso, porque é um complemento para nós, né? Aquilo que estamos vivendo hoje, e sim, receber a palavra e colocar em prática.
1: Exatamente.
0: Né? Bem-aventurado aquele que ouve, que lê,
1: põe
0: em prática a palavra.
1: Isso.
0: Não pode ser só ouvinte, mas praticante da palavra, que estamos vivendo aqui hoje. Né? Ouvindo a palavra, mas nós vamos praticar isso aqui, pastor Marcelo.
2: Glória a Deus.
0: Nós vamos praticar isso aqui, perseverando em oração, alegrando, né? A irmã que está sem alegria lá do Rio de Janeiro,
1: alegre-te.
0: Jesus é a sua esperança.
1: Aleluia.
0: O companheiro que está há pouco tempo na igreja, dá testemunho para ela: eu conheci Jesus e Jesus é a sua esperança, a alegria, a salvação. Vamos viver as tribulações, sim, as aflições, mas tem de bom ânimo, eu venci o mundo, e em Jesus nós venceremos.
1: Aleluia,
0: em Jesus.
1: Aleluia. Deixa eu mandar um abraço aqui para a irmã, deixa eu ver o nome da irmã aqui, deixa eu ver aqui, ela trabalha, agora sim, não tem o nome aqui, né, professora Aline, deve ser Aline. Ela está mandando um abraço aqui para os seus colegas de trabalho. Ela disse assim: Cleber, dia 7/7 foi meu aniversário. E eu peço que vocês olhem por mim, me dando, só posso me dar condições de executar a obra do Senhor. Né? Eu trabalho como bombeiro aqui na equipe, do Manaim Domingos Martins. Só posso me dar força, sabedoria, forças, né? Amém. E mandar um abraço para a equipe da Escola Amélia Loureiro Barroso. Ah, ela é professora lá. Amém, que Deus abençoe. Não só orar por você, para os colegas de trabalho também. Gades, olha, porque não é fácil, né? Você lidar com os alunos hoje em dia, são situações diferenciadas, é verdade. Hoje em dia está difícil ser professor nesse país. Mas vamos orar assim, tá bom? Um grande abraço à nossa irmã, vamos estar orando pela sua vida sim. Pastor Guilherme Campos, aniversariante do dia. Pastor, o profeta Isaías, Isaías 40, 31, diz assim: aqueles que esperam no Senhor
2: renovarão suas
1: forças. Olha só, tá vendo? Não é esperar em qualquer um, nem em qualquer coisa, mas é no Senhor. No Senhor. 2 Coríntios, capítulo 4, verso 17, diz assim: as aflições são por um tempo. São por um tempo, não é? E quando elas passam, a glória de Deus, ela é evidente para todos aqueles que olham para nós, não é? O choro pode durar uma noite, mas a alegria certeira, ela vem pela manhã, pastor. A paz do Senhor.
2: A paz do Senhor, Cléber, os pastores aqui, companheiros da bancada, os irmãos que estão conosco nesse pós-madrugada, os pastores Zanoni e o pastor Fabiano teceram seus comentários, e eu fiquei pensando aqui numa coisa, Cléber. Quando você lê a carta aos Coríntios, Filipenses, Colossenses, você percebe que Paulo ele direciona seu conselho, às vezes a sua correção, de uma forma bem incisiva, porque foram igrejas que ele fundou. Então, querendo ou não, ele conhecia a turma, né? Para quem ele estava enviando a carta, ele tinha o contato com esses irmãos. E a carta aos Romanos não foi a igreja em Roma, não foi fundada por Paulo, né? E Paulo não conhecia esses irmãos, mas ele coloca na carta aos Romanos de um modo, de uma forma, que qualquer um pode viver segundo o conselho que Paulo direcionou. Um exemplo: se você pegar o capítulo 12 da carta aos Romanos e atender de forma completa, você vai ver que a prática disso é algo que só vai te fazer bem.

0: Um exemplo. Nós estamos falando aqui do verso 12. Alegrai-vos na esperança, sede paciente na tribulação, perseverai na oração. Mas tem um versículo aqui logo depois, que é o 14, que é difícil demais você viver ele. Que fala assim, abençoai os que vos perseguem. Uhum. Abençoai e não amaldiçoeis.
1: E aí repete, abençoai duas vezes. Né?
0: Exatamente, ou seja, você tem que pagar o mal com o bem. Né? E isso é aquilo que eu gosto muito, e eu pego muito os meus obreiros, Kleber, no verso 11 também, que diz assim, não sejais vagarosos no cuidado.
1: Uhum.
0: Por quê? Porque quem está precisando de socorro não pode esperar.
1: Exatamente.
0: Entendeu? Então, isso daqui, meus irmãos, eu estou fazendo essa introdução para pontuar para você que está nos ouvindo o seguinte, não importa o que você esteja vivendo, passando, Deus vai enviar o recurso e a condição para que você seja atendido ou para que você atenda alguém que está em necessidade. A carta que Paulo escreveu aos romanos, que Paulo escreveu à igreja, não foi ao pastor, ao obreiro, uhum. Foi à igreja. Então, a palavra que o Senhor, o Espírito Santo está te dando essa manhã é você tem uma esperança de eternidade. Jesus vai voltar, é uma certeza. Se alegre nessa esperança. Então, aquele que tem a alegria da salvação, a alegria da vida eterna, sabe para onde está indo? Ele é feliz, né, pastor Marcelo?
1: Com certeza.
0: Por isso que a gente ri no meio da dificuldade, da batalha, da luta.
1: Porque dela, né?
0: A gente sabe que a gente crê. A gente vai parar, a gente vai desanimar. Não, a gente vai dar glória a Deus, porque o Senhor tem nos abençoado, o Senhor tem nos sustentado. A nossa esperança, ela é eterna. E quem nos prometeu não falha.
1: Aleluia.
0: Que é o Senhor. Então, a primeira coisa que o pastor Zanoni pregou, alegria na esperança. Jesus vai voltar. Nós vamos com ele. Ponto. Aí depois ele fala assim, tem que ter paciência. Porque a luta vai se levantar, a tribulação vai se levantar.
1: Uhum.
0: Então não adianta chorar, não adianta espernear, não adianta murmurar. Você tem que ser o quê? Paciente. E isso é algo que, como é que eu vou dizer? Ser paciente na tribulação é algo além daquilo que diz respeito às suas forças. Porque quando você fala de paciência, quando você fala de esperar, de espera, você usa e vive algo que é diferente na vida do servo, que é a fé. Porque a fé, ela cresce no caminho do quê?
1: Da espera.
0: Da espera, da paciência. Então, quando você exercita isso, quando você tem paciência na tribulação, você está exercendo o quê, Kleber?
1: A sua fé.
0: A sua fé. E isso te faz o quê? Amadurecer, crescer espiritualmente, porque aí tem outra coisa que move a sua vida, que te enche de fé, que te enche de esperança, que é a oração. Que perseverar é você ir além das suas forças.
1: Exatamente.
0: E perseverar é você manter uma constância, um equilíbrio naquilo que você fala assim, não tem mais jeito, não tem solução. O que que me resta? Perseverar, orar, buscar o Senhor. Os discípulos viveram isso quando eles foram designados, ou o Espírito Santo designou os diáconos. Eles falaram assim, nós vamos perseverar na oração e no ministério da palavra. Ou seja, a oração, ela é primordial para todo mundo, para o novo convertido, para a criança, para o adolescente, para o jovem, para o adulto, para o pastor, para o obreiro. Ela é primordial. Sem oração não se vence as guerras espirituais. Então, esse texto de hoje, já estou encerrando, é um ensino maravilhoso, porque você tem que se alegrar na salvação, na esperança, você tem que ser paciente na tribulação, a prova vai acabar. O Kleber falou aqui de vários textos, o choro dura uma noite, mas a alegria vem pela manhã. O Senhor já decretou a nossa vitória e você tem que perseverar na oração, porque a oração, pastor Zanoni pregou, é o combustível que move todas as coisas, inclusive o Senhor.
2: Só um texto aqui,
1: claro.
2: Kleber, que o Guilherme falou das igrejas que Paulo iniciou, né? E ele fala aos filipenses, ó, não estejais inquietos por coisa alguma. Antes as vossas petições sejam conhecidas diante de Deus pela oração e súplica. E com louvor, com ação de graça. E o que aconteceu?
0: Né?
2: E a paz de Deus,
3: que excede todo
2: conhecimento, guardará o vosso coração e os guardará os vossos corações, os vossos sentimentos em Cristo. Só para complementar aqui.
0: Que o pastor Fabiano, Kleber, tem duas coisas que o senhor fala que excede o entendimento da gente. Que é a paz dele e o amor dele. Ou seja, nunca passou pelo seu intelecto, por mais graduado que você seja, o tamanho da paz que Deus tem para o coração do homem e do amor dele sobre você.
4: A expressão é imensurável, né? O amor e a paz é imensurável. Ninguém consegue viver isso, né? A plenitude dessas duas coisas.
0: Nem entender.
2: Excede entendimento.
4: Excede.
3: E só para os irmãos terem uma ideia, eu gosto muito de colocar no original, porque você começa a entender melhor. A palavra paciência no original é erer apaim. O que quer dizer isso? É tardia em dar, se traduzindo para o português mais assim, coloquial. Mas no original da raiz, essa palavra aqui, erer apaim, quer dizer longo de nariz. Longo de nariz. O que é isso? É, refere-se a uma respiração profunda para você manter a sua calma, né? Então, paciência é isso, tá bom? Respira fundo aí. Pastor Marcelo, a esperança não elimina o sofrimento, mas dá suporte necessário para que possamos suportar as aflições com serenidade, equilíbrio e amadurecimento espiritual, pastor Marcelo.
4: Padre Senhor, você está afirmando ou está me perguntando?
3: Não, estou perguntando.
4: Porque essa é a afirmação.
3: É isso mesmo.
4: Não tem outro jeito. eu não gosto de sentar nesse lugar aqui, não. É, da glorificação. Por quê? Eu sou o último a falar.
3: Na sequência.
2: Quando é o irmão Jorge, você é o primeiro.
4: Eu sou o último a falar aqui, rapaz. Então, já foi dito com muita profundidade a cada colocação que os irmãos fizeram. Mas te respondendo, essa é uma resposta que você está dando. Nós temos que perseverar nessa condição. E esse versículo, o Guilherme citou o verso 11, como o cuidado que a gente tem que ter com os próximos. Mas eu vou fazer uma outra colocação. Não sejais vagarosos no cuidado. Dois pontos. É que cuidado que o Espírito aqui levou a Paulo falar com os romanos? Sede fervorosos no Espírito. Servindo ao Senhor. Ou seja, não tenha cuidado de servir a Deus. Seja fervoroso no Espírito, porque quanto mais você ora segundo a revelação do Espírito Santo, segundo a operação do Espírito Santo, você vai ser fervoroso em Deus. Ou seja, a luz que é Jesus vai brilhar em você. Então Jesus, sua primeira ordenança, disse para os discípulos: vós sois a luz do mundo. Ele não disse sereis, vós sois a luz do mundo. E eles estavam começando a ter ali uma convivência com Jesus, apesar, né, Kleber, de não conhecê-lo profundamente.
3: Exatamente.
4: Né? Mostra-nos o Pai, né? A conversa em off aqui.
3: Entendeu?
4: Então, o que Paulo está dizendo para os romanos aqui é algo muito espiritual. É nossa tendência de lembrar da nossa alegria aqui cotidiana. Nós perdemos a alegria nesse momento, né? Nós não estamos vivendo, né, a esperança de um momento mundial que está vivendo. Por quê? Fomos desclassificados. Mas Paulo fala, alegrai-vos na esperança. Que esperança? Foi dito aqui, Cristo em vós, esperança da glória. A palavra viva nas nossas vidas nos dá a maior alegria. Porque Jesus vivo no nosso coração é a nossa esperança da glória. Então, Cristo em vós, esperança da glória. Outra coisa, essa é a nossa esperança. Outra coisa, sempre passeando na tribulação. Pastor Guilherme fez a citação maravilhosa com relação a nós termos paciência, né? Você, na colocação do original, de respirar fundo,
3: respira,
4: né?
3: Respirar fundo.
4: Na hora que você toma a pancada, você...
3: Respira fundo.
4: Aí você clama, né? Mas paciência está ligada, diretamente ligado a um fruto do Espírito Santo, que é a temperança.
3: Isso.
4: Então, respirar fundo é você ter a ação do Espírito Santo diante das adversidades, as tribulações. Você não vai ficar olhando o problema. Você vai buscar a resposta do Senhor diante desse problema. Não é

0: sua solução, mas é a solução que o Senhor vai te dar na ação do Espírito, que é a temperança, para que esse problema seja eliminado. Você não vai vivê-lo novamente. Por quê? Conhecereis a verdade e a verdade vos libertará. E outra coisa, é na tribulação que nós crescemos. Né? É aquele versículo agora me fugiu. Foi-me bom ter sido afligido para que pudesse observar os teus estatutos. Então é na aflição que nós conhecemos a palavra. Qual? A palavra viva. O poder de Deus sobre as nossas vidas. A profundidade desse versículo é muito grande. Alegrai-vos na esperança, sede paciente na tribulação e perseverai na oração. Outro fruto do Espírito, porque a perseverança fala da longanimidade, que é o fruto do Espírito. Então, tudo que está nesses dois, nesses três...
1: Essas três colocações.
0: Aqui. Essas três colocações são levando os romanos a serem o quê? Espirituais. Uhum. Não é ser racional, porque Roma dominava. Roma governava o mundo. Mas, ó... Vocês precisam aprender que existe um governo que está acima do governo terreno. Então, como é que eu vou ter esse governo? Primeira coisa, a alegria de Deus. A segunda coisa, a paciência, que é o quê? A temperança. E a terceira coisa, a perseverança, ou seja, a longanimidade, que é a ação do Espírito Santo, naquele que pode te dar resposta, como foi a colocação dos companheiros aqui. Então, Kleber, alegrai-vos na esperança. Aí ele diz assim, comunicai com os santos nas suas necessidades e seguir o hospital. Ou seja, tudo isso precisa acontecer no corpo. Que corpo? A igreja da comunhão, no corpo de Cristo. E seja o quê? Seguir a hospitalidade. Que hospitalidade? É no nosso relacionamento receber? Não, seja receptivo aquele que é o Espírito Santo, o Consolador, que o Senhor deixou para que você não cometa erro, mas possa, no corpo, gozar dessa alegria e da ação, daquilo que é espiritual na sua vida, para o quê? Você vencer o mundo.
1: Amém. São 6 horas e 57 minutos, faltando 2 minutos e 20 segundos para a gente encerrar o pós-madrugada. A irmã Maria Helena, lá de Cachoeira Itapemirim, sul do Espírito Santo, ela pede oração pela sua filha Franciele, Franciele dos Santos. Ela é portadora da anemia falciforme e em Cachoeiro não tem tratamento para ela. Ela diz, Kleber, aqui não tem médico especialista. Todas as vezes temos que nos deslocarmos para a capital, Vitória, ou Vila Velha, é pertinho de vocês. Por isso, peço oração para que Deus abra as portas aqui em Cachoeiro, para que tenha um especialista aqui para a gente. Está orando, né? Vamos estar orando primeiramente pela Franciele e sua filha Maria Helena. Não, pela Maria Helena, desculpa, e pela sua filha, eu troquei aqui, Franciele. Né, para essa família e para que o Senhor possa estar abençoando essa família e também para que Deus coloque um especialista nessa portadora de anemia falciforme, anemia falciforme, né? E tem um especialista ali em Cachoeira para que os irmãos não tenham que se deslocar aqui para a capital, né? Só o transporte já é difícil. Tá bom? 6h58, vou pedir o pastor Guilherme Campos que esteja orando pelos nossos irmãos aniversariantes, pela Franciele, pela Maria Helena, que acabamos de falar aqui, pela irmã Solange, que não é da nossa igreja, da Igreja Cristã Maranata, é de uma outra denominação, mas está precisando de oração, tirar essa tristeza profunda do seu coração, lá no Rio de Janeiro, né? Pelo irmão que nos mandou a mensagem aqui, e ele tem apenas 5 meses que está na igreja,
2: André.
1: O André Toyamoto, e que ele possa ter uma experiência com o Senhor, com a palavra viva. Amém? São 6h59, vamos orar, vou pedir o pastor Guilherme para impor as mãos e os demais pastores também, que é momento de oração.
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4: Senhor, nós clamamos pelo sangue de Jesus, nós apresentamos a necessidade dos nossos irmãos que têm passado por momentos de provação, na saúde, na enfermidade. Senhor, nós queremos lembrar da Franciele, da Solange. Senhor, que o Senhor venha trazer aquilo que é necessário para o conforto da alma, do coração. Senhor, sabemos que no momento das provas, das perdas, o Senhor, ele permanece fiel. E nós pedimos que o Senhor venha abençoar os nossos irmãos.
1: Deus, tem misericórdia.
4: Senhor, e na pessoa desses, que cada um dos teus servos, onde estiver um dos teus servos, internados, passando por cirurgias, ou até mesmo consultas, exames, precisando de especialista, que se abra uma porta para eles e que o Senhor seja o socorro diante dessa necessidade. Te glorificamos, Senhor, pela vida do Rariel, da Aline, que fazem aniversário hoje, e que o Senhor venha abençoar cada um dos aniversariantes, Senhor, de acordo com o teu poder, com a tua vontade, que nada venha faltar, e que cada um que nessa manhã se dobrou de joelhos para receber oração.
1: Amém.
4: As nossas mãos são frágeis, Senhor, mas a tua mão é poderosa.
1: Aleluia.
4: Para enviar a necessidade, para socorrer. Que o Senhor venha olhar a causa de cada um e venha responder conforme a tua vontade.
1: Amém, Senhor.
4: Nos dá um dia de paz, de livramento. Nos prepara para o culto dessa noite. Senhor, abençoa os nossos locais de trabalho. Abençoa o presbitério, aqui a Rádio Manaim. Que não falte a direção do Senhor em todas as coisas. Assim nós oramos, em nome de Jesus.
1: Amém.
4: Amém. Amém.

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1: Uma tecnologia inédita de radioterapia chegou a Hospital de Vitória. O Hospital Santa Rita inaugurou um novo acelerador linear para tratamentos de radioterapia inédita no estado do Espírito Santo. O equipamento, chamado Versa Full HD, será utilizado no tratamento de pacientes com câncer e promete aumentar a precisão das aplicações, reduzindo a exposição de tecidos saudáveis à radiação. O aparelho foi adquirido por meio de convênio com a CESA, Secretaria de Estado da Saúde. O equipamento possui sistemas de monitoramento em tempo real, capazes de identificar pequenos movimentos do paciente durante o procedimento, inclusive causados pela respiração. Caso haja alteração fora do planejado, o sistema corrige automaticamente o posicionamento ou interrompe a aplicação. Entre os diferenciais do equipamento estão a mesa robótica, responsável pelo alinhamento milimétrico do paciente, e o sistema que monitora continuamente a superfície corporal durante a radioterapia. De acordo com os médicos radio-oncologistas, a tecnologia é indicada especialmente para tumores que exigem alta precisão, como os do cérebro, pulmão, próstata, mama e coluna. A radioterapia utiliza radiação ionizante de alta energia para destruir células tumorais. O tratamento pode ser realizado isoladamente ou em conjunto com cirurgia, quimioterapia, hormonioterapia, imunoterapia e terapias-alvo.
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1: Cumprimento a todos com a paz do Senhor Jesus. Nós vamos deixar aqui um texto da Palavra de Deus que está no Evangelho de Lucas, capítulo 19, que nos diz assim: E tendo Jesus entrado em Jericó, ia passando, e eis que havia ali um varão chamado Zaqueu. E era este um chefe dos publicanos e era rico. E procurava ver quem era Jesus e não podia por causa da multidão, pois era de pequena estatura. E correndo adiante subiu a uma figueira brava para o ver, porque havia de passar por ali. E quando Jesus chegou àquele lugar, olhando para cima, viu-o e disse-lhe: Zaqueu, desce depressa, porque hoje me convém pousar em tua casa. E apressando-se, desceu e o recebeu gostoso. E vendo tudo isto, murmuravam, dizendo que entrara para ser hóspede de um homem pecador. E levantando-se, Zaqueu disse ao Senhor: Senhor, eis que eu dou aos pobres metade do que tenho, e em alguma

0: aproximar de Jesus devido à multidão que o cercava. E como a Bíblia relata, ele era de baixa estatura, ele se esforçou para ver Jesus. Foi adiante, subiu na árvore, porque do alto ele via Jesus. Mas como que ele ia identificá-lo na sua razão? Quando Jesus se aproximou, olhou para cima e o chamou por nome: Zaqueu, desce depressa. Veja bem, Deus tem pressa em salvar o homem. Por isso que ele mandou Zaqueu descer depressa. E Zaqueu ouviu a voz de Jesus e desceu depressa, e a palavra nos fala que ele o recebeu gostoso, quer dizer, com alegria. Houve uma transformação ali na vida de Zaqueu ao ouvir a voz de Jesus. E a multidão que ali estava começaram a razoar em seus corações que Jesus ia entrar na casa de um homem pecador. E Zaqueu, já ali alegre, movido pelo Espírito Santo, ele se dirige a Jesus e o chama de Senhor. Senhor, se eu tenho defraudado alguém aqui, eu devolvo o quadruplicado. E ninguém se manifestou naquela multidão. E Jesus, vendo ali a posição de Zaqueu, Jesus falou: hoje veio a salvação a esta casa. Veja bem, o momento que nós estamos vivendo é um momento profético que antecede a volta do Senhor Jesus. E Jesus tem pressa em salvar o homem. O desejo de Jesus é esse, de entrar no coração do homem, ali fazer abrigo e estabelecer o processo de salvação na vida dele. E hoje chegou também o seu momento. Você que está nos ouvindo, chegou o seu momento. Assim como chegou o momento de Zaqueu, chegou também agora para você. Jesus, o Salvador, aquele que veio para resgatar o homem, aquele que veio para transformar o coração do homem, mudar os seus pensamentos e escrever o seu nome no livro da vida. Esse é o momento que Jesus está te chamando. Você não deve resistir. Faça como Zaqueu, esforça-te. Diga não para tudo dessa vida e aceita Jesus como seu Salvador. Tenha paz, você e a sua casa. Tenha segurança nas suas decisões, para que você possa caminhar nesta vida com segurança e no porvir a vida eterna. Este é o desejo do Senhor. Este é o encontro que você está tendo com Jesus nesta hora, para que você possa entender que Jesus, ele é o único Salvador. Jesus é o único que transforma as nossas vidas. É aquele que veio para o resgate do homem. E neste momento, neste encontro, nesse exato momento que você está ouvindo esta palavra, Jesus, ele se revela também ao seu coração. Da mesma maneira que ele se revelou a Zaqueu, o chamou por nome, ele também quer te chamar por nome. Ele quer também estar ao seu lado a todo instante, para mudar a sua vida, para transformar, para dar a você a alegria que o mundo não tem, para dar a você uma segurança, porque Jesus, ele é o nosso abrigo seguro. Jesus é aquele que veio com o propósito de salvar o homem. E hoje a salvação chegou até você. Hoje é o momento de você se definir. Você tomou uma decisão na sua vida. Assim como Zaqueu se definiu, hoje o Senhor quer que você também se defina na sua vida. Amém? Fica aqui esta palavra ao seu coração.
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1: E foi publicado um novo lote de nomeações com 200 profissionais para educação em Minas Gerais. Ao todo, foram nomeados 200 novos candidatos aprovados para atuação da rede estadual de ensino, sendo 100 assistentes técnicos de educação básica e 100 especialistas em educação básica. As novas nomeações integram o planejamento do estado para ampliar e fortalecer o quadro de servidores efetivos da educação estadual. Desde fevereiro, o governo de Minas já nomeou 7.051 novos servidores por meio do concurso público número 01/2025. Com a publicação desse novo lote, o total das nomeações soma 6.509 para professores de educação básica, 304 para analista da educação básica e 38 para técnico da educação, além de 100 nomeações para assistente técnico de educação básica e 100 para especialista em educação básica. O concurso da educação oferece 13.795 vagas para diferentes cargos da rede estadual, contemplando as 47 superintendências regionais de ensino e a unidade central da Secretaria Estadual de Educação de Minas. As oportunidades serão destinadas aos cargos de professor de educação básica, especialista em educação básica, assistente técnico de educação básica, técnico da educação, analista da educação básica, analista educacional e analista educacional na função de inspeção escolar. As novas nomeações integram o planejamento do governo de Minas para ampliar e fortalecer o quadro de servidores efetivos da educação estadual.

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2: Olá, ouvintes da Rádio Manaim. Eu sou Andréia Talma e vamos conversar com a Débora Ferreira, formada em Artes e Design, consultoria de estilo e especialista em posicionamento de imagem. O tema de hoje é como passar autoridade através da imagem.
3: Olá, Andréia. Paz do Senhor Jesus. Olá, irmãos da Rádio Manaim. A paz do Senhor Jesus. Essa é uma pergunta muito especial porque a autoridade é um dos atributos de marca pessoal mais requeridos das nossas clientes. Por que isso ocorre? Porque a gente só compra de quem a gente confia. Então nós temos que transparecer mesmo essa imagem de confiança. E como a gente faz isso? Nós temos técnicas para isso. Uma delas são as poses triangulares. Quando a gente pensa em arquitetura do nosso corpo e linguagem corporal, é muito importante que a gente seja expansivo quando a gente quer passar autoridade. Imagina aí quando a gente está numa posição fetal, que é todo encolhidinho, assim, com medo, a gente se encolhe. Quando a gente passa segurança, a gente se expande. Então é muito importante a gente criar quinas com o nosso corpo. Outro passo também interessante pra gente usar são roupas que vão trazer linhas retas. Então isso acontece com tecidos planos, o famoso blazinho. Então quando a gente tem os tecidos mais estruturados, linhas mais retas no nosso corpo, a gente consegue também passar mais autoridade. E a gente não pode deixar também de falar sobre a nossa expressão. A nossa expressão tem que ser uma expressão mais de altivez, de segurança, de firmeza, você sabe aquilo que está fazendo. Então a gente deixa um pouco o sorriso abertão de lado para a gente colocar ali um sorrisinho de um cantinho de boca, eu costumo chamar de um sorriso Mona Lisa. É aquela expressão mais séria, mas ao mesmo tempo serena, acessível. Então dentro desses atributos a gente consegue trazer essa imagem de autoridade.
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Iniciando o Evangelho Eterno, 7 horas 59 minutos, 7h59, desta quinta-feira, hoje dia 9 de julho de 2026, quinta-feira, né? Culto Geração em todas as nossas igrejas.

0: Cristã Maranata, e você é o nosso convidado, você é a nossa convidada a estar conosco nesse culto geração hoje à noite, para estarmos aos pés do nosso Deus, o Deus Todo-Poderoso. Deixa eu mandar um abraço à nossa irmã Ovídia Vitoriano. Ela disse assim: Kleber, ah, senhor, estou conectado na Rádio Manaim e estou passo por um tratamento oncológico e através da oração eu tenho vencido essa batalha aos pés do Deus Todo-Poderoso. Amém, meu irmão. Vamos estar orando por você, tá bom, irmão Ovídia? Deus abençoe aí, tá? DDD 85, não sei aonde que é, mas nosso Deus sabe, estaremos orando pela irmã, tá? É, também tem um pedido de oração da irmã Maria Rosa, a irmã Maria Rosa aqui do Espírito Santo. Ela diz: Kleber, estou enferma, participo todos os dias porque eu não tenho como ir à igreja. Então, eu participo da Rádio Manaim todos os dias, no culto da madrugada. Amém, minha irmã. E vem aí o culto ao meio-dia, todos os dias. E também, logo mais, o culto à noite aqui na Rádio Manaim também. Mas isso a gente fala mais na frente. Tá bom? Vamos estar orando pela irmã Maria Rosa. Ela está enferma. Vamos lá, dar uma bênção, restaurar a sua saúde. Tá bom? Tá bom, irmã Maria Rosa? Um grande abraço para a senhora. Muito obrigado pelo carinho. Tá bom? Muito obrigado mesmo. A Raquel Paim é também aqui do Espírito Santo, ela pede oração pela sua vida profissional e espiritual. Tem mais aqui, a Edirlane Barbosa, também aqui do Espírito Santo. Ela disse assim: Kleber, um dia na rua, o senhor usou uma pessoa, um morador de rua, que me deu um recado, né? E o recado era: persevere. Olha só, que coisa, hein? Olha só. Ela disse: até hoje me lembro sempre dessa palavra inusitada que o senhor usou um morador de rua para falar comigo. Deus faz tudo, ele pode todas as coisas, né? Deus usa mesmo as pessoas para falar conosco. Às vezes você liga na TV, um programa de TV, e Deus fala com você, né? Você vai ao culto, a palavra, um louvor, Deus fala com você. Uma glorificação de uma criança, de um adulto, de um idoso, e Deus fala conosco, né? Deus faz assim mesmo. Louvado seja o nome do Senhor, ele é bom o tempo todo, não é verdade? Deixa eu mandar um abraço aqui à irmã Tairine Pereira, DDD 32 de Minas Gerais, né? Ela diz: Kleber, paz do Senhor, a irmã Margarete Milani, que congrega na Igreja do Morro da Glória em Juiz de Fora, faz aniversário hoje. Manda um abraço para ela. Mando sim, que as bênçãos do Senhor recaiam sobre a vida da irmã Margarete Milani, aniversariante do dia hoje, que Deus te abençoe. Recebendo um abraço da Tairine Pereira e, claro, nossa aqui da Rádio Manaim, tá bom? A Erivete, irmã Erivete, lá do sul, né? Sul, ela diz: Kleber, paz, Senhor, tá frio aqui em Camboriú, Santa Catarina, imagina, hein? Peço oração pelo meu filho Hudson, servo do Senhor, tá passando por uma prova muito grande, ele tem dois filhos, né? São duas crianças autistas. Vamos estar orando então pelo Hudson, filho da irmã Erivete, lá de Camboriú, Santa Catarina. Está passando essa batalha aí, né? Não é fácil. 8:04, intervalo, daqui a pouco a gente volta.
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2: O Centro Estadual de Hemoterapia e Hematologia Marcos Daniel Santos, o EMOIS, em Vitória, está com estoques de sangue baixos. A instituição está convocando doadores para comparecerem aos pontos de coleta na capital capixaba, na Serra, em São Mateus e Colatina. Quem deseja fazer uma doação em Vitória pode comparecer ao EMOIS na Avenida Marechal Campos, 1468, do bairro Maruípe, em Vitória, a qualquer dia, inclusive fins de semana e feriados, de 7 da manhã às 6:20 da tarde, com cadastro de doador. Já nos hemocentros de Linhares, Colatina e São Mateus, norte do estado do Espírito Santo, e na unidade de coleta da Serra, o atendimento acontece durante os dias úteis, de segunda a sexta, de 7 da manhã às 3:20 da tarde. Segundo a direção geral do EMOIS, em todos os hemocentros, os estoques estão baixos. Para ser doador de sangue, é preciso ter entre 16 e 69 anos de idade, pesar mais de 50 quilos e ter boa saúde. Basta se apresentar em um hemocentro com documento oficial e com foto. O Hospital Evangélico de Vila Velha está habilitado para realizar transplantes de pâncreas. A autorização foi concedida e com isso o hospital se tornou

0: no único hospital do Espírito Santo habilitado tanto para a captação quanto para o transplante do órgão. O hospital já realizava transplantes de córnea, rim, fígado e coração. Com a nova autorização para pâncreas, passa a ser o centro transplantador do Espírito Santo com o maior número de modalidades habilitadas.
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0: Rádio Manaim, 8 horas, 7 minutos, 8 e 7, uma excelente quinta-feira para você. Que Deus te abençoe muitíssimo. Muito obrigado pela sua audiência.
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0: Atendendo os irmãos que estão mandando e enviando mensagens pelo nosso WhatsApp, anote aí, se você não anotou, anote aí. DDD 27, telefone 98171-0048. DDD 27 98171-0048, para você enviar mensagens. Quem nos mandou a mensagem aqui é a Michele. A Michele diz: Kleber, gostaria de pedir oração pela minha vida espiritual. Estou passando por uma luta financeira, mas peço ao nosso Deus, Pai e Senhor, que não me deixe desanimar, nem me desviar. E essa madrugada de hoje, Deus falou muito ao meu coração, muitíssimo. Que bom, meu irmão. Não desanime, permaneça firme no Senhor. Persevere no Senhor, tá? Porque a vitória virá, em nome de Jesus, tá bom, Michele? Confie no Senhor, tá bom, irmã? Deixa eu mandar um abraço aqui também. Ah, deixa eu ver aqui o nome da irmã, deixa eu ver aqui. Ah, não é irmã não, perdão, é o Edivaldo. O Edivaldo disse: Cleve, bom dia, tudo bem? Gostaria de pedir orações pelos meus filhos. O nome dele é Felipe Estevam e Daniel. Obrigado, amém, querido. Vamos orar então pelo Felipe Estevam, pelo Daniel, filhos do nosso irmão Edivaldo, aqui do estado do Espírito Santo. Ele não disse daqui de onde ele é, mas é aqui do DDD 27, aqui do Espírito Santo, né, Edivaldo? Um abraço também à irmã Michele, que nós acabamos de ler aqui pela pede de oração, né, pela sua vida financeira. Também, deixa eu ver aqui, nossa irmã Nina, hein, Nina? Saudade da irmã Nina. Que bom, esse Kleber aqui é a Nina da Copa dos Pastores, claro, claro que sim. E a cirurgia deu tudo certo, minha irmã? Nos mande aí, tá? A notícias. A irmã Nina operou do joelho, né? Se não me falha a memória. E agora está em plena recuperação. A irmã Nina é voluntária na Copa dos Pastores aqui no Manaim de Domingos Martins. Estamos sentindo a sua falta. Um abraço, irmã Nina. Irmã Nina é lá de Campos dos Goitacazes, no Rio de Janeiro. A irmã Cláudia, ela é da onde? Aqui do Espírito Santo, assim, Kleber. Aqui é minha irmã, tá, nome dela é Nilda. Está completando mais um ano de vida. Ela é da igreja de Vila Oásis, é isso? Vila Oásis, não sei onde fica. Mas um grande abraço, então, a Nilda, irmã da Cláudia, que está aniversariando hoje lá da igreja Vila Oásis. Deus abençoe, tá bom? Um grande abraço, um feliz aniversário, que Deus te abençoe, tá? Quem mais está aqui com a gente? Quem? O Sandrinho? Ah, tá o Thiago. O Thiago está falando assim: Kleber, olhe pelo Sandrinho. O nome dele é Alexandre Campos Souza, da Igreja do Vale da Esperança. Ele vai passar por uma pequena cirurgia para retirar a sonda da alimentação. Está internado há mais de 3 meses, né? Vamos estar orando por ele? Vamos estar orando por ele, sim. 8 horas, 10 minutos na Rádio Manaim.

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2: Os passageiros do metrô da região metropolitana de BH já podem contar com o primeiro dos 24 novos trens adquiridos para a modernização do sistema metroviário. A viagem inaugural foi realizada entre as estações Central, em BH, e Novo Eldorado, em Contagem. O início da operação do novo trem marca mais um avanço no processo de transformação do metrô da região metropolitana de BH.

Belo Horizonte. A expectativa é que outros 9 veículos sejam incorporados gradativamente à frota ainda neste ano. Atualmente, outras 4 novas composições já estão em preparação na capital mineira. Ao todo, o cronograma prevê a entrega de 24 novos trens com investimentos de aproximadamente R$ 700 milhões. Com apoio do Estado, a concessionária antecipou em 2 anos a aquisição dos veículos que irão operar nas linhas 1 e 2 do metrô, ampliando a capacidade do sistema e proporcionando mais conforto e segurança aos usuários. As novas composições contam com ar-condicionado em todos os carros, Wi-Fi gratuito, sistema de monitoramento por câmeras, displays digitais de LED com informações em tempo real e acessibilidade. Os trens possuem passagem livre entre os carros, comunicação direta com o condutor em situações de emergência e assentos redesenhados, que oferecem mais conforto e espaço aos passageiros. Outro diferencial é o sistema de monitoramento da ocupação dos vagões em tempo real, que auxilia na distribuição dos usuários ao longo da plataforma.

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1: Nosso tema é: INSS não mantém padrão de vida. INSS é importante, mas não sustenta o padrão de vida. Contar apenas com ele é muito arriscado. Quantas pessoas você conhece próximo a você, pai, mãe, tios, vizinhos, que necessitam do apoio de filhos, sobrinhos para complementar a renda, que não conseguem manter o mínimo do sustento básico apenas com a aposentadoria? Há uma estatística recente que mostra que apenas 1% dos brasileiros são independentes financeiramente com a aposentadoria do INSS. A dica prática de hoje é: busque complementar a aposentadoria desde já. Diversificar a renda futura é sabedoria. E lembre-se sempre, quem planeja tem futuro, quem não planeja tem destino.

0: Rádio Manaia, anunciando o Evangelho Eterno, 8:57. 8:57, muito bom dia a você, que Deus te abençoe nesta quinta-feira.
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0: Até as 10 horas eu tô por aqui, te faço companhia na Rádio Manaim. Que bom que você está aqui conosco. Hoje é quinta-feira, hein? Culto de oração em todas as nossas igrejas que estão Maranata a partir das 7:30. Você é o nosso convidado, você é a nossa convidada. Tá pensando de oração? Ah, que bom, eu também. Lembre-se de mim aí nas suas orações, tá? Mas hoje à noite, procure uma das nossas igrejas para estarmos aos pés do nosso...

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0: paz do Senhor Jesus a todos, que Deus o abençoe, bem como a sua família. Estamos reunidos buscando da parte de Deus a sua palavra que traz ânimo, esperança, conforto. Pastor Douglas, a paz do Senhor.
1: Paz do Senhor, Pastor Sérgio, paz do Senhor a todos.
0: O tema, o nosso tema hoje é Jesus, a fonte do que clama.
1: Maravilha.
0: E o texto que dá base a esse tema está no livro de Juízes, no capítulo 15, verso 19, que assim nos diz: então o Senhor fendeu a caverna que estava em Leí, e saiu dela água e bebeu, e o seu espírito tornou e reviveu, pelo que chamou o seu nome a fonte do que clama, a qual está em Leí até ao dia de hoje. Pastor Douglas, nos conte um pouquinho da história que envolveu esse fato, que foi uma operação de maravilha. Sair água, né? Deus fendeu, ou seja, ele, digamos assim, rachou pelo meio uma caverna e de repente saiu água, e essa água saciou a sede de alguém que estava muito desesperado. Como é que isso tudo aconteceu?
1: Essa passagem bíblica vai nos falar sobre Sansão, o homem que nos seus dias de fidelidade, o Espírito Santo se apossava dele possantemente. Ele tinha uma força que Deus usava para combater os inimigos de Israel. E aqui, os versículos que antecedem esse que nós mencionamos nesse programa, vão contar uma das batalhas de Sansão, que ele vence os inimigos do povo de Deus com um osso na mão, uma queixada de jumento, uma coisa extraordinária. Ele vence, ele prevalece, e ali acontece algo interessante. Ele era um homem cheio do Espírito Santo, com uma força sobrenatural. Deus havia dado um grande livramento, mas mesmo aquele homem valente, ele olha para si, olha para a circunstância e fala assim: eu estou com sede, agora eu vou perecer aqui depois de tudo isso? E ele faz um clamor. E aí nós entramos nesse contexto tão extraordinário, Pastor Sérgio, que vai trazer muitos ensinos para nós, mostrando que o servo, por mais valente que ele seja, por mais dedicado que ele seja, nós também temos momentos que nós nos cansamos.
0: E esse cansaço, quando você mencionou, há momentos em que nós cansamos, esse cansaço, é claro que faz parte da vida.
1: Exato.
0: Qualquer um pode experimentar isso. Agora, a nossa palavra sempre é dirigida àquele que, em meio ao seu cotidiano,

0: Ano aos embates, ao cansaço, à sede, aos problemas, ele recorre àquele que é sobre todas as coisas, aquele que tem todo o poder nos céus e na terra. Ou seja, nós estamos aqui afirmando pela palavra de Deus que o cansaço de um desafio, que às vezes uma perda, sim, nós temos as nossas, claro, perdas, é uma perda de um recurso material, da saúde, de um proveito, é a perda, às vezes, de um ente querido. Nós temos os nossos problemas na nossa vida, que a nossa alma, ela fica, ela quer, ela busca um socorro, que o nosso físico se torna cansado, as emoções são até de certa forma abaladas, isso pode acontecer, mas há um Senhor. Glória. Tudo aqui parte de uma oração e da intervenção de Deus. E veja, pastor Douglas mencionou que Sansão, por um lado, um homem fiel, cheio do Espírito Santo de Deus, mas naquele instante ele percebeu, tudo aquilo que eu fiz, todas as conquistas neste momento não são suficientes, eu preciso de um milagre. E a isso eu vou te passar agora, me leva ao seguinte, nós nunca podemos desistir. Porque a nossa vida, assim, vem uma vitória, vem uma batalha, vem um problema, uma bênção, uma porta é aberta, vem um milagre. Nós nunca podemos desistir.
1: Sabe por quê, pastor Sérgio? Porque o mesmo Deus que concedeu as vitórias a Sansão é o Deus que faz milagre para socorrer Sansão. Então, o mesmo Senhor que nos ajuda, que nos sustenta, é o Deus que está nos vendo, conhece a nossa estrutura, como diz a palavra, ele conhece a nossa estrutura e sabe que somos pó. Ele sabe que nós somos frágeis. Nós vemos aqui no exemplo de Sansão que o homem, ele é sensível, ele é limitado. Sem o Senhor, nós nada podemos fazer. Mas quando ele clama, ele vê a sua circunstância, ele vê a sua situação, ele clama ao Senhor, e o Deus que havia dado vitórias contra os inimigos do povo de Israel é o Deus que vai fazer um milagre. Porque, veja, nós vamos ver nesse texto que Deus faz aquilo que era inesperado. Não havia água, não havia recurso, vamos trazer para os nossos dias. A porta estava fechada, o diagnóstico estava dado, a sentença estava posta, mas Deus faz algo extraordinário.
0: Não tinha quem recorrer?
1: Não tinha quem recorrer. Ele fende a rocha, pastor Sérgio.
0: E a vida, a nossa vida, ela está sujeita a essas oscilações. Né? Ah, hoje o dia, digamos, alguém que trabalha com vendas. Hoje o meu dia foi ótimo. Eu vendi muito, bati as metas da companhia. Não, hoje eu não vendi nada. E são as oscilações na nossa vida física, familiar, as oscilações do próprio humor. Isso pode acontecer.
1: O ser humano, né? O ser humano é muito instável.
0: É verdade. Agora, o que não pode oscilar é a fé.
1: Muito.
0: A comunhão com Deus. E que Sansão, claro, ele teve as suas falhas, os seus problemas, como qualquer um pode vir a ter, mas naquele momento ele nos deixou esse ensino. A sua fé não oscilou. Não, eu vou clamar ao Senhor, porque se ele não interviesse, não houver uma providência da parte de Deus, eu vou perecer, eu vou ser derrotado, eu vou morrer de sede. A fé, essa vida em comunhão com Deus, é a base de todas as coisas, não é verdade?
1: Exatamente, porque a palavra de Deus diz que a minha alma, ela tem sede, e sede do Deus vivo.
0: Bendito seja o Senhor.
1: Nos momentos de aflição, das nossas variações, quando nós clamamos ao Senhor, a nossa alma, ela encontra essas águas vivas.
0: Refúgio.
1: O refúgio, o refrigério. Imagina alguém que está no deserto, alguém que está cansado, igual o Sansão, depois de uma batalha, depois de se esforçar. Imagine o refrigério de encontrar estas águas que dessedentam a sua sede. Assim é a nossa vida, pastor Sérgio. Assim é o nosso dia, porque às vezes nós enfrentamos um problema, uma adversidade no trabalho,

0: da família, um conflito interno, e você vai à presença do Senhor, põe um louvor, medita num texto, vai em um culto, recebe uma visita. Quando nós buscamos, quando nós clamamos ao Senhor e vamos ao encontro dele, estas águas vêm da eternidade.
1: Bendito seja o Senhor.
0: E alegram o nosso coração e dessedentam a sede da nossa alma.
1: Aliás, você usou a expressão, recebe uma visita. Eu vou aproveitar a sua colocação e dizer o seguinte. Ao senhor, a senhora que está aflito, desanimado, sem esperança, olha para um lado, para outro, não vê o recurso. Uma das providências que Deus estabeleceu sobre nós como bênção, aquilo que é instituição da palavra de Deus, é a igreja. A igreja como corpo de Cristo, e nunca deixaremos de insistir nesse ponto. Busque, vá ao culto. Manda um WhatsApp para o seu capitão do grupo de assistência, para o diácono, para o seu pastor, para a senhora, para a professora de criança, enfim. Você tem irmãos em Cristo que compartilham da mesma fé e que, em nome de Jesus, o ajudarão, ajudarão a senhora, a sua família. Quantas vezes nós estamos abafados, atribulados, aí de repente, irmão, eu queria uma visita lá em casa. Aí vai aquela a visita. Às vezes há visitas com 10 pessoas, 15 pessoas, outro com 2, 3, sem um violão. Mas a presença de Deus, Deus usa um, usa outro. Vem uma visão, uma revelação. Corre pro culto, pede uma oração.
0: Glória a Deus.
1: Ora comigo com imposição de mãos. Isso tudo cerca, ou seja, nós não temos que ficar sofrendo sozinhos. Nós somos parte de um organismo vivo.
0: Glória a Deus. E nós encontramos tudo no corpo de Cristo.
1: Amém.
0: Porque vejam, quando ele clama, o Senhor providencia o quê? Uma água que sai de dentro da rocha.
1: Bendito seja Deus.
0: A igreja, ela é corpo de Cristo. Quando nós visitamos um irmão, quando estamos juntos, congregando, estas águas que saem do corpo de Jesus, a Bíblia fala, pastor Sérgio, que há uma fonte aberta no Calvário.
1: Amém.
0: A rocha ferida, não é? Aquele que foi ferido, quando nós estamos juntos, como corpo de Cristo, estas águas, elas fluem no nosso meio. E veja, essa água que dessedenta a nossa sede, é água que limpa, é água
1: Amém.
0: Que purifica. Porque às vezes essa aflição é algo que precisa ser limpado.
1: Amém.
0: Né? Essa água que passa, que cura, que
1: regenera,
0: que traz esperança, ela vem de um lugar maravilhoso. Ela vem de Jesus.
1: Eu me lembrei agora da passagem da mulher samaritana. Ah. Não contar tudo aqui, não teremos tempo. Mas que estava junto ao poço, fui pegar água, de repente o Senhor Jesus chega, começa a conversar. Você vai me dar da água, não vai me dar, que água é essa? Tudo se falando da água em si, que estava dentro do poço. De repente o Senhor vem com uma palavra. Quem tomar da água aí do poço vai tornar
0: sede.
1: Mas a água que eu tenho para dar, rios de água viva sairão ou saltarão do seu ventre. A água que Sansão encontrou não foi, claro, foi a água física, H2O, que saciou a sede do seu corpo, do seu organismo. Naturalmente, mas foi acima de tudo já uma indicação daquilo que Jesus traria para o homem no Calvário. Na cruz, quando ele derrama o sangue, ele estava trazendo água para saciar a sede da alma do homem. A água que quando entra nas famílias, nos casamentos, nas nossas necessidades diárias, esta água tem todo o poder, dissipa, as trevas saem e entra a luz. Essa é a água viva que Sansão encontrou.
0: E o texto é muito maravilhoso, porque assim, quando ele clama, o Senhor fende a rocha, a água sai, ele bebe, e com o resultado imediato. O texto diz assim, e o seu espírito tornou e reviveu.
1: Que maravilha.
0: Ou seja, essas águas que vêm do trono de Deus, esta operação do Espírito Santo, a presença de Jesus, que dessedenta a nossa sede espiritual, ela traz vida, ela faz o

0: homem que está desfalecendo reviver, porque na presença de Jesus, ele traz vida e vida em abundância, pastor Sérgio. Ele faz reviver casamentos, ele faz reviver relacionamentos entre pais e filhos, ele faz reviver a esperança da vida eterna, ele faz reviver a fé.
1: Aliás, a palavra diz que tudo é possível ao que crer.
0: Glória a Deus.
1: Se você crê, e às vezes você pode dizer, mas estou tão sem fé. Teve um homem que falou assim: Senhor Jesus, me ajuda na minha incredulidade. Mas você fala isso agora com o Senhor. Senhor, a minha fé está diminuta, limitada, mas age-me dar essa fé que tem origem na eternidade. É a prova daquilo que eu não vejo, mas eu creio porque vem de Deus. Ele reviveu, ele foi abençoado. Agora, pastor Douglas, eu quero que você comente do nome que ele deu à fonte. Porque depois dessa experiência gloriosa, está no texto, aquela fonte recebeu um título, um nome, que é conhecida, ou essa fonte é conhecida por esse nome até o dia de hoje, que é a fonte do que clama. Como é que é isso?
0: A fonte é o lugar onde você encontra algo ali de origem. Você chega na essência dela, a fonte de águas. Ela sai da rocha e você pode buscá-la no primeiro momento. Jesus é essa fonte.
1: Bendito seja o Senhor.
0: Por que a fonte? Lá que nós encontramos tudo o que nós precisamos. Há um salmo que diz assim: e dirão os cantores e os tocadores de instrumentos, todas as minhas fontes estão em ti.
1: Bendito seja Deus.
0: Nós não temos por que procurar o recurso em outro lugar. Imagine, eu conheço um amigo de alguém que me indicou. Não. Hoje está sendo apresentado aqui a fonte.
1: Amém.
0: Aonde eu e você podemos buscar tudo o que nós precisamos. Não precisamos comprar de ninguém, perguntar para outra pessoa.
1: Vinde sem dinheiro e sem preço.
0: Isso, que maravilha.
1: Vinde as águas.
0: Vinde as águas. Então, Jesus é esta fonte. Ele tem tudo o que nós precisamos. É a fonte do que clama. Não é a fonte do mais rico. Não é a fonte do mais inteligente. Ou do mais influente. Não, eu sou mais influente, então eu tenho acesso. Não. É a fonte do que clama, ou seja, do necessitado.
1: Que maravilha.
0: Daquele que está desesperado. Daquele que está enfraquecido. Mas daquele que tem esperança em Deus. É a fonte do que clama.
1: Ou seja, Jesus é a fonte para todo aquele que comparece à sua presença,
0: glória a Deus,
1: que abre ou até rasga o seu coração, expressão bíblica, e diz: Senhor, a minha situação é essa aqui.
0: Amém.
1: Está aqui, ó. É em casa, é isso, é o recurso, é aquilo. Senhor, eu estou angustiado, a minha mente. Senhor, clama, ora. Pede ao Senhor, porque nós não estamos aqui dando uma palavra naquilo que nós achamos, no que reputamos como correto ou aconselhável. Nós estamos falando aquilo que está na palavra de Deus.
0: Glória a Deus.
1: Se você clamar, essa fonte jorrará água, água de vida eterna, água que sacia a sede da alma e água que abençoa as vidas e as famílias em tudo aquilo que é necessário.
0: Interessante, pastor Sérgio, que o texto ele encerra dizendo o seguinte: esta fonte que está em lei até
1: ao dia de hoje.
0: Dia de hoje. Ou seja, a fonte está jorrando, ela está na disposição até o dia de hoje.
1: Inesgotável
0: agora. Todo dia ela estará disponível para aquele que estiver aflito, para desedentar a sua sede.
1: Amém.
0: Amém.
1: Que assim Deus nos abençoe. Pastor Douglas, a paz do Senhor.
0: Paz do Senhor a todos.
1: Paz do Senhor a todos, querendo Deus. Estaremos juntos na próxima semana.
0: Amém.

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1: Pesquisadores da Universidade Estadual do Arizona, nos Estados Unidos, desenvolveram um método de triagem que utiliza exame de urina para identificar sinais associados ao transtorno do espectro autista em crianças de 2 a 11 anos de idade. O estudo analisou 17 metabólicos presentes na urina e indicou que o teste identificou corretamente 90% das crianças diagnosticadas com autismo avaliadas na pesquisa. Segundo os pesquisadores, crianças com autismo apresentam níveis elevados de metabólicos ligados a aminoácidos relacionados à atividade de neurotransmissores. Os autores afirmam que o exame não substitui o diagnóstico clínico, atualmente baseado em avaliação comportamental, mas pode funcionar como ferramenta auxiliar para encaminhamento e acompanhamento precoce. Eles também destacam que os novos estudos serão necessários para validar os resultados em grupos maiores e mais diversos. Após o lançamento do programa Move Brasil, o mercado automotivo capixaba já sente impactos positivos nas vendas. Concessionárias do Espírito Santo registraram aumento na procura por veículos novos, principalmente

0: Principalmente por parte de motoristas de aplicativo e taxistas interessados nos benefícios oferecidos pela iniciativa. Motoristas de aplicativo e taxistas estão entre os públicos que mais têm buscado detalhes sobre as condições oferecidas. O interesse se concentra em modelos que aliam economia de combustível, conforto, tecnologia e baixo custo de manutenção.
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De 1969, na Igreja Cristã Maranata, no bairro Guarus, na cidade de Campos dos Goytacazes, estado do Rio de Janeiro, um pequeno grupo estava reunido no templo que ainda estava em construção. Em um culto, onde o Senhor estava operando uma grande bênção e o Espírito Santo estava quebrantando a igreja de forma maravilhosa, uma irmã, desejosa de alcançar a plenitude daquilo que estava acontecendo ali, começou a orar e disse em suas palavras: O sangue de Jesus tem poder, poder que a mim pode valer. Se comunhão não posso eu sentir, Senhor, derrama do teu sangue remidor. A irmã então percebeu que aquela oração era a letra de um louvor que estava sendo revelado a ela naquele momento. O Senhor então mostrou que algo novo havia sido alcançado e que através dessa doutrina, do clamor pelo sangue de Jesus, uma porta foi aberta e que muitas libertações seriam alcançadas e a Igreja Fiel viveria as profundas bênçãos da comunhão com o Espírito Santo de Deus.

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1: O Ministério da Saúde autorizou por meio da portaria a abertura de 71 leitos de hospital pelo Sistema Único de Saúde, o SUS, em diferentes cidades de Minas Gerais para atendimento a pacientes com síndrome respiratória aguda grave. Também foram autorizados leitos em Goiás e no Rio Grande do Sul. O estado vem sofrendo com o impacto das doenças respiratórias em pleno período de maior circulação de vírus e tem tido lotações de unidades hospitalares. Boletim Infogripe da Fiocruz aponta Minas Gerais entre os estados onde os casos de síndrome respiratória aguda grave seguem aumentando. Em Belo Horizonte, por exemplo, o Hospital João Paulo II chegou a ter 100% de ocupação. No sábado, dia 30 de maio, postos de saúde da capital mineira abriram para a campanha de imunização contra a influenza. O investimento federal previsto para os novos leitos em Minas é de R$8 milhões, que deverão ser voltados para 16 unidades de terapia intensiva para adultos, 31 para UTI.

UTIs pediátricas e 24 leitos de suporte ventilatório pulmonar. Deverão ser contemplados municípios como Udaí, no noroeste do estado, Janaúba, no norte, e São Sebastião do Paraíso, no sudoeste. Segundo nota divulgada pelo Ministério da Saúde, junto com Minas, Rio Grande do Sul e Goiás também foram contemplados com portarias que habilitam abertura de leitos.

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1: Olá, meu amigo. Olá, minha amiga. Quero te cumprimentar aqui, ó, com a paz do Senhor Jesus. Que bênção, que bênção. É ter você com a gente. Hoje é quinta-feira, dia 9 de julho de 2026. A partir de agora estamos entrando no ar com o programa Viva o Rei. Você estava até agora há pouco, esteve até agora há pouco muito bem acompanhado pelo nosso querido companheiro Kleber Correia. Kleber Correia, o homem das madrugadas, homem de Deus. Estava aí na madrugada às 6 da manhã. Madrugada às 6 da manhã, mas Kleber chega bem cedo mesmo, tá? 5 da manhã já está por aqui preparando tudo, produzindo tudo. Que bênção. Aguardando os pastores, chegam, quando chegam já estão ali em oração. Depois tem um pós-madrugada, né? Pois é, programa Bom Dia Manaim. E a partir de agora o Viva o Rei. Que Deus abençoe você, meu amigo, Deus abençoe você aí, minha amiga. Esta manhã de quinta-feira, e nós estamos aqui. Você que está em casa, sinta-se abraçado, está trabalhando, receba o nosso abraço. E aonde você estiver, que Deus abençoe a sua vida aí. Coloque, olha, coloque diante do altar do Senhor a sua vida. Você já fez isso hoje? Você quando acordou, eu sei, ó, 10h09 agora, gente, eu sei, 10h09, já passou, já estamos aí no meio de uma manhã, mas você já colocou a sua vida diante do altar do Deus vivo? Quando acordou, agradeceu, glorificou o nome do Senhor pela noite, por este novo dia, é? Antes de pisar ali o pezinho, né? O pezinho no chão ali, antes mesmo, já dobrou os joelhos aí, glorificou o nome do Senhor, clamou, fez uma oração para Deus abençoar o seu dia. Que você possa fazer essa oração, que você possa colocar diante do altar do Senhor a sua vida, a sua família, os seus trabalhos no dia de hoje. Isso, e que Deus possa fazer prosperar tudo que você fizer hoje, em nome de Jesus.
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1: Muito, muito bom dia. Seja bem-vindo por aqui o seu irmão Jorge Pessoa. Ó, daqui a pouquinho nós vamos falar sobre o seminário que vai acontecer nesse final de semana, hein? Começa amanhã o seminário Unidos em Família, cobertura com a rádio.

0: Eis que surge um povo forte, forte em Cristo Jesus, não é mesmo? A esse Deus que cuida de mim, que cuida de você. Quando estou fraco, estou forte no Senhor, graças a Deus. Olha, meu amigo, minha amiga, você que está no Brasil, você que também está no exterior, olha, daqui a pouquinho vou mandar um abraço para os aniversariantes do dia, para quem está completando mais um ano de vida aí na presença do Deus vivo, né? Mais um ano. Você está comemorando, glorificando aí o nome do Senhor. Parabéns a você. Daqui a pouco vou mandar um abraço para os aniversariantes. Se você também quiser mandar um abraço aí para os aniversariantes do dia, pode entrar também no nosso site radiomanaim.com.br, clica no link em interatividade e depois em participação ao vivo. E é por ali que você vai estar interagindo aí com a gente. Combinadíssimo, né? Tá combinado? Então tá combinado. Participe aqui com a gente. É um prazer ter você aqui conosco, participando aí da nossa programação. Hoje, quinta-feira, dia 9 de julho. 10h20, continua aqui até o meio-dia o nosso programa. Você ligado aí com a Rádio Manaim, aonde você estiver. Aonde você estiver, sinta-se abraçado aqui por todos nós.
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0: 10h20.

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1: Estudantes de ensino superior que conquistarem aprovação em cursos de mestrado ou programas de residência poderão ter direito à formatura antecipada, caso cumpram uma série de requisitos acadêmicos. A medida está prevista em um projeto de lei aprovado pela Comissão de Educação da Câmara dos Deputados. A proposta busca evitar que alunos com alto desempenho percam oportunidades de ingresso na pós-graduação por ainda não terem concluído formalmente a graduação. Pelo texto aprovado, o estudante deverá atender simultaneamente a 4 critérios para solicitar antecipação da colação de grau. Ter concluído pelo menos 85% da carga horária total da graduação, ter sido aprovado em todas as disciplinas obrigatórias do curso, ter finalizado o estágio obrigatório e o trabalho de conclusão de curso, TCC, quando exigidos, possuir média de aproveitamento superior a 70% das disciplinas obrigatórias. Além disso, será necessário apresentar um documento oficial que comprove a aprovação em curso de mestrado ou programa de residência, contendo também as datas previstas para matrícula. Outro ponto previsto no texto determina que as instituições de ensino superior deverão fornecer toda a documentação necessária dentro do prazo adequado para que o aluno consiga efetivar sua matrícula no curso para o qual foi aprovado. Na prática, a medida pretende reduzir obstáculos administrativos que poderiam impedir o ingresso imediato dos alunos em programas de pós-graduação ou residência.
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0: Olha só, estamos de volta aqui na Rádio Manaim, anunciando o Evangelho Eterno. E nós temos aqui as datas comemorativas, além do seu aniversário, algumas datas comemorativas, algumas datas aqui especiais. E hoje dia 9 de julho, hoje é o dia do médico oncologista. Olha só, hoje é o dia do médico oncologista. O oncologista é um médico especialista no diagnóstico, tratamento e acompanhamento de pacientes com câncer e outras neoplasias. Ele coordena ali todo o plano terapêutico, né? Então, o médico oncologista. E hoje é comemorado. Hoje é o dia do médico. Médico especialista no diagnóstico aí, na luta contra o câncer. Então, nosso abraço é a todos os médicos. A você que é médico oncologista, receba aqui o nosso abraço, que Deus abençoe o seu trabalho. Deus abençoe o seu trabalho. Agora 10h26, continua.
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0: Olha aí, feliz aniversário hoje, quinta-feira, dia 9 de julho. Parabéns, meu amigo, parabéns, minha amiga. E quem tá completando mais ano de vida é a Alessandra, aliás, a Andressa, né? Andressa. Andressa tá completando 8 anos, tá recebendo um abraço aí da mamãe, a mamãe Vanessa Carvalho, de Venda Nova do Imigrante. Venda Nova do Imigrante no interior do estado do Espírito Santo. Parabéns, Andressa. Feliz aniversário, que Deus abençoe poderosamente a sua vida, em nome de Jesus. Temos os parabéns aqui também, temos uma lista que chegou aqui pra gente através do aplicativo. A Graziela Souza tá fazendo aniversário hoje, o Francisco Amazeni, o Francisco, nosso amigão Francisco, o Carlos Henrique Gonçalves, o Maurício Lima Pires também tá completando mais ouro de vida. A Janaína Santos, a Vitória Queiroz, o Tiago Cardoso, também quem está completando mais um ano de vida é a Marcilene Ribeiro. Parabéns, Diego Silva, o Rainan Araújo, o Matheus Almeida, o Juliano Martins, tem mais irmãos aqui, ó. Isinamara Dias, parabéns também para a Cíntia Santiago, a Maria Tereza Garcia, o Diego Fernando, tudo bem, Diego? Parabéns. A Osana Zamprogno, completando mais ano de vida. A Mara Lúcia, a Andressa, o nosso irmão, a Nilza Fonseca, a Poliana Carvalho, Alexandre Tailes também está completando. A Alexia Almeida, Marinalva Munaldi, Lucielen Soares, o Lucas Rocha, o Anderson Ferreira, a Andréia Miranda, a Rosemary Silva, a Valquíria Lima, a Lívia também tá, a Lívia Ayomi, a Isabel Amorim, a Lorena Dias e a Letícia Assis. Parabéns, são esses irmãos aí que estão completando mais ano de vida. Esses irmãos também que eu citei são irmãos do aplicativo, né, da Rádio Manaim, que estão conectados aí com a gente e que Deus abençoe aí em nome de Jesus. 10 horas mais 36 minutos, 10:36.
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1: A ampliação do prazo para emissão da nova carteira de identidade nacional trouxe alívio para milhões de brasileiros que recebem benefícios sociais ou pretendem solicitar auxílios do governo federal. Com a mudança, nem todos precisam correr imediatamente para emitir o novo documento. A principal dúvida agora é entender quem realmente deve providenciar a nova carteira nos próximos meses e quem pode esperar um pouco mais sem risco de perder benefícios ou enfrentar dificuldades em novos pedidos. A atenção deve estar voltada principalmente para pessoas que ainda não possuem biometria cadastrada em bases oficiais do governo, como Carteira Nacional de Habilitação, a CNH, ou Sistema da Justiça Eleitoral. Esses cidadãos precisarão emitir a nova Carteira de Identidade Nacional até 1º de janeiro do ano que vem, caso pretendam solicitar novos benefícios sociais ou renovar benefícios já existentes. Antes da mudança anunciada pelo governo federal, a exigência começaria ainda neste ano. Agora, o prazo foi prorrogado, dando mais tempo para que beneficiários se adequem às novas regras. Os brasileiros que já possuem biometria cadastrada na CNH ou no Tribunal Superior Eleitoral terão um prazo maior para se adequar. A Carteira de Identidade Nacional faz parte de uma estratégia do governo para ampliar a segurança na identificação dos cidadãos e reduzir fraudes em programas sociais. A exigência da biometria já está em vigor para novos pedidos do INSS desde novembro do ano passado.
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3: Olá, ouvintes da Rádio Manaim. Eu sou Andréia Talmo e vamos conversar com a enfermeira Valéria Rocha, especialista em enfermagem obstétrica e dermatoterapia, habilitada em ozonioterapia. O tema de hoje é: qual é o tratamento para feridas geradas pela amamentação?
4: Olá, ouvintes, a paz do Senhor Jesus. Então, a amamentação é um momento, assim, singular, um momento, assim, maravilhoso de contato, né, pele a pele, de contato ali, o bebê com a mãe, né, um momento assim sublime, mas acontece algumas intercorrências sim, e a principal intercorrência são as feridas, né, mamilares, por conta da pega incorreta, então o bebê quando ele faz uma pega incorreta pode acontecer as fissuras mamilares, que são as feridas. Então nós usamos a laser terapia. Com 3 dias o tratamento da laser terapia de baixa intensidade, que é um laser apropriado para essas lesões, em 3 dias a mãe, já fazendo uma pega correta com as orientações que nós damos, corrige esse quadro.
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Sequência perfeita, louvor, hinos aí para as crianças, intermediários e adolescentes. Quero ser fiel, Jesus está vivo nas batalhas, sou um vencedor, a noiva amada do Cordeiro. E falando em crianças, começa amanhã, dia 10 de julho, o seminário, né? Unidos em Família. As crianças aproveitando as férias, as crianças participando ali do seminário Unidos em Família, final de semana completa, hein? Sexta, sábado e domingo. Então começa aí amanhã. É 10 de julho e vai até domingo. Domingo agora. Olha só. E você, meu amigo, vai acompanhar toda a cobertura aqui pela Rádio Manaí, pela TV Manaí. Começa amanhã. Amanhã, dia 10 de julho, vai até domingo, dia 12 de julho. E a nossa equipe vai estar presente. A nossa unidade móvel presente ali no Manaí. A região ali. Você vai poder participar. Ali em Marechal Floriano, na região de Domingos Martins. E você vai poder receber uma bênção da parte do Senhor. Você que vai participar presencialmente do Unidos em Família aí na sua região, aí no Manaí, na sua cidade. Você que vai acompanhar aqui com a gente. Isso, as nossas reportagens, as entrevistas com as nossas crianças dando um testemunho. No final de semana tem Unidos em Família. Começa amanhã. Faltando agora 9 minutos para as 11, horário de Brasília. Olha só. Daqui a pouco eu vou mandar aquele abração para você que tá ligado aqui com a gente, né, na Rádio Manaí, pelo WhatsApp aqui da Rádio Manaí. Quem tá aqui conosco pelo WhatsApp aqui da Rádio Manaí, tá mandando o seu bom dia. É a Marilene Rosa. Tudo bem, Marilene? Um abraço aos irmãos aí de Mãe do Rio, no Pará. Olha, quero que você mande uns parabéns aí para o meu genro. Manda um abraço aí pro Rafael Mendes. Ah, é o pastor Rafael Mendes. Está completando mais um ano de vida. É de Belém. Parabéns. Feliz aniversário. Que Deus abençoe grandemente aí. Em nome de Jesus. Olha, outro abraço aqui também. Aqui é a Thalita. Tô ligada na Rádio Manaí também. Quero mandar um feliz aniversário para o Rafael Mendes, o pastor Rafael Mendes, que está completando hoje mais um ano de vida. Feliz aniversário e Deus abençoe.

0: Tá mandado aqui um abraço. Olha, um abraço também aqui. Muito bom dia para você que tá ligado com a gente. A paz do Senhor Jesus. É o Sebastião de Una, nosso amigão Sebastião de Una. Como é que tá o povo de Una, hein? No interior do estado do Espírito Santo. Ele manda um abraço pro jovem Israel, da Igreja Maranata de Boa Sorte, aí no município de Una, que hoje também tá completando mais um ano de vida. Aquele abraço. Que Deus abençoe os nossos amados irmãos. A Adriana Mendes está mandando aqui o seu bom dia. Que Deus abençoe os queridos irmãos. São conectados aqui conosco, hein? O Gerson, aliás, a nossa irmã Gersonita. A irmã Gersonita está mandando um bom dia. Mandando um abraço aqui para os ouvintes. Irmão Jorge aqui, Irlena. Irlena Márcia de Curitiba. Muito bom dia. Bom dia, Irlena. Ai, Senhor, Deus abençoe. A Marilene tá mandando o seu bom dia também. Ó, já tô preparando o almoço, hein? Tô preparando o almoço. Tô preparando aquele fígado. E eu peço aos irmãos aí que estejam participando aqui com a gente. E ela pede oração, tá? E ela pede aqui uma oração pela sua vida, pela sua saúde. Eu peço oração e peço oração também por uma causa na justiça. Peço aos irmãos que estejam clamando, orando por mim. Amém, Marilene? Vamos orar sim. E ó, daqui a pouquinho vou colocar áudios aqui no ar. Pra você que tá ligado aqui com a gente, pelo WhatsApp da Rádio Manaim. Pelo WhatsApp. Você já enviou o seu recado hoje aqui pra Rádio Manaim? Manda pra gente aí, principalmente você que ainda não interagiu, que ainda não mandou seu abraço no ar ao vivo. Você pode gravar aí o seu áudio com no máximo 30 segundos. E no áudio, por gentileza, fique longe do barulho. Às vezes você grava e está perto de um barulho, ou perto até mesmo da caixa de som do seu celular aí, do seu aparelho. Fica muito próximo aí do computador e acaba o som da própria Rádio Manaim interrompendo e atrapalhando, dando ruído. E a gente não consegue te ouvir. Então fica distante quando você for gravar, ou abaixa o volume aí do som do seu computador. Combinado? E grava aí um áudio com 30 segundos no máximo. No início do áudio, fale o seu nome. Fale o seu nome no início do áudio, a sua cidade. E manda um abração aí para sua família, para os irmãos da sua igreja, para quem você quiser. Manda ver aí aqui no WhatsApp da Rádio Manaim. Então você que já está no aplicativo, nós temos essa opção, mais uma alternativa. Clica aí no WhatsApp da Rádio Manaim e já envia o seu recado, envia o seu áudio gravado aqui pra gente. Amém? Qualquer que você quiser anotar, anote aí. DDD 27 981 71 0048. 0048. Esse é o WhatsApp da Rádio Manaim para você interagir com a gente.
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1: O novo Código de Trânsito Brasileiro está sendo elaborado por uma comissão especial da Câmara dos Deputados e prevê diversas alterações nas leis que regem o trânsito das cidades brasileiras. Duas das principais mudanças previstas no texto são a possibilidade de adolescentes a partir de 16 anos obterem a permissão para dirigir e a criação de novas regras para bicicletas elétricas, ciclomotores e veículos autopropelidos. Entre outras mudanças, o texto estabelece um teto nacional para taxas cobradas no processo de aquisição da CNH, o que pode reduzir consideravelmente os custos para os candidatos. Além disso, institui um programa de auxílio financeiro para autoescolas e novas diretrizes para transferência na cobrança eletrônica de pedágios. Pela proposta, adolescentes a partir de 16 anos poderão obter uma permissão para dirigir provisória, válida até completarem 18 anos. O documento terá restrições específicas. O jovem só poderá dirigir dentro do perímetro urbano, entre 5 da manhã e 11h59 da noite, sempre acompanhado por uma pessoa maior de 18 anos e habilitada. O projeto também prevê que menores habilitados na categoria A poderão conduzir apenas motocicletas de até 150 cilindradas. Caso o adolescente cometa infrações graves, gravíssimas, ou seja, reincidente em infração média, perderá a permissão e terá de reiniciar todo o processo após atingir a maioridade.
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1: Tô aqui. Muito bom dia, meu amigo. Bom dia, minha amiga. O WhatsApp aqui da Rádio Maranhão mandando ver, ó. Muita gente mandando aí um recado, mandando as suas mensagens. E eu quero saber se você tá ligado aqui com a gente, aí tá programado, né? Tá ouvindo aí a nossa programação. Deus abençoe. Ó, quem tá comigo aqui pelo WhatsApp da Rádio Manaim é Roseli, da Igreja do Palmares, cidade de Jacundá, no Pará. Quem é o pastor? O pastor Márcio, né? Pastor Márcio. Ela manda aqui uma mensagem para todo mundo, tá mandando um abraço para os irmãos aqui da Rádio Manaim. Ah, nós estamos no Facebook aqui da Rádio Manaim também. Olha, um abraço aqui, irmãos. Eu sou a Zélia. A Zélia é da Igreja Maranata de Rio Verde, Goiás. Quero mandar um abraço para toda a minha família que mora. A minha família é de Una, hein? Minha família é de Una, no interior do estado do Espírito Santo. Eu tô aqui em Rio Verde, Goiás, e a minha família é em Una. Eu mando um abraço aí para a minha irmã Aninha. Aninha, que tá ali na loja Michel Eletromóveis. Loja Michel Eletromóveis. Amém. Que Deus abençoe. Eu moro aqui em Rio Verde, Goiás. Eu moro numa chácara a 30 quilômetros, né, da cidade. Mas eu fico conectado aí na programação da Rádio Maranhão. Deus abençoe. Amém. Ah, um abraço também aqui, ó, participando aqui com a gente aí da nossa programação. A Andressa tá aqui com a gente. Um abraço para você. E um abraço, que Deus abençoe sua vida. Ah, sim, tá mandando os parabéns novamente, né? Tá mandando um abraço aí, os parabéns mais uma vez. Ela diz assim, manda um abraço aí pra Andressa, que tá completando mais um ano de vida aqui de Picuíba. Venda nova do imigrante. Parabéns, que Deus abençoe aí, em nome de Jesus. Que Deus continue sustentando. Bom dia aqui pelo WhatsApp da Rádio Manaim para o Mauro. O Mauro é de Osasco. Abraço aos irmãos aí de São Paulo, ligados aí com a programação da Rádio Manaim. E tem também as participações aqui pelo WhatsApp, né? O pessoal do WhatsApp tá mandando os recados, né? A irmã Leda tá aqui com a gente. Pai do
2: Bom
1: Senhor.
2: Bom dia, irmãos. A paz do Senhor Jesus. Me chamo Silma. Pertenço à igreja de Timóteo.
1: Silma
2: da
1: Leda.
2: Timóteo.
1: Amém.
2: Tá? Na igreja no bairro Timotinho.
1: Amém.
2: Manda um abração para os irmãos da igreja.
1: Manda.
2: Estou ausente esses dias porque fiz ontem uma cirurgia de cataratas.
1: Olha.
2: Mas estou indo muito bem. Fui muito bem na cirurgia, estou indo muito bem na recuperação. Para
1: a
2: honra e glória
1: Deus.
2: Do Senhor.
1: É isso, é importante, minha irmã. Silma Leda aí, parabéns para você. Que Deus abençoe sua vida. Tá firme, né? Tá firme. Fez, ó, passou por um procedimento cirúrgico, mas tá firme aí. Que Deus te abençoe e te dê aí uma ótima recuperação em nome de Jesus. Tá? Uma ótima recuperação.
3: A paz do Senhor Jesus, meu nome é Noel.
1: Oi, Noel.
3: Sou da cidade do Rio de Janeiro, da Igreja de Santa Cruz, Zona Oeste do Rio de Janeiro. Um abraço para os irmãos da Rua Primeira, especial ao grupo de louvor, ter nos ajudado a aperfeiçoar o louvor para Cristo. Um abraço a todos os irmãos da Rua Primeira, grupo de intercessão, e aos irmãos da Rádio Manaim.
1: Um abraço.
3: Que o Senhor vos abençoe grandemente.
1: A você também, meu companheiro. Um abraço aos queridos irmãos aí do Rio de Janeiro que estão conectados com a gente, os irmãos em Santa Cruz, a Rua Primeira. Ah, isso é muito importante, essa interação aqui dos irmãos.
4: Bom dia, irmão Jorge, Pai do Senhor, aqui é a irmã Ivani de Pontal das Garças.
1: Ei, Ivani!
4: Passando para desejar um feliz aniversário para a irmã Débora, lá o Edson Lube, daqui da ICM, Darli Santos.
1: Amém.
4: E desejar um ótimo dia para todos os funcionários e colaboradores dessa rádio abençoada.
1: Obrigado.
4: E a paz do Senhor para todos os irmãos do Brasil exterior.
1: Obrigado, Ivani. Um abraço a você e os irmãos aqui de Vila Velha. E a irmã Ivani está sempre também trabalhando ali na Copa da Cozinha, ali nos pastores, muito dedicada à obra do Senhor, ofertando a Deus os trabalhos ali no Maranhão, e que Deus abençoe em nome de Jesus. Os irmãos estão conectados, sempre participando aqui da nossa programação. Muitos irmãos aqui interagindo conosco, e você também pode interagir, fica à vontade participando aí da nossa programação. E aonde você estiver, sinta-se abraçado, receba o nosso abraço aqui também, que Deus continue abençoando aí os nossos irmãos.

0: em nome de Jesus. E aonde você estiver, participe aqui com a gente, mande o seu recado, mande o seu abraço. É o WhatsApp aqui da Rádio Manaim, onde você pode interagir sempre aqui conosco. E que Deus abençoe os nossos queridos irmãos aí, em nome de Jesus. Aonde você estiver, sinta-se abraçado aqui por todos nós. E é muito importante a participação aí dos nossos queridos irmãos que estão sempre conectados com a nossa programação aqui na Rádio Manaim.
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0: Olha, daqui a pouco tem Palavra Viva. Daqui a pouco, digo, às 11h20, hein? 11h20 tem Palavra Viva.

Olha, 11h17 aqui no horário de Brasília. 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
2: A maternidade costuma ser associada ao cuidado, acolhimento e dedicação integral aos filhos. Mas por trás da rotina intensa enfrentada por milhões de mulheres, cresce um problema silencioso. A sobrecarga materna, seus impactos na saúde física, emocional e hormonal. Entre jornadas duplas, noites mal dormidas, trabalho, responsabilidades domésticas e a pressão constante para dar conta de tudo, muitas mães acabam negligenciando o próprio corpo. Segundo especialistas, os efeitos desse acúmulo podem ser profundos e progressivos. Do ponto de vista ginecológico, o impacto do estresse contínuo também atinge diretamente o equilíbrio hormonal feminino. O aumento constante do cortisol, que é o hormônio ligado ao estresse, interfere na produção de estrogênio e progesterona. Os sinais aparecem de diferentes formas: queda de cabelo, piora da pele, diminuição da libido, dificuldade para engravidar e sensação constante de cansaço. O corpo fala o tempo todo, mas muitas mulheres acabam normalizando esses sinais. Os especialistas destacam ainda que a sobrecarga emocional e mental tem reflexos diretos, trazendo alterações como TPM mais intensa, cólicas mais fortes, ovulação irregular, que podem indicar que o organismo está em desequilíbrio. A ausência de acompanhamento médico reduz chances de identificar precocemente doenças ginecológicas. Entre as orientações da especialista estão priorizar consultas médicas, dividir responsabilidades, fazer pequenas pausas ao longo do dia.
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1: Cumprimento a todos com a paz do Senhor Jesus. Nós vamos deixar aqui um texto da Palavra de Deus que está no Evangelho de Lucas, capítulo 19, que nos diz assim: E tendo Jesus entrado em Jericó, ia passando, e eis que havia ali um varão chamado Zaqueu, e era este um chefe dos publicanos e era rico, e procurava ver quem era Jesus e não podia por causa da multidão, pois era de pequena estatura. E correndo adiante subiu a uma figueira brava para o ver, porque havia de passar por ali. E quando Jesus chegou àquele lugar, olhando para cima, viu-o e disse-lhe: Zaqueu, desce depressa, porque hoje me convém pousar em tua casa. E apressando-se, desceu e o recebeu gostoso. E vendo tudo isto, murmuravam, dizendo que entrara para ser hóspede de um homem pecador. E levantando-se Zaqueu, disse ao Senhor: Senhor, eis que eu dou aos pobres metade do que tenho, e em alguma coisa tenho defraudado alguém, o restituo quadruplicado. Disse-lhe Jesus: hoje veio a salvação a esta casa.

0: também este é filho de Abraão. A salvação, ela é um ato e processo na vida do homem. O texto que acabamos de ler menciona acerca de Zaqueu. Zaqueu era um homem que tinha o desejo de ver Jesus. Mas o homem não basta ver Jesus, ele tem que sentir Jesus na sua vida. E Zaqueu não tinha como aproximar de Jesus devido à multidão que o cercava. E como a Bíblia relata, ele era de baixa estatura, ele se esforçou para ver Jesus. Foi adiante, subiu na árvore, porque do alto ele via Jesus. Mas como que ele ia identificá-lo na sua razão? Quando Jesus se aproximou, olhou para cima e o chamou por nome: Zaqueu, desce depressa. Veja bem, Deus tem pressa em salvar o homem. Por isso que ele mandou Zaqueu descer depressa. E Zaqueu ouviu a voz de Jesus e desceu depressa, e a palavra nos fala que ele o recebeu gostoso, quer dizer, com alegria. Houve uma transformação ali na vida de Zaqueu ao ouvir a voz de Jesus. E a multidão que ali estava começaram a razoar em seus corações que Jesus ia entrar na casa de um homem pecador. E Zaqueu, já ali alegre, movido pelo Espírito Santo, ele se dirige a Jesus e o chama de Senhor. Senhor, se eu tenho defraudado alguém aqui, eu devolvo o quadruplicado. E ninguém se manifestou naquela multidão. E Jesus, vendo ali a posição de Zaqueu, Jesus falou: hoje veio a salvação a esta casa. Veja bem, o momento que nós estamos vivendo é um momento profético que antecede a volta do Senhor Jesus. E Jesus tem pressa em salvar o homem. O desejo de Jesus é esse, de entrar no coração do homem, ali fazer abrigo e estabelecer o processo de salvação na vida dele. E hoje chegou também o seu momento. Você que está nos ouvindo, chegou o seu momento. Assim como chegou o momento de Zaqueu, chegou também agora para você. Jesus, o Salvador, aquele que veio para resgatar o homem, aquele que veio para transformar o coração do homem, mudar os seus pensamentos e escrever o seu nome no livro da vida. Esse é o momento que Jesus está te chamando. Você não deve resistir. Faça como Zaqueu, esforça-te. Diga não para tudo dessa vida e aceita Jesus como seu Salvador. Tenha paz, você e a sua casa. Tenha segurança nas suas decisões, para que você possa caminhar nesta vida com segurança e no porvir a vida eterna. Este é o desejo do Senhor. Este é o encontro que você está tendo com Jesus nesta hora, para que você possa entender que Jesus, ele é o único Salvador. Jesus é o único que transforma as nossas vidas, é aquele que veio para o resgate do homem. E neste momento, neste encontro, nesse exato momento que você está ouvindo esta palavra, Jesus, ele se revela também ao seu coração. Da mesma maneira que ele se revelou a Zaqueu, o chamou por nome, ele também quer te chamar por nome. Ele quer também estar ao seu lado a todo instante, para mudar a sua vida, para transformar, para dar a você a alegria que o mundo não tem, para dar a você uma segurança, porque Jesus, ele é o nosso abrigo seguro. Jesus é aquele que veio com o propósito de salvar o homem. E hoje a salvação chegou até você. Hoje é o momento de você se definir. Você tomou uma decisão na sua vida. Assim como Zaqueu se definiu, hoje o Senhor quer que você também se defina na sua vida. Amém? Fica aqui esta palavra ao seu coração.
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0: Canta, meu povo, Jesus é caminhando. Olha, muita gente aqui no WhatsApp da Rádio Manaim. Você já baixou o aplicativo da Rádio Manaim? 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Maravilha, né? DDD 27 981 71 0048. É o WhatsApp da Rádio Manaim. 981 71 0048. Esse número é o WhatsApp para você interagir aqui com a gente. Ó, quem tá comigo ouvindo a Rádio Manaim é o pastor José Carlos. Ô, pastor José Carlos da Igreja Maranata de Boa Esperança. Jorge, quero pedir oração em favor do meu irmão Jair Dias. Ele está sentindo muitas dores, vai passar por uma radioterapia. Serão 20 sessões. Peço aos irmãos que estejam orando aí pelo meu irmão. Amém. Jair, vamos orar, vamos clamar pelo Jair Dias, irmão aí do pastor José Carlos, da Igreja Maranata de Boa Esperança. Vamos clamar, vamos orar sim. Olha, bom dia também para Ana Fátima. Tudo bem, Ana? Aqui no WhatsApp da Rádio Manaim. Quero mandar um bom dia e quero pedir oração pela minha filha Josi, que está sofrendo com ansiedade. Jorge, é muito bom esse espaço aqui de interação com os irmãos. O WhatsApp da Rádio Manaim é Aparecida. Tudo bem, Maria Aparecida? Um abraço para você. Ela está sempre pedindo oração, sempre participando aqui com a gente, né? Interagindo aqui conosco. É muito importante. Olha, o nosso bom dia também. Quem está ligado é a Silvana, de Sete Lagoas, Minas Gerais. Um abraço para você, minha irmã Silvana. Tudo de bom. Deus abençoe sua vida aí. São os irmãos aqui no WhatsApp da Rádio Manaim. E você já interagiu com a gente também? Está interagindo? Está participando?
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1: Os moradores do Espírito Santo que solicitarem a nova carteira de identidade nacional podem incluir informações relacionadas à saúde no documento, como diagnósticos de transtorno do espectro autista, deficiência visual, auditiva, física ou intelectual. De acordo com a Polícia Científica, atualmente é possível incluir até 5 pictogramas que identificam condições específicas de saúde e deficiência que podem aparecer na versão física do documento. Segundo a corporação, é necessário entregar um laudo ou documento médico que informe expressamente a condição de saúde, o enquadramento em uma das categorias previstas e o respectivo Código Internacional de Doenças, o CID. Além dos dados impressos na carteira física, a versão digital da carteira de identidade nacional pode armazenar outras informações consideradas importantes para situações de emergência ou preservação da saúde do titular. Entre os exemplos citados pela Polícia Científica estão epilepsia, fibromialgia, uso de marca-passo, alergias medicamentosas e outras condições médicas comprovadas por documentação emitida por profissionais de saúde. As informações ficam disponíveis na versão digital do documento e podem auxiliar em atendimentos emergenciais. A nova identidade também permite o registro de informações como grupo sanguíneo, fator RH e condição de doador de sangue. Assim como ocorre com os dados de saúde, a inclusão depende da apresentação da documentação exigida para comprovação das informações.
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4: Nosso tema é: INSS não mantém padrão de vida. O INSS é importante, mas não sustenta o padrão de vida. Contar apenas com ele é muito arriscado. Quantas pessoas você conhece, próximo a você, pai, mãe, tios, vizinhos, que necessitam do apoio de filhos, sobrinhos para complementar a renda, que não conseguem manter o mínimo do sustento básico apenas com a aposentadoria? Há uma estatística recente que mostra que apenas 1% dos brasileiros são independentes financeiramente com a aposentadoria do INSS. A dica prática de hoje é: busque complementar a aposentadoria desde já. Diversificar a renda futura é sabedoria. E lembre-se sempre, quem planeja tem futuro, quem não planeja tem destino.

0: E o pessoal continua aqui com a gente no WhatsApp da Rádio Manaí, mandando o seu abraço, mandando o seu bom dia. Isso é tão bom, essa interação aqui dos nossos ouvintes. E isso, eu quero saber se você está aqui com a gente no Brasil, no exterior. É o WhatsApp da Rádio Manaí.
1: Bom dia, sou Cássia Carvalho, falo aqui de Ananindeua, estado do Pará.
0: Bom dia.
1: E gostaria de mandar um abraço aos meus irmãos da ICM Marituba e dizer que estou ligada na Rádio Manaí. A paz do Senhor Jesus.
0: Pai, Senhor Cássia Carvalho, um abraço aos queridos irmãos aí no norte. Deus abençoe os que estão sempre conectados aqui com a gente. Um grande abraço, é um prazer recebê-los, né? Recebendo aí as mensagens pelo WhatsApp dos nossos irmãos.
2: Bom dia, aqui quem fala é Terezinha de Eldorado do Sul, Rio Grande do Sul.
0: Ei, Terezinha!
2: Um abraço para os irmãos aí que fazem parte dessa rádio maravilhosa, abençoada.
0: Amém!
2: Um abraço para os irmãos aqui também de Eldorado do Sul, de Guaíba. Lembrando que hoje temos culto
0: de
2: oração.
0: Tem. Isso mesmo.
2: A paz do Senhor Jesus.
0: É verdade, a oração do justo pode muito em seus efeitos. Lembrou muito bem, minha irmã Terezinha. Hoje tem culto, tem culto.
3: Bom dia, paz do Senhor Jesus. Gostaria de pedir oração pela minha vida, a vida do meu esposo, dos meus filhos. E também pedir oração pelos enfermos, Senhor, da casa do Senhor.
0: Amém.
3: Assim, em especial, pela vida da irmã Silene, que se encontra em tratamento.

0: de câncer e que o Senhor possa estar abençoando em todas as coisas, nos exames e em tudo. Em
1: Deus
0: nome de
1: abençoe.
0: Jesus, amém.
1: Deus abençoe, Gilane. Parabéns, um abraço, Deus abençoe. Estou falando os parabéns aqui porque ela já conseguiu conectar aqui com a gente também, né? E você está conectando com a gente, está enviando aí a sua mensagem, manda a sua mensagem, manda o seu áudio aqui pelo WhatsApp da Rádio Manaí. Nós temos agora esse recurso aí, mais uma ação, mais um canal para você interagir, mais um canal para você mandar seu abraço, para você participar aqui com a gente. E é um prazer receber a sua mensagem. Você pode digitar a sua mensagem ou pode mandar um áudio com no máximo 30 segundos. E fale seu nome, não esquece não, seu nome, nome da sua cidade, no início da sua mensagem. Isso, treina antes, treina antes. Eu já fiz isso, já fiz isso. Treina antes aí para ver se o áudio tá bom, se o áudio tá com qualidade. Se você falou direitinho, falou seu nome, falou o nome da sua cidade, confere, dá uma conferida antes. Aí depois você manda aqui pra gente. Conferiu, tá tudo certinho? No início do áudio tem que falar o seu nome, nome da sua cidade, nome do seu estado ou país, se você estiver no exterior, para mandar aí a sua saudação pra gente. E vai ser um prazer, né? Vai ser um prazer receber aí o seu áudio, recebendo aí a sua mensagem, tá? Amém. Maravilha, os irmãos estão interagindo aqui conosco, mas ó, dá uma verificada, ver se o áudio tá muito alto, tá muito baixo, se tá baixinho. A gente vai sempre dar uma conferida aí também com você, tá?
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1: E nós vamos orar já já, hein? Nós vamos orar, nós vamos clamar. Momento de oração aqui no final do programa Viva o Rei, que vai até o meio-dia. De meio-dia a uma tem a hora do louvor, tá, gente?

0: coração.
1: Glorificamos ao nome do Senhor, te agradecemos por mais esta manhã de quinta-feira. E queremos agora orar, clamar juntamente com os nossos ouvintes, os nossos irmãos, no mundo inteiro, no Brasil, no exterior. E clamamos pelo poder do sangue de Jesus. Que o Espírito Santo continue conosco, nos conduzindo, nos dando a direção. E que o Senhor nosso Deus conceda a cada ouvinte a verdadeira paz que vem do Senhor. Oramos pelo culto de hoje à noite, culto de oração, de busca. Senhor, abençoe os louvores, a palavra, as orações, conceda sinais, dons para o culto de hoje à noite. Oramos também pelo evento, o seminário Unidos em Família, em nossos Manaíns. Abençoe os pais, os responsáveis que estarão levando ali os seus filhos, os seus parentes aos nossos Manaíns, e que haja a operação do Espírito Santo no coração das nossas crianças que estarão participando do Unidos em Família. Conceda ali toda a direção aos professores que estarão ministrando as aulas no Unidos em Família, e que cada criança, intermediário, adolescente, possa viver uma experiência com Deus vivo. Nós oramos, meu Deus, e lembramos que durante esse mês estamos orando pelos nossos colegas de trabalho, e que haja salvação nesse mês, que os nossos colegas sejam alcançados pela tua palavra, e que cada um que já conhece, cada servo de Deus conhece a palavra, possa evangelizar, possa testemunhar, possa levar as boas novas para os colegas de trabalho. Nós oramos, meu Deus, e entregamos aqui também os trabalhos da Rádio Manaim, da TV Manaim, o presbitério, todos os setores ligados ao presbitério, e que haja a direção do Senhor nas reuniões, os pastores do conselho, juntamente à presidência, o pastor Alexandre Gueiros, que haja sempre a direção do Senhor nas reuniões dos seus ungidos. Oramos e entregamos aqui os nossos trabalhos, e conceda toda a prosperidade à obra do Deus.

Deus viva a obra do Senhor no Brasil e no exterior. Oramos e que seja feita a tua vontade. E já te glorificamos por esta manhã e glorificamos por esta tarde de quinta-feira que está se aproximando. Em nome de Jesus. Amém. Deus abençoe. Bom almoço para você. Uma ótima tarde, né, de quinta-feira. Logo mais, programação ao vivo. O nosso irmão Elias Faé, Paulo Célia, toda a programação ao vivo aqui pela Rádio Manaim. Um grande abraço.

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Boa tarde! Boa tarde, minha amiga! Boa tarde, meu amigo, a paz do Senhor! Tá tudo bem por aí? Tá tudo bem? Boa tarde, minha irmã! Ah, sei que você tava com saudade! Tudo bem por aí? Tá tudo bem? Ah, que bom que tá tudo bem, a paz do Senhor pra você também, varão! Tudo certinho por aí? Por aqui seguimos muito bem.

Graças a Deus! 1 hora, hein? 1 hora e 4 minutos. Hoje é quinta-feira. Quinta-feira, 9 de julho de 2026. Eu convido você a passar uma tarde agradável na presença do Senhor. Juntos, claro, sempre. Juntos, glorificando e exaltando ao nome do nosso Deus até as 16 horas. Pode ser? Pode? Ah, que bom, glória a Deus. Então, ó, dá licença. Tô entrando aí na sua casa. Sim, tô entrando com as ondas sonoras dessa rádio que é uma bênção. A Rádio Manaim. A Rádio Manaim. Dá licença, hein? Vou te acompanhar. O que você tá fazendo hoje? Ah, tá em casa? Hoje é quinta-feira, não tá fazendo faxina não, né? Hoje ainda é quinta-feira, é só amanhã. Já começou? Que bom, então, não é? Já vai adiantando, porque aí na sexta-feira dá tempo para você descansar um pouquinho, não é? Dar atenção maior à família. Eu só começo a faxina mesmo na sexta-tarde ou no sábado, né? Cada um no seu tempo. Vamos juntos até as 16 horas, você que está no trabalho, vou te fazer companhia. E onde você está? Na padaria? Ó, não pode comer muito pão, hein? Pode vender o pão, mas não pode comer muito, não. Quem trabalha em padaria, oh, meu Deus. E restaurante, então? Você que está em casa, você que está no trabalho, você que está na rua. Você, motorista de aplicativo, não é? Tá transportando o povo aí? Um abraço para você, um abraço aí pro passageiro que está junto com você. Tudo bem? Conhece a Rádio Manaim? Aumenta o som aí, você que está... Que está aí do lado do seu ouvinte aí, do seu... Quem você está transportando aí, do passageiro. Aumenta o som para ele ouvir, ó. Um abraço para você. Vamos juntos aqui na Rádio Manaim. Vou deixar aí pro motorista te explicar, o seu amigo aí te explicar o que é a Rádio Manaim. Quem é a Rádio Manaim, tá bom? Por enquanto, te dou boa tarde. Faz parte aqui. Vem aqui fazer parte dessa bênção que é a Rádio Manaim, ó. Tenho certeza que você não vai se arrepender, tá bom? Aqui temos louvores, a palavra viva, revelada. É, louvores alegres, louvores que falam a alma. E participação ao vivo. Agora, você que está em casa, você que está no trabalho, pode enviar o seu áudio. Menina, eu tô tão feliz. Tô muito feliz. Agora eu quero saber de você. Você que está em casa, você que está no trabalho, e aí? Essa nova versão, agora você vai poder enviar o seu áudio e conversar com a gente ao vivo. Eu vou poder conhecer a sua voz, por enquanto eu só conhecia o seu nome. As mensagens que você deixava ali por texto, agora eu quero ouvir sua voz. Pode compartilhar o áudio aqui pra gente conversar? Mas ó, tem que ser objetivo. Nada de ficar mandando um áudio grande, porque aí eu não vou conseguir ouvir direito, tá bom? Manda um áudio objetivo, conversa comigo aqui, deixa sua mensagem. E aí você vai compartilhar, falando de onde você está falando. Compartilhando aqui a sua alegria agora de poder participar ao vivo aqui na Rádio Manaim. Olha que bênção. Eu fiquei muito feliz, tá? Fiquei, claro que eu fiquei. Porque agora eu vou poder conhecer os meus amigos, ouvir como que é a sua voz. Só que coisa boa. Glória a Jesus. Então vem aqui, deixa a sua mensagem, a gente vai conversar. Tá bom? Então tá bom. Tem que falar o número, né? Você que já conhece a Rádio Manaim, você já sabe o número. Mas antes de eu falar o número aqui pra você, o nosso Facebook continua aqui postadinho para você enviar sua mensagem com todo carinho. Claro, vou continuar lendo a mensagem. Também aqui no nosso site você vai poder continuar enviando a sua mensagem e a gente vai conversar, tá bom? A gente vai conversar bastante. Ó, lembrando que o nosso Facebook, facebook.com/Rádio Manaim.
E você também vai poder deixar mensagem no nosso site. Você lembra como que

o endereço do nosso site? Então repete aí para eu saber se você sabe. radiomanaim.com.br. Lembrando que no nosso site você também vai poder deixar o aniversariante. Sim, o aniversariante do dia. Tem aniversariante aí? Então vem aqui, comenta o nome desse aniversariante, deixa a mensagem para essa pessoa querida, tá bom? E a gente vai conversando, a gente vai falando e juntos nós vamos glorificar e exaltar o nome do Senhor. Lembrando, hein? Vem aqui no nosso site, deixa a sua mensagem, fala também pelo site. O que que você tá achando agora dessa participação ao vivo? É, deixa a mensagem no site e deixa a mensagem também no recado aqui no nosso WhatsApp. Anota o número. Anota aí. Vou esperar você anotar o número porque hoje eu quero conhecer a sua voz. Anota aí, 27, para você que está no Brasil. 27 981 710048. Vou repetir. 27 981 710048. E você que está no exterior também. 981 710048. Mas você precisa fazer diferente, você que está no exterior. É 55 27 981 710048. E para começar, para alegrar o nosso coração, para sentir a presença do Senhor no nosso meio. Ah, uma palavra de esperança.

0: paz do Senhor Jesus a todos, que Deus o abençoe, bem como a sua família. Estamos reunidos buscando da parte de Deus a sua palavra que traz ânimo, esperança, conforto. Pastor Douglas, a paz do Senhor.
1: Paz do Senhor, Pastor Sérgio, paz do Senhor a todos.
0: O nosso tema hoje é Jesus, a fonte do que clama.
1: Maravilha.
0: E o texto que dá base a esse tema está no livro de Juízes, no capítulo 15, verso 19, que assim nos diz: então o Senhor fendeu a caverna que estava em Leí, e saiu dela água e bebeu, e o seu espírito tornou e reviveu, pelo que chamou o seu nome a fonte do que clama, a qual está em Leí até ao dia de hoje. Pastor Douglas, nos conte um pouquinho da história que envolveu esse fato, que foi uma operação de maravilha. Sair água, né? Deus fendeu, ou seja, ele, digamos assim, rachou pelo meio uma caverna e de repente saiu água, e essa água saciou a sede de alguém que estava muito desesperado. Como é que isso tudo aconteceu?
1: Essa passagem bíblica vai nos falar sobre Sansão, o homem que nos seus dias de fidelidade o Espírito Santo se apossava dele constantemente. Ele tinha uma força que Deus usava para combater os inimigos de Israel. E aqui, os versículos que antecedem esse que nós mencionamos nesse programa, vão contar uma das batalhas de Sansão, que ele vence os inimigos do povo de Deus com um osso na mão, uma queixada de jumento, uma coisa extraordinária. Ele vence, ele prevalece, e ali acontece algo interessante. Ele era um homem cheio do Espírito Santo, com uma força sobrenatural. Deus havia dado um grande livramento, mas mesmo aquele homem valente, ele olha para si, olha para a circunstância e fala assim: eu estou com sede. Agora eu vou perecer aqui depois de tudo isso?

0: e ele faz um clamor. E aí nós entramos nesse contexto tão extraordinário, pastor Sérgio, que vai trazer muitos ensinos para nós, mostrando que o servo, por mais valente que ele seja, por mais dedicado que ele seja, nós também temos momentos que nós descansamos.
1: E esse cansaço, quando você mencionou, há momentos em que nós cansamos, esse cansaço, é claro que faz parte da vida.
0: Exato.
1: Qualquer um pode experimentar isso. Agora, a nossa palavra sempre é dirigida àquele que, em meio ao seu cotidiano, aos embates, ao cansaço, à sede, aos problemas, ele recorre àquele que é sobre todas as coisas. Aquele que tem todo o poder nos céus e na terra. Ou seja, nós estamos aqui afirmando pela palavra de Deus que o cansaço de um desafio, que às vezes uma perda,
0: sim,
1: nós temos as nossas,
0: claro,
1: perdas, é uma perda de um recurso material, da saúde, de um proveito, é a perda às vezes de um ente querido. Nós temos os nossos problemas na nossa vida, que a nossa alma, ela fica, ela quer, ela busca um socorro, que o nosso físico se torna cansado, as emoções são até de certa forma abaladas, isso pode acontecer, mas há um Senhor.
0: Glória.
1: Tudo aqui parte de uma oração e da intervenção de Deus. E veja, pastor Douglas mencionou que Sansão, por um lado, um homem fiel, cheio do Espírito Santo de Deus, mas naquele instante ele percebeu, tudo aquilo que eu fiz, todas as conquistas neste momento não são suficientes, eu preciso de um milagre. E a isso eu vou te passar agora, me leva ao seguinte: nós nunca podemos desistir. Porque a nossa vida, assim, vem uma vitória, vem uma batalha, vem um problema, uma bênção, uma porta é aberta, vem um milagre. Nós nunca podemos desistir.
0: Sabe por quê, pastor Sérgio? Porque o mesmo Deus que concedeu as vitórias à Sansão é o Deus que faz milagre para socorrer Sansão. Então, o mesmo Senhor que nos ajuda, que nos sustenta, é o Deus que está nos vendo, conhece a nossa estrutura, como diz a palavra, ele conhece a nossa estrutura e sabe que somos pó. Ele sabe que nós somos frágeis. Nós vemos aqui no exemplo de Sansão que o homem, ele é sensível, ele é limitado. Sem o Senhor, nós nada podemos fazer. Mas quando ele clama, ele vê a sua circunstância, ele vê a sua situação, ele clama ao Senhor, e o Deus que havia dado vitórias contra os inimigos do povo de Israel é o Deus que vai fazer um milagre. Porque, veja, nós vamos ver nesse texto que Deus faz aquilo que era inesperado. Não havia água, não havia recurso, vamos trazer para os nossos dias. A porta estava fechada, o diagnóstico estava dado, a sentença estava posta, mas Deus faz algo extraordinário.
1: Não tinha quem recorrer?
0: Não tinha quem recorrer. Ele fende a rocha, pastor Sérgio.
1: E a vida, a nossa vida, ela está sujeita a essas oscilações. Né? Ah, hoje o dia, digamos, alguém que trabalha com vendas. Hoje o meu dia foi ótimo. Eu vendi muito, bati as metas lá da companhia. Não, hoje eu não vendi nada. E são as oscilações da nossa vida física, familiar, as oscilações do próprio humor. Isso pode acontecer.
0: O ser humano, né? O ser humano é muito instável.
1: É verdade. Agora, o que não pode oscilar é a fé.
0: Muito.
1: A comunhão com Deus. E que Sansão, claro, ele teve as suas falhas, os seus problemas, como qualquer um pode vir a ter, mas naquele momento ele nos deixou esse ensino: a sua fé não oscilou. Não, eu vou clamar ao Senhor, porque se ele não interviesse, não houver uma providência da parte de Deus, eu vou perecer, eu vou

0: derrotada, vou morrer de sede. A fé, essa vida em comunhão com Deus, é a base de todas as coisas, não é verdade?
1: Exatamente, porque a palavra de Deus diz que a minha alma, ela tem sede, e sede do Deus vivo.
0: Bendito seja o Senhor.
1: Nos momentos de aflição, das nossas variações, quando nós clamamos ao Senhor, a nossa alma, ela encontra essas águas vivas.
0: Refúgio.
1: O refúgio, o refrigério. Imagina alguém que está no deserto. Alguém que está cansado, igual o Sansão, depois de uma batalha, depois de se esforçar. Imagine o refrigério de encontrar estas águas que dessedentam a sua sede. Assim é a nossa vida, Pastor Sérgio. Assim é o nosso dia, porque às vezes nós enfrentamos um problema, uma adversidade no trabalho, na família, um conflito interno. E você vai à presença do Senhor, põe um louvor, medita num texto, vai a um culto, recebe uma visita. Quando nós buscamos, quando nós clamamos ao Senhor e vamos ao encontro dEle, estas águas vêm da eternidade.
0: Bendito seja o Senhor.
1: E alegram o nosso coração e dessedentam a sede da nossa alma.
0: Aliás, você usou a expressão, recebe uma visita. Eu vou aproveitar a sua colocação e dizer o seguinte. Ao senhor, a senhora que está aflito, desanimado, sem esperança, olha para um lado, para outro, não vê o recurso. Uma das providências que Deus estabeleceu sobre nós como bênção, aquilo que é instituição da palavra de Deus, é a igreja. A igreja como corpo de Cristo, e nunca deixaremos de insistir nesse ponto. Busque, vá ao culto. Manda um WhatsApp para o seu capitão do grupo de assistência, para o diácono, para o seu pastor, para a senhora, para a professora de criança. Enfim, você tem irmãos em Cristo que compartilham da mesma fé e que, em nome de Jesus, o ajudarão, ajudarão a senhora, a sua família. Quantas vezes nós estamos abafados, atribulados, aí de repente... Irmão, eu queria uma visita lá em casa. Aí vai aquela a visita. Às vezes a visita com 10 pessoas, 15 pessoas, outro com 2, 3, sem um violão. Mas a presença de Deus, Deus usa um, usa outro, vem uma visão, uma revelação, corre pro culto, pede uma oração.
1: Glória a Deus.
0: Ora comigo com imposição de mãos. Isso tudo cerca, ou seja, nós não temos que ficar sofrendo sozinhos. Nós somos parte de um organismo vivo.
1: Glória a Deus. E nós encontramos tudo no corpo de Cristo.
0: Amém.
1: Porque vejam, quando ele clama, o Senhor providencia o quê? Uma água que sai de dentro da rocha.
0: Bendito seja Deus.
1: A igreja, ela é corpo de Cristo. Quando nós visitamos um irmão, quando estamos juntos, congregando, estas águas que saem do corpo de Jesus, a Bíblia fala, Pastor Sérgio, que é uma fonte aberta no Calvário.
0: Amém.
1: A rocha ferida, né? Aquele que foi ferido. Quando nós estamos juntos, como corpo de Cristo, estas águas, elas fluem no nosso meio. E veja, essa água que dessedenta a nossa sede, é água que limpa. É água,
0: amém,
1: que purifica. Porque às vezes essa aflição é algo que precisa ser limpado.
0: Amém.
1: Né? Essa água que passa, que cura, que
0: regenera,
1: que traz esperança, ela vem de um lugar maravilhoso, ela vem de Jesus.
0: Eu me lembrei agora da passagem da mulher samaritana. Ah. Bom, vamos contar tudo aqui, não teremos tempo. Mas que estava junto ao poço, fui pegar água, de repente o Senhor Jesus chega, começa a conversar, você vai me dar da água, não vai me dar, que água é essa? Tudo se falando da água em si, que estava dando poço. De repente o Senhor vem com uma palavra: quem tomar da água aí do poço vai tornar
1: a ter sede.
0: Mas a água que eu tenho para dar, rios de água viva sairão ou saltarão do seu ventre. A água que Sansão encontrou não foi, claro, foi a água física, H2O, que saciou a sede do seu corpo, do seu organismo, naturalmente. Mas foi, acima de tudo, já uma indicação daquilo que Jesus traria para o homem no Calvário. na cruz, quando ele derrama o sangue, ele estava trazendo

0: Água para saciar a sede da alma do homem. A água que, quando entra nas famílias, nos casamentos, nas nossas necessidades diárias, esta água tem todo o poder, dissipa, as trevas saem e entra a luz. Essa é a água viva que Sansão encontrou.
1: E o texto é muito maravilhoso, porque é assim, quando ele clama, o Senhor fende a rocha, a água sai, ele bebe, e qual é o resultado imediato? O texto diz assim: e o seu espírito tomou e reviveu.
0: Que maravilha.
1: Ou seja, essas águas que vêm do trono de Deus, esta operação do Espírito Santo, a presença de Jesus, que descedenta a nossa sede espiritual, ela traz vida. Ela faz o homem que está desfalecendo reviver. Porque na presença de Jesus, ele traz vida, e vida em abundância, pastor Sérgio. Ele faz reviver casamentos. Ele faz reviver relacionamentos entre pais e filhos. Ele faz reviver a esperança da vida eterna. Ele faz reviver a fé.
0: Aliás, a palavra diz que tudo é possível ao que crer.
1: Glória a Deus.
0: Se você crê, e às vezes você pode dizer, mas estou tão sem fé. Teve um homem que falou assim: Senhor Jesus, me ajuda na minha incredulidade. Mas você fala isso agora com o Senhor. Senhor, a minha fé está diminuta, limitada, mas age, me dá essa fé que tem origem na eternidade. É a prova daquilo que eu não vejo, mas eu creio porque vem de Deus. Ele reviveu, ele foi abençoado. Agora, pastor Douglas, eu quero que você comente do nome que ele deu à fonte. Porque depois dessa experiência gloriosa, está no texto, aquela fonte recebeu um título, um nome, que é conhecida, ou essa fonte é conhecida por esse nome até o dia de hoje, que é a fonte do que clama. Como é que é isso?
1: A fonte é o lugar onde você encontra algo ali de origem. Você chega na essência dela, na fonte de águas. Ela sai da rocha e você pode buscá-la no primeiro momento. Jesus é essa fonte.
0: Bendito seja o Senhor.
1: Por que a fonte? Lá que nós encontramos tudo o que nós precisamos. Há um salmo que diz assim: e dirão os cantores e os tocadores de instrumentos, todas as minhas fontes estão em ti.
0: Bendito seja Deus.
1: Nós não temos por que procurar o recurso em outro lugar. Imagine, eu conheço um amigo de alguém que me indicou. Não. Hoje está sendo apresentado aqui a fonte.
0: Amém.
1: Aonde eu e você podemos buscar tudo o que nós precisamos. Não precisamos comprar de ninguém. Pessoa.
0: Vinde sem dinheiro e sem preço.
1: Isso, maravilha.
0: Vinde as águas.
1: Vinde as águas. Então, Jesus é esta fonte. Ele tem tudo o que nós precisamos. É a fonte do que clama. Não é a fonte do mais rico. Não é a fonte do mais inteligente. Ou do mais influente. Não, eu sou mais influente, então eu tenho acesso. Não, é a fonte do que clama, ou seja, do necessitado.
0: Que maravilha.
1: Daquele que está desesperado, daquele que está enfraquecido, mas daquele que tem esperança em Deus. É a fonte do que clama.
0: Ou seja, Jesus é a fonte para todo aquele que comparece à sua presença.
1: Glória a Deus.
0: Que abre ou até rasga o seu coração, expressão bíblica, e diz: Senhor, a minha situação é essa aqui.
1: Amém.
0: Está aqui, ó. É em casa, é isso, é o recurso, é aquilo. Senhor, eu estou angustiado, a minha mente. Senhor, clama, ora, pede ao Senhor, porque nós não estamos aqui dando uma palavra naquilo que nós achamos, no que reputamos como correto ou aconselhável. Nós estamos falando aquilo que está na palavra de Deus.
1: Glória a Deus.
0: Se você clamar, essa fonte jorrará água, água de vida eterna, água que sacia a sede da alma e água que abençoa as vidas e as famílias em tudo aquilo que é necessário.
1: Interessante, pastor Sérgio, que o texto ele encerra dizendo o seguinte: esta fonte que está em lei até
0: ao dia de hoje.
1: O dia de hoje. Ou seja, a fonte está jorrando. Ela está à disposição até o dia de hoje.
0: Inesgotável.
1: Inesgotável agora. Todo dia ela estará disponível para aquele que estiver aflito.

Quase fiquei surda agora. Eu tinha esquecido que eu tinha aumentado aqui o volume do fone. Coloquei no ouvido, quase fiquei surda. Tudo bem aí? Tudo certinho? Agora 1:34. Ó, eu já tô recebendo um monte de áudio. Tô rindo.

0: lindo. Porque tem muita gente aqui mandando mensagem, mandando abraço. Ah, que bom conhecer sua voz, é muito bom. Daqui a pouco, agora não, daqui a pouco eu vou colocar o áudio aqui. E você que está em casa vai conhecer também a voz dos queridos aqui. Mas ó, faz o seguinte, lembra de colocar seu nome. É, porque assim, quando aparece aqui para mim no WhatsApp, não aparece seu nome, tá? Então coloca seu nome. Eu consegui identificar alguns, por quê? Porque falaram, né, situações que a gente já viveu aqui na programação. Então, aí fica mais fácil, não é? Mas coloca seu nome, a cidade e o estado de onde você está falando, tá bom? E também mais o quê? O nome, a cidade de onde você está falando, o estado, mas aí é a mensagem, tá bom? Manda uma mensagem só. Tá? Não manda duas, três, não. Uma mensagem só, tá bom? E que não seja muito grande. Hoje a programação vai ser só ouvir a sua voz. Você que está em casa, você que está no trabalho. Tem gente mandando mensagem do trabalho. Tá muito bom. Se deixar, eu fico aqui só ouvindo as mensagens, tá? É verdade? Já quero mandar um abraço para você que está em casa, trabalhando. Já recebi mensagens aqui falando que a pessoa está trabalhando, fazendo faxina, ó. Muito bom. E eu vou continuar aqui ouvindo a sua mensagem, a gente conversando bastante. Mas ó, não esqueça não, o Facebook tá funcionando. E vem aqui no Facebook, por favor. É, Facebook funcionando. Mensagem ali da palavra do Senhor para o seu coraçãozinho. É, claro, um texto ali da palavra do Senhor para o seu coração. E também o nosso site funcionando para você que às vezes não tem facilidade de mexer no WhatsApp, mas tem facilidade de mexer no site, não é? Então vem aqui também, deixa o seu recadinho aqui, eu vou ler com todo carinho, tá bom? E mais o quê? Ah, sim. Quando você enviar sua mensagem aqui no WhatsApp, faz o seguinte, conta para mim. Conta para mim o que você tá achando dessa nova etapa de enviar mensagens. De agora a gente poder conversar assim, sabe? Conversar mesmo. Porque antes só eu falava, né? Você respondia da sua casa, eu sei. Eu sei. Eu sei que você respondia da sua casa. Eu perguntava, tá tudo bem? Você respondia, sim, tá tudo bem, Lu. Às vezes não. Às vezes você respondia, ah, tá mais ou menos. Mas você sabe que aqui a gente está em comunhão. Em comunhão, o Espírito Santo move todas as coisas. E opera aí no seu coraçãozinho, um louvor que é tocado, não é? Uma mensagem que um irmão deixa. E aí, a alegria preenche a sua casa, o seu trabalho. Então tá, mensagens deixadas aqui no nosso Facebook, mensagens deixadas no nosso site e agora no nosso WhatsApp. Daqui a pouco eu volto pra ler a sua mensagem. Lembrando que... qual é o nosso combinado da quinta-feira? 2h25, a gente vai conversar. Hoje é quinta-feira, então hoje não tem participação ao vivo. Então quem vai participar ao vivo? Você, isso mesmo, você vai participar ao vivo aqui. A gente vai conversar muito, muito, muito. Agora, 1h40. Ah, não, tá passando muito rápido. Tá passando muito rápido. Até as 16 horas estaremos juntinhos aqui, glorificando e exaltando o nome do Senhor. Ah, sim, lembrei. Tem seminário, tem Unidos em Família no Manaim de Domingos Martins. Marechal Floriano Domingos Martins. Conectado a todos os outros Manaíns. Então você que vai participar do Manaim, tem uma novidade. O stand da Rádio Manaim vai estar presente ali. E você que está no Manaim vai poder participar. As crianças... uai, cadê a trilha? Voltou! As crianças vão poder participar também. E ó, uma novidade, mas eu não vou falar agora. Vou falar depois. Fica aí, daqui a pouco eu volto, tá bom? Um abraço, fica aí. Não sai não. Volto já, já.
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0: Este quadro apresentará experiências de hinos que marcaram a história da Igreja Cristã Maranata ao longo de seus 50 anos de existência. Você ouvirá agora a experiência do louvor O Sangue de Jesus Tem Poder. De 1969, na Igreja Cristã Maranata, no bairro Guarus, na cidade de Campos dos Goitacazes, estado do Rio de Janeiro, um pequeno grupo estava reunido no templo, que ainda estava em construção, em um culto, onde o Senhor estava operando uma grande bênção, e o Espírito Santo estava quebrantando a igreja de forma maravilhosa. Uma irmã, desejosa de alcançar a plenitude daquilo que estava acontecendo ali, começou a orar e disse em suas palavras: "O sangue de Jesus tem poder, poder que a mim pode valer. Se comunhão não posso eu sentir, Senhor, derrama do teu sangue remidor." A irmã então percebeu que aquela oração era a letra de um louvor que estava sendo revelado a ela naquele momento. O Senhor então mostrou que algo novo havia sido alcançado, e que através dessa doutrina, do clamor pelo sangue de Jesus, uma porta foi aberta, e que muitas libertações seriam alcançadas, e a Igreja Fiel viveria as profundas bênçãos da comunhão com o Espírito Santo de Deus.

0: 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Ah, Senhor, aviva sua obra. No meu coração, no seu também, não é? Sempre, sempre. Senhor, todos os dias, aviva a tua obra em nós. E você que está ouvindo? Vamos ouvir agora algumas mensagens? Vamos? Ai, eu tô ansiosa pra ouvir. Ronaldo de Muniz, como é que é? Ronaldo Muniz, de Santa Bárbara, Minas Gerais. Vamos ouvir o que, que o Ronaldo está falando? Oi, Ronaldo, tudo bem? Como é que você está? Tá tudo certinho? Calma, que eu ainda tô aprendendo a mexer aqui. Calma, você fica aí. Vou colocar de novo. Agora sim, vamos ver se vai.
1: A paz do Senhor Jesus, tia Lourdes. Meu nome é Ronaldo Muniz, tá? Diácono aqui da Igreja Cristã Paranata, em Santa Bárbara, Minas Gerais. Um abraço muito especial para todos que estão aí, né, curtindo, ouvindo o programa da tia Lu. Afinal, Rádio Manaim, anunciando a volta do Senhor Jesus.
0: Amém, glória a Deus. Ronaldo, um abraço para você.

0: Que bom ter a sua participação. Um abraço também para os irmãos aí de Santa Bárbara, Minas Gerais, o povo mineirinho, que eu amo tanto e tantos outros amam, né? O sotaque mineirinho é bom demais, não é? É bom demais. Agora tem mais uma participação. Vamos ver se eu não vou errar dessa vez. Deixa eu ver quem é que tá falando agora.
1: Boa tarde, Lucélia Santos. Aqui é o Douglas Silva. A 2D Estamparia. Estamos ligadinhos aqui na Rádio Manaim. Desejo a todos a paz do Senhor Jesus.
0: Olha só, Douglas. É Lucélia Loureiro, tá? Eu sei por que você me chamou de Lucélia Santos. Um abraço pra você, Douglas. Pra Estamparia aí também. Que Deus abençoe sua vida. A todos os queridos aí conectados à Rádio Manaim. Um abraço pra você, tá? Fica com Deus. Tem mais participação. Agora é texto, ó, boa tarde, a paz do Senhor Jesus, irmãos, Lucélia, tudo bem? Aqui é o Mike, sou de Palmas, Tocantins, um grande abraço para minha mãe, Rosélia, que mora em Santos Dumont, Minas Gerais, mora longe de você. Ah, tá com saudade, não tá? Tá com saudade dela, não é, Michael? Deus abençoe a sua mãe, Rosélia, que o Senhor possa sustentá-la todos os dias. Aqui, ó, ele fala também o seguinte, um abraço todo especial para minha esposa, a Ingrid. Ei, Ingrid, tudo bem com você, minha querida? E ele tá dizendo aqui, é claro, um abraço para todos os irmãos da Rádio Manaim. Amém. Aí ele colocou um bonequinho aqui, que eu confundo, não sei se se chama emojion, não sei. É em inglês, né? Acho que é em inglês. Aí o bonequinho tá rindo. Um monte de bonequinho ele colocou. Aí ele tá dizendo que o Senhor mostrou um dom no culto das servas. O dom foi uma bênção para as servas, para as famílias ali presentes. Louvado seja Deus. Amém. Mike, um abraço para você, para toda a sua família, tá bom? Obrigada por ter participado. E mais mensagem? Deixa eu ver se tem. Deixa eu ver, como diz meu pai. Tem sim, ó. Ops, calma, apertei aqui. Ó, tenha paciência comigo, você que está aí, ó, em casa. É, tenha paciência. Tudo novo aqui. Isso é uma bênção, louvado seja o nome do nosso Deus. Que maravilha poder participar dessa rádio. Que maravilha poder estar aqui conversando com você. Vamos lá, vamos para a participação aqui. Deixa eu ver quem é.
2: Ei, Tia Lu! Ai, eu queria muito já inaugurar essa bênção. Quer falar com vocês no WhatsApp. Estou muito feliz. A paz do Senhor a todos os irmãos de todo o Brasil. Beijos!
0: Beijo, ó. Mais uma que não se informou, não informou o nome, não informou a cidade, o estado, mas essa eu conheço. É a nossa querida irmã Babete. Ei, Babete, tudo bem com você? Como estão aí? Como está a produção aí dos alimentos? A Babete é uma bênção, participa do programa aqui na TV. Na TV Manaim também, na Rádio Manaim. É, de vez em quando tem receitas da Babete, receitas práticas. Babete é daqui, do Espírito Santo, Vila Velha. Um abraço pra você, Babete, pra toda a sua família. Saiba que você é muito querida, tá bom? Obrigada pelo carinho. Tem mais mensagens? Tem sim. Tem uma querida aqui que mandou mensagem, ela tá dizendo bem aqui, ó. Eu estou trabalhando e ouvindo a Rádio Manaim, terminando de limpar um apartamento e vou começar a passar roupa. Ah, que coisa boa, trabalhando. Trabalhar é muito bom, não é, minha querida? É sim, trabalhar é ótimo. E ouvindo a Rádio Manaim, então?
3: A paz do Senhor, irmã Josélia, querida. Nunca falei com você, nem sei se você vai ouvir essa mensagem.
0: Tô ouvindo.
3: Mas eu faço parte da igreja ICM-5 em Jardim Marilândia. Meu nome é Janes Sueli. É a primeira vez que eu falo com você. E eu fico esperando o horário de 13 horas para eu poder só ouvir você. Amo as suas gargalhadas, essa sua alegria. Beijo, fica com Deus, amada.
0: Ah, que coisa mais...

0: mais linda! Sueli! Obrigada pelo carinho! Ah, que coisa maravilhosa! Tá vendo por que a Rádio Maranhão é uma bênção? Tá vendo? Porque tem você, você que tá em casa, você que está participando. A querida Sueli tá ali, ó, trabalhando no apartamento, limpando, organizando as coisas, vai passar roupa e tá ouvindo a Rádio Manaim, sendo alimentada, recebendo a bênção do Senhor. Sueli, um abraço pra você. Sueli é daqui do Espírito Santo, tá? Um abraço pra você, tô vendo a sua foto aqui. Que óculos lindo, hein? Um abraço pra você, ficar com Deus, tá bom? Que o Senhor abençoe sua vida, minha querida. É você que está ouvindo? Manda sua mensagem. É, manda sua mensagem, envia sua mensagem aqui, que eu quero ouvir a tua voz. Quero saber como que é a sua voz. Vamos ver se você tem voz de radialista, hein? Ó, se tiver voz de radialista, eu vou falar, hein? Eu vou falar. 2:01. Daqui a pouco eu volto. Fica aí, sai daí não.
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1: Cumprimento a todos com a paz do Senhor Jesus. Então, nós vamos deixar aqui um texto da Palavra de Deus que está no Evangelho de Lucas, capítulo 19, que nos diz assim: E tendo Jesus entrado em Jericó, ia passando, e eis que havia ali um varão chamado Zaqueu, e era este um chefe dos publicanos e era rico, e procurava ver quem era Jesus e não podia por causa da multidão, pois era de pequena estatura. E correndo adiante subiu a uma figueira brava para o ver, porque havia de passar por ali. E quando Jesus chegou àquele lugar, olhando para cima, viu-o e disse-lhe: Zaqueu, desce depressa, porque hoje me convém pousar em tua casa. E apressando-se, desceu e o recebeu gostoso. E vendo tudo isto, murmuravam, dizendo que entrara para ser hóspede de um homem pecador. E levantando-se Zaqueu, disse ao Senhor: Senhor, eis que eu dou aos pobres metade do que tenho, e em alguma coisa tenho defraudado alguém, o restituo quadruplicado. Disse-lhe Jesus: hoje veio a salvação a esta casa, pois também este é filho de Abraão. A salvação, ela é um ato e processo na vida do homem. O texto que acabamos de ler menciona acerca de Zaqueu. Zaqueu era um homem que tinha o desejo de ver Jesus. Mas o homem não basta ver Jesus, ele tem que sentir Jesus na sua vida. E Zaqueu não tinha como aproximar de Jesus devido à multidão que o cercava. E como a Bíblia relata, ele era de baixa estatura, ele se esforçou para ver Jesus. Foi adiante, subiu na árvore,

0: árvore, porque do alto ele via Jesus. Mas como que ele ia identificá-lo na sua razão? Quando Jesus se aproximou, olhou para cima e o chamou por nome: Zaqueu, desce depressa. Veja bem, Deus tem pressa em salvar o homem. Por isso que ele mandou Zaqueu descer depressa. E Zaqueu ouviu a voz de Jesus e desceu depressa, e a palavra nos fala que ele o recebeu gostoso, quer dizer, com alegria. Houve uma transformação ali na vida de Zaqueu ao ouvir a voz de Jesus. E a multidão que ali estava começaram a razoar em seus corações que Jesus ia entrar na casa de um homem pecador. E Zaqueu, já ali alegre, movido pelo Espírito Santo, ele se dirige a Jesus e o chama de Senhor. Senhor, se eu tenho defraudado alguém aqui, eu devolvo o quadruplicado. E ninguém se manifestou naquela multidão. E Jesus, vendo ali a posição de Zaqueu, Jesus falou: hoje veio a salvação a esta casa. Veja bem, o momento que nós estamos vivendo é um momento profético que antecede a volta do Senhor Jesus. E Jesus tem pressa em salvar o homem. O desejo de Jesus é esse, de entrar no coração do homem, ali fazer abrigo e estabelecer o processo de salvação na vida dele. E hoje chegou também o seu momento. Você que está nos ouvindo, chegou o seu momento. Assim como chegou o momento de Zaqueu, chegou também agora para você. Jesus, o Salvador, aquele que veio para resgatar o homem, aquele que veio para transformar o coração do homem, mudar os seus pensamentos e escrever o seu nome no livro da vida. Esse é o momento que Jesus está te chamando. Você não deve resistir. Faça como Zaqueu, esforça-te. Diga não para tudo desta vida e aceita Jesus como seu Salvador. Tenha paz, você e a sua casa. Tenha segurança nas suas decisões, para que você possa caminhar nesta vida com segurança e no porvir a vida eterna. Este é o desejo do Senhor. Este é o encontro que você está tendo com Jesus nesta hora, para que você possa entender que Jesus, ele é o único Salvador. Jesus é o único que transforma as nossas vidas. É aquele que veio para o resgate do homem. E neste momento, nesse encontro, nesse exato momento que você está ouvindo esta palavra, Jesus, ele se revela também ao seu coração. Da mesma maneira que ele se revelou a Zaqueu, o chamou por nome, ele também quer te chamar por nome. Ele quer também estar ao seu lado a todo instante para mudar a sua vida, para transformar, para dar a você a alegria que o mundo não tem, para dar a você uma segurança, porque Jesus, ele é o nosso abrigo seguro. Jesus é aquele que veio com o propósito de salvar o homem. E hoje a salvação chegou até você. Hoje é o momento de você se definir. Você tomou uma decisão na sua vida. Assim como Zaqueu se definiu, hoje o Senhor quer que você também se defina na sua vida. Amém? Fica aqui esta palavra ao seu coração.
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Eu já disse pra você que eu gosto muito dessa trilha. Já disse? Ah, então tá bom. É a trilha de aniversariante do dia. E hoje temos aniversariante? Será que temos? Deixa eu olhar aqui. Fica aí. Sim, a nossa querida irmã Maria de Fátima. Tudo bem, Maria de Fátima? Maria de Fátima Teixeira. Ei, minha flor. Ela tá dizendo bem aqui, ó. Boa tarde, tia Lu. Boa tarde, querida. A paz do Senhor Jesus. Já quero pedir meus parabéns. Parabéns. Porque hoje é meu aniversário e eu quero presente de oração. Não tem presente melhor, não é, tia Lu? Verdade. Verdade. Concordo com você, tá bom, Maria de Fátima? Concordo, sim. Ah, então eu vou convidar você que está ouvindo a Rádio Manaim. Você, meu amigo, você, minha amiga. Lembra de orar? Pela nossa querida irmã Maria de Fátima, ela tá pedindo. É o presente de aniversário, tá bom? Ore por ela, para que o Senhor possa abençoar. Maria de Fátima já está aqui no meu coração, seu nomezinho, tá bom? Para que o Senhor possa te abençoar, possa te sustentar, te dar saúde, abrir portas. E o melhor, você possa viver uma vida abençoada e cheia de experiências com o Senhor Jesus. Não é? Que presentão. Deus abençoe sua vida, minha querida. Feliz aniversário à nossa querida irmã Maria de Fátima. Será que tem mais? Deixa eu ver.

aqui, deixa eu falar uma coisa pra você antes de eu terminar aqui de ver os aniversariantes. Então, se você enviou mensagem de aniversário aqui pelo nosso WhatsApp, vai ficar mais difícil de eu ver, hein? Sabe por quê? Tem muita mensagem. Aí, como é que eu vou saber qual que é o aniversário? Eu vou ter que ficar ouvindo todas e marcar. Só que as que eu já ouvi até agora, que eu vou colocar no ar, claro, a gente tem que ouvir primeiro, né? Não sei. Não sei o que que a pessoa pode mandar, não é? E aí, eu tô lendo. Até então, não achei nenhum aniversariante. Agora, eu tô vendo aqui no nosso Facebook. Porque no Facebook é mais fácil, né? Tá escrita, tá ali, ó, digitado. É mais fácil. Deixa eu ver se tem no site. Aqui no nosso site. Deixa eu aumentar a trilha.

0: um aniversariante aqui, ó, o Otacílio Jorge Antunes Júnior, de Cataguases, Minas Gerais. Ele tá dizendo bem aqui, ó. Pastor Jesus Jalu. Pai Senhor, meu irmão. Sou Otacílio Jorge, Jorge Antunes Júnior. Sou da ICM da... Ó, oh, esse nome é um trava-língua. Taquara. Taquara Preta de Cataguases. Olha só. Taquara... Taquara Preta de Cataguases, Minas Gerais. Sou do ministério do pastor Jorge Luiz. Tia Lu. Oi. Em setembro, ah, não é hoje. Em setembro, eu vou aí no Manaíndia Domingos Martins e vou fazer o seminário de primeiro período. E o mais importante, eu vou comemorar o meu aniversário aí no... Que presente bom! Ele vai comemorar o aniversário no Manaíndia Domingos Martins. E ele quer visitar a Rádio Manaim. Conhecer aqui a TV Manaim. Vai ser uma bênção te receber, Otacílio. Então, ó, vou aguardar pra te dar os parabéns no dia do seu aniversário, tá bom? Fica com Deus. Um abraço pra você e pra todos os aniversariantes de hoje. Feliz aniversário, meu amado irmão. Que Deus possa abençoar e te sustentar todos os dias, tá bom? E você que saiu ouvindo a Rádio Manaim, daqui a pouco eu volto pra gente conversar. Fica aí, hein? Sai daí não. 2:21.
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0: 2:30. Vamos conversar? Então faz assim, já que a gente vai conversar, você se organiza aí na sua casa? Pode? É, você sabe, né? Esse momento aqui é o momento de você fazer uma pausa aí na sua casa, sentar. É, puxa a cadeira aí, senta. Vai, vou esperar. Vou esperar. E você que está no trabalho também, se você tiver, se você puder, claro, né, se o chefe deixar, faz a sua pausa do café, vamos conversar, aproveita, deixa sua mensagem aqui no nosso Facebook, pode? Então tá, ou Facebook também no nosso site, esqueci, agora a gente tem o WhatsApp, né, a gente vai poder conversar pelo WhatsApp, se você quiser enviar seu áudio. Fala, Lu, parei agora pra gente tomar café juntos. Pode mandar mensagem, eu vou ler. Ou melhor, eu vou ouvir. Não sou eu, tá? É, no mundo todo. Ó, 27981710048. Você que está no Brasil, tá? 27981710048. 981710048. E você que está no exterior também pode participar. Oh, mas faz favor, hein? Envie o áudio em português. Se já é difícil para ler inglês, imagine para ouvir. Para ouvir vai ser fácil, a gente vai ouvir tranquilo. Mas para entender. Mas se você quiser, pode enviar em inglês e depois você coloca a tradução, tá bom? É, grava em português e inglês. Ah, vai ser bom. Eu vou gostar de ouvir. Eu tenho certeza que os irmãos também, tá bom? Ó, pra você que está no exterior é 5527-981-710048. Pronto, agora a gente vai conversar. Lembrando também que o nosso Facebook está disponível. Faz favor, vem aqui, deixa sua mensagem. facebook.com/Rádio Manaim. E o nosso site. No nosso site tem um monte de mensagens. No nosso Facebook também. Será que eu vou dar conta de ler tudo? É, você sabe que eu não gosto de ler rapidinho, não. Não gosto, não. Gosto de ler e conversar com você. Tá bom? Tem aniversariante aqui no Facebook. E também tem aniversariante no nosso site e também no nosso WhatsApp. Vamos lá, vamos começar? Lembrando que hoje é quinta-feira, hoje não temos participação ao vivo. A participação ao vivo hoje será a sua. É, então a gente tem um tempo maior para conversar. Fique à vontade de enviar sua mensagem que eu vou ficar aqui atenta para responder. Aqui no nosso site, a nossa querida irmã Maria da Ajuda Garcia de Jesus. Maria da Ajuda Garcia de Jesus. Ah, ela é de Jesus duas vezes. Um abraço pra você, minha querida. Ó, a Maria da Ajuda tá pedindo oração pela família dela. Então você lembra de orar, tá bom? Você que está em casa, lembra de orar por ela? Ela é da Bahia. Itapebi, Bahia. Tá bom? Um abraço, Maria da Ajuda. Fica com Deus. Deixa eu perguntar, você já sentou aí? Já? Tô sentadinha na mesa, tomando seu cafezinho? Tá? Então tá bom. Se você não toma café, não tem problema. Beba água, beba suco. É, mas faz a sua pausa. Faz bem pra saúde. Aqui também, mensagem. Adriana Queiroz, Fortaleza, Ceará. Pastor Jesus, gostaria de desejar feliz aniversário para o pastor Cláudio da igreja de Montense. Isso mesmo? Montense? Montense? Fortaleza, Ceará. Ele é pastor. Aí ela diz aqui, ó. Um pastor amoroso que cuida das suas ovelhas com muita sabedoria e amor. Amém. Glória a Jesus. Feliz aniversário, pastor Cláudio. Que Deus abençoe a sua vida. Adriana, um abraço, tá? Fica com Deus. Paulo Roberto. Tudo bem, Paulo Roberto? Ele fala de Guarulhos, São Paulo. Pastor Jesus, tudo bem com vocês?
1: Tudo.
0: Comigo tá tudo bem. Você tá bem, Paulo?

Ele pede aqui, na verdade está enviando um abraço aos irmãos e deixar um grande abraço para Luciene e o esposo dela, Pedro, são da ICM Jardim Irene, Santo André. Eles são meus pais em Cristo há 20 anos. Ah, que coisa linda, cuidaram de você, não é? Evangelizaram você, olha que coisa bem, que coisa linda, que bênção. Ele está dizendo, ó, há 20 anos. Ah, que lindo. Eles me evangelizaram. Me levou para a igreja de carona, ele está dizendo aqui, ó. Paulo Roberto, um abraço para você e para essa família linda aí, ó. Luciene e o Pedro, que são da ICM de Jardim Irene, Santo André. Um abraço, tá? Que lindo, não é? Ser assistido, evangelizado. A gente guarda um carinho muito especial, tá? É verdade. Aparecida, tudo bem? Aparecida Pires, ela fala de Passatempo, Minas Gerais. Paz, Senhor Jesus, Xalu. Paz, Senhor. Hoje é aniversário do meu sobrinho, Rariel. Ele está fazendo 4 aninhos. Aí ela colocou aqui, ó, um luxo de menino. Ah, que bênção. Deus abençoe. É... Eu espero que tenha saído certo mesmo, né? É Rariel, né? Não é Rafael, não, né? Não sei, vai que o corretor colocou errado. Mas se for Rariel, feliz aniversário, Rariel. Deus abençoe sua vida, tá bom? E ela tá dizendo, somos da ICM de Passatempo, pertinho de BH. Aí ela colocou aqui, Tia Lu, você é uma gracinha. Obrigada. Deus abençoe sua vida, feliz aniversário. Para o nosso... Ah, não, não é aniversário, não. É aniversário. Feliz aniversário. Para o Rariel, Deus abençoe. Aparecida, um abraço pra você, tá bom? Você que é uma gracinha. Obrigada pelo carinho, tá bom? Agora aqui no nosso Facebook. Você que viu o áudio, calma. Calma, vou chegar lá. Calma, tenha paciência. Nada de ficar ansioso, não faz bem pra saúde. Você que está em casa ouvindo a Rádio Manaim, tá tudo bem, não é? Tudo certinho, se organizou aí? Se organizou? Então tá. Você que está no trabalho, um abraço para você. Você que está na rua, caminhando com fone de ouvido. Tá com fone de ouvido, tá? Ouvindo a Rádio Manaim, deixa eu falar baixinho então. É, você está fazendo o quê? Está fazendo corrida? Está caminhando? Ah, não, tia Lô, tô de fone de ouvido porque eu trabalho... De bicicleta, levando pra cima e pra baixo as coisas. Deus abençoe sua vida, tá bom? Ó, cuidado, hein? Tá andando de bicicleta assim, desesperado, cuidado. Tá? Preserva sua vida, se cuida. Você de moto também. Hoje eu vi um acidente de moto. Presenciei assim. Não foi um acidente, né? Não vamos exagerar. Só vi o rapaz encostando assim na moto. E aí os dois foram pro canto, assim. Mas ninguém caiu, ninguém se machucou. Mas tem que prestar atenção, tá bom? Cuidado, nada de ficar passando num corredor assim, desesperado, buzinando. Calma, tá bom? Um abraço pra você, bom trabalho. E aqui tem participante também no nosso Facebook. Deixa eu abrir aqui as mensagens no Facebook. Agora, 2h39. Gente, tá passando muito rápido. Vanusa Figueiredo, um abraço pra você, minha querida. Um abraço, tá? Deus abençoe sua vida. Suzana Soares, olha, Suzana Soares mandou mensagem aqui no Facebook. E eu já ouvi a mensagem dela também no WhatsApp. Já. Eu escuto todas as mensagens. Aí vou marcando ali quem foi enviando as mensagens primeiro. Pra ir pela ordem, tá bom? É. E se não, né? Não é justo. Você mandou mensagem cedinho. Cedinho que eu falo é no horário, tá? De 1h até as 16h. 1h até as 16h. Aí eu vejo ali sua mensagem e não vou ler? Não, tem que ser por ordem, tá bom? Suzana, um abraço pra você. Ademir Araújo, um abraço. Maria Alves, a paz do Senhor, minha querida. Um abraço pros irmãos da ICM do Rio de Janeiro. Deus abençoe você, tá bom? Aqui também tem o irmão Alessandro. Alessandro Vantil, a paz do Senhor Jesus, irmão Célia Loureiro, estou trabalhando. Amém, glória a Deus. Ele está dizendo que é muito bom ouvir a Rádio Manaim. E ele está dizendo aqui, ó. É, deixa eu ver o que foi que ele falou.

0: Eu não entendi. É mandar mensagem no zap, pois falo muito rápido. Não entendi, mas tá bom. Não consigo... Ah, tá. Vou falar o número. Acho que deve ser isso que você tá falando. O número do WhatsApp, 5527-981-710048. Para quem está no exterior, Alessandro. E quem está no Facebook, ou no Brasil, 27981710048. Tá bom, Alessandro? Um abraço pra você, fica com Deus. Deus abençoe sua vida. Agora sim, eu preciso ir para o intervalo. Daqui a pouco eu volto e a gente conversa mais um pouquinho. 2 horas e 41 minutos. 2 horas e 41 minutos.
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2: Olá, ouvintes da Rádio Manaim. Eu sou Andréia Talma e vamos conversar com a Débora Ferreira, formada em Artes e Design, consultoria de estilo e especialista em posicionamento de imagem. O tema de hoje é como passar autoridade através da imagem.
3: Olá, Andréia. Paz do Senhor Jesus. Olá, irmãos da Rádio Manaim. Paz do Senhor Jesus. Essa é uma pergunta muito especial porque a autoridade é um dos atributos de marca pessoal mais requeridos das nossas clientes. Por que isso ocorre? Porque a gente só compra de quem a gente confia. Então nós temos que transparecer mesmo essa imagem de confiança. E como a gente faz isso? Nós temos técnicas para isso. Uma delas são as poses triangulares. Quando a gente pensa em arquitetura do nosso corpo e linguagem corporal, é muito importante que a gente seja expansivo quando a gente quer passar autoridade. Imagina aí quando a gente está numa posição fetal, que é todo encolhidinho, assim, com medo, a gente se encolhe. Quando a gente passa segurança, a gente se expande. Então é muito importante a gente criar quinas com o nosso corpo. Outro passo também interessante pra gente usar são roupas que vão trazer linhas retas. Então isso acontece com tecidos planos, o famoso blazinho. Então quando a gente tem esses tecidos mais estruturados, linhas mais retas no nosso corpo, a gente consegue também passar mais autoridade. E a gente não pode deixar também de falar sobre a nossa expressão. A nossa expressão tem que ser uma expressão mais de altivez, de segurança, de firmeza, você sabe aquilo que tá fazendo. Então a gente deixa um pouco o sorriso abertão de lado pra gente colocar ali um sorrisinho de um cantinho de boca, eu costumo chamar de um sorriso Mona Lisa. É aquela expressão mais séria, mas ao mesmo tempo serena, acessível. Então dentro desses atributos a gente consegue trazer essa imagem de autoridade.
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0: conforme a tua infinita graça. Esse foi o louvor que nós acabamos de ouvir. Você deixou mensagens aqui no WhatsApp? Deixou? Eu vou ouvir, hein? Se você deixou mensagem aqui no nosso WhatsApp, a gente vai conversar agora. Vamos conversar um cadinho? Vamos? O irmão aqui na rádio perguntou bem assim, você é mineira? Eu falei, não, mas eu gosto de falar o sotaque mineirês. Eu amo, eu acho muito lindo, eu acho agradável de falar. E ele até riu. Sabe por que ele perguntou isso? Porque ele também é mineiro. Ele também é mineirinho. Ó, deixa eu mandar um abraço aqui para irmãos que deixaram mensagens aqui no nosso Facebook, tá? Eu vou voltar aqui no Facebook. Calma, agora a gente tem que distribuir o tempo para ouvir as mensagens enviadas aqui no nosso WhatsApp, no nosso site e também no nosso Facebook. Sim, temos que dar atenção também ao Facebook. Já viu ali a mensagem que está acompanhando o nosso banner? É uma mensagem linda, que daqui a pouco eu vou ler. Bom? Você fica aí, daqui a pouco eu leio. Vamos lá na mensagem aqui no nosso WhatsApp, um monte de mensagens. Ah, que coisa linda. Ó, na verdade, essa mensagem que chegou aqui, eu quero pedir pra você, você que está em casa, tem? Eu quero pedir pra você orar. É, tem uma querida aqui que compartilhou uma mensagem e ela informou bem aqui, ó. Calma, vou achar. Já falei, é complicado agora. É muita mensagem. Achei. A nossa querida irmã Janaína. Ó, ó a mensagem que ela deixou aqui, ó. A paz do Senhor Jesus, boa tarde. Aqui é a Janaína. Eu estou precisando muito de orações. A minha alma e a minha mente estão muito angustiados. Tá vendo? Ela precisa das nossas orações. Minha amiga, minha irmã, sinta-se abraçada nesse momento, tá bom? Às vezes é assim mesmo, a gente fica abatido, a gente fica angustiado, dá vontade de chorar. Às vezes a gente acha que não tem esperança, que as coisas vão se tornar piores, mas ó, viva uma coisa de cada vez. Viva o momento de cada vez, tá bom, minha amiga? Tá bom? Responde aí, tá bom? Então tá bom. Viva as coisas de cada vez. Agora, nesse exato momento, você está vivendo o momento de ouvir a mensagem. Tá bom? Não fica pensando naquilo que vai acontecer, nas coisas que estão te angustiando. Não, não faça isso. Tá? Recebe aqui um abraço, mas um abraço bem apertadinho, daqueles abraços que a gente fica assim, não tem? Recebe aí na sua casa e no seu coração, para que o Senhor possa te confortar e possa ter certeza, tenha certeza, que os irmãos que estão ouvindo essa mensagem, eles estão lembrando de você nesse momento e estão orando por você, tá bom? Fica bem, que o Senhor abençoe sua vida, que o Senhor sustente o seu coração todos os dias. Um abraço, a paz do Senhor. E aqui também tem mensagem, ó, tô vendo no WhatsApp, tá? Ah, aqui a mensagem é do Mauro de Osasco, São Paulo. Pastor Jesus, Tchalu. Senhor, tudo bem com você? Ele diz aqui, ó, que bênção, agora o WhatsApp ficou mais fácil, estou no trabalho, na companhia da Rádio Manaim. Que bom, glória a Deus, Deus abençoe sua vida, meu irmão, que o Senhor possa te sustentar aí no seu trabalho, tá bom? Mais um aqui trabalhando, acompanhando a Rádio Manaim. Que maravilha! Deus abençoe a todos os queridos que estão acompanhando a Rádio Manaim. Agora vamos ouvir o áudio. Eu tô parecendo criança, gente, ouvindo os áudios. Sim, tô sim. Aqui, ó. Chegou mensagem aqui, deixa eu clicar aqui na mensagem. Pronto, porque sabe que eu tô aprendendo, né? Junto com vocês aí. Agora sim, deixa eu colocar o áudio aqui. Quem é?
1: Aqui é Terezinha, de Nova Guarapari, Guarapari. Tô mandando um abraço pra Priscila, que tá na
0: Calma, calma, calma, calma, calma. Vamos botar de novo o áudio, sabe por quê? Porque eu coloquei na velocidade 1000. A irmã tá falando, tá parecendo que tá muito rápido. Calma, ô, Terezinha. Calma aí. Deixa eu consertar aqui. Deixa eu ver como é que faz, né? Porque não tô conseguindo ver a mensagem. Vou chamar os universitários aqui da rádio. Bom, enquanto eu não acho aqui a forma de mexer, vou ler a mensagem aqui no nosso Facebook. Daqui a pouco eu volto com os áudios. Você fica aí, hein? Fica aí. Vou ler seu áudio. Ou, ler não. Vou ouvir seu áudio. Aqui, ó. No nosso Facebook. E aqui no Facebook não tem essa opção de ler rápido, né? Graças a Deus. Josevaldo Mendes, meu irmão. Como é que você tá? Tá tudo bem? Um abraço pra você, tá bom? Boa tarde, meu irmão. Ó, Carlos Matozinhos mandou mensagem aqui no nosso Facebook. Também enviou mensagens aqui no nosso Instagram, no nosso Facebook e no nosso, também no nosso WhatsApp. Que bom. Que bom receber a mensagem dos irmãos. Que bom saber que os irmãos estão aqui, conectados, ouvindo a rádio. Ah, que coisa boa. Isso é muito bom. Pronto, mexi. Tava enrolando aqui vocês. Pra eu mexer aqui. Agora sim, vou colocar a mensagem aqui. Nossa querida irmã. Vamos lá, calma, gente. Pronto.
1: Aqui é Terezinha.
0: E aí, Terezinha?
1: Nova Guarapari, Guarapari. Tô mandando um abraço pra Priscila, que trabalha na prefeitura de Soretama.
0: Priscila, um abraço pra você, que é a nossa querida irmã Terezinha. Tá deixando um abraço pra você. A todos os queridos também que trabalham aí na prefeitura de Soretama, um abraço, tá? Terezinha, um abraço pra você. Viu? Deu certo. Deu certo, consegui. Tem mais mensagens aqui. Deixa eu ver quem é. É outra Terezinha? Deixa eu ver se é.
2: Paz do Senhor, irmã amada Lucélia. Boa tarde.
0: Boa tarde.
2: Aqui quem fala é a Terezinha de Eldorado do Sul, Rio Grande do Sul. Que alegria poder falar com você assim, pelo áudio. Uma bênção. Que o Senhor abençoe a nossa tarde, né? Estaremos juntas. Paz do Senhor Jesus.
0: Amém. É outra Terezinha, viu? É de Eldorado do Sul. Tudo bem, minha querida? É muito bom ouvir sua voz, que Deus abençoe sua vida, que o Senhor possa te sustentar, tá bom? Muito bom mesmo ouvir sua voz. A gente sempre brinca, né, falando que você é de Eldorado do Sul. Deus abençoe, tá bom? Obrigada pela sua participação. Agora, tem uma participação. Ele enviou dois áudios, mas a gente vai ouvir porque é como se tivesse, ele estivesse enviando duas participações. A dele e da esposa dele, a dona querida Etelvina, que a gente sempre está orando por ela. Dona Etelvina, uma serva do Senhor, está acamada. E nosso querido irmão Ademar cuida muito bem dela, um servo do Senhor, esposo, amigo, ajudador. Glória a Jesus, não é? Que bênção. Vou colocar aqui o áudio dele.
3: Oh. Pai do Senhor, minha querida.
0: Lembrando que essa que está rindo no fundo sou eu, porque ele gravou perto do rádio. Ó, escuta.
3: Da tia Lu. É uma benção, viu? Todos os programas da Rádio Manainha é uma benção. Mas o teu é o início de tarde, assim, para alegrar mais ainda, né? Já começando pelo culto da madrugada, né? Uma palavra maravilhosa. E a tua alegria, o teu, né, cheio do Espírito Santo, isso transmite uma

0: coisa maravilhosa dentro do nosso lar. Eu estou aqui fazendo meus afazeres de casa, né? Você sabe a minha situação. O Leite Ovino está embaixo das cobertas. Acabei de dar um almocinho para ela, né? Mais um remedinho e agora ela está deitada. E o resto a gente vai levando. Pela graça de Deus a gente está aí caminhando. Prova temos? Temos, para ser aprovado. E sabemos que Deus está no comando de tudo. Um abraço, Deus abençoe você, pastores aí que sempre estão aí junto, né? Com a palavra de esperança, palavra viva. É maravilhoso. Tá bom? Que Deus abençoe a paz do Senhor Jesus, minha querida.
1: Ah, que coisa mais linda. Eu lá atrás gritando. Oh, meu querido irmão Ademar, que bom poder ouvir sua voz. Que bom saber que a dona Etelvina está sendo muito bem cuidada por esse esposo, companheiro, amigo. Ah, eu fico muito feliz. Louvado seja o nosso Deus. O Senhor é maravilhoso, não é? Mas ele ainda me deu outra mensagem, eu vou colocar aqui, ó, que ele manda um abraço aqui, ó.
0: E mandar um abraço para todos os irmãos da igreja de Pato Branco, né, onde eu congrego, pastor Valmir, e para os irmãos da grande Florianópolis, principalmente de Palhoça, né, foi onde eu tive a minha experiência com o Senhor Jesus, conheci a obra, né, ali na igreja da Barra do Ariru, na Palhoça. Um abraço para os meus irmãos daí, né. Pastor Ian, e ele me conhece bem. Se você falar de mim aí, ele te conta tudo.
1: Eu vou perguntar. Eu vou perguntar ao pastor Ian sobre você, sobre a dona Etelvina. Meu irmão, fica com Deus, tá? É muito bom mesmo poder conversar com o irmão. Muito bom saber que a dona Etelvina tá descansando agora. Já recebeu o remedinho dela. O Senhor te abençoe, tá bom? Que o Senhor te recompense todos os dias, que nosso Deus possa te sustentar, tá bom? Um abraço pra você, fica com Deus, a paz do Senhor. Tem mais mensagem? Tem sim. Ah, você acha o quê? Tem um monte de mensagem aqui, menina. Você deixou a sua mensagem? Então vem aqui e deixa. Deixa a sua mensagem porque eu vou ler. Na verdade, eu vou ouvir, não é? Você que está no Brasil, 27981710048. E você que está no exterior, 55 27 981 71 0048. Tem mais uma mensagem, deixa eu colocar aqui, peraí, calma.
2: A paz do Senhor Jesus a todos daí da Rádio Manaim. Aqui é Isaac de Araçoaba da Serra, São Paulo. Queria mandar uma paz do Senhor para também os irmãos da região de Sorocaba e São Paulo, toda a região de São Paulo. Que maravilha ouvir essa rádio, é uma bênção de Deus. A paz a todos.
1: A paz do Senhor, meu irmão. Vou ver se eu consigo falar esse nome, hein? Araçoaba. Um abraço pra você. Fica com Deus. Um abraço também pra todos os queridos de São Paulo. Deixa eu mandar um abraço pra Andréia. É, Andréia de São Paulo. Ela tá ouvindo a Rádio Manainha. E Andréia. Paz do Senhor, minha querida, que Deus possa te abençoar, te sustentar todos os dias. Ontem foi aniversário da nossa querida irmã Andréia. Deixa eu ver se foi ontem ou se foi anteontem. Bom, eu acho que foi ontem, mas se não foi ontem, o abraço continua sendo o mesmo. Que Deus te abençoe, que Deus te sustente, fortaleça, que Deus possa sentir da saúde e fé para viver o Maranata. Jesus vem, tá bom? Que o Senhor possa te sustentar. Parabéns. Bom, dá pra ouvir mais uma mensagem? Dá pra ouvir mais uma mensagem. Vou colocar aqui. Fica aí. Ah, esse aqui você já conhece. É o nosso querido irmão Álvaro Prádio, sempre fazendo as polêmicas dele ali. No nosso Facebook. Um abraço pra você, meu irmão. Olha o áudio dele aqui, ó. Mandou o áudio. Foi muito bom conhecer sua voz, Álvaro.
3: Eita, glória a Deus. A paz do Senhor, irmã Lucélia. Sou eu, Álvaro, aqui de Santa Cruz Cabralha. Que bênção, né, menina? Eu poder agora falar com você. Agora você vai, poder agora ouvir nossa voz, né? Quem sempre ouve a sua. Você é uma bênção, mulher. E esse programa é mais abençoado ainda, viu? Temos orado aqui.

0: E sempre por vocês aí na rádio, tá? É por todos os locutores, viu? Um abraço pra você e para os irmãos do exterior de todo o Brasil.
1: O Álvaro é uma bênção. Um abraço pra você, meu irmão. Um abraço pros irmãos de Santa Cruz, Cabralha, Bahia. Que o Senhor possa sustentar esse povo lindo, fortalecendo na presença do Senhor. Ó, eu tenho que ir pro intervalo. É, você acha que é assim? A gente só pode só ficar conversando, né? Não, tem intervalo. Daqui a pouco eu volto. Fica aí, a gente volta com mais mensagem dos irmãos. 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

0: 3:37 para você que está acompanhando a programação da Rádio Manaim. Tá tudo bem por aí? Tá tudo certinho, tá? Então tá bom. Se tá tudo bem, então tá bom. Você que está acompanhando também do trabalho. Por falar em trabalho, recebi uma mensagem aqui agora que eu ri muito. Ri muito mesmo. De uma querida que deixou mensagem aqui no nosso WhatsApp. Esse povo, eu vou te falar, tá? Eu vou te falar. Não tem o nome dela. Deixa eu ver se ela deixou o nome dela aqui. Não deixou o nome. Você faz favor de voltar aqui e deixar seu nome. Porque tem no celular, não aparece aqui. Olha o que ela escreveu aqui. Boa tarde, Lu. Tô no trabalho. E tô aqui na recepção, no escritório, rindo sozinha. Mas ela não tá rindo sozinha à toa. Olha o que ela colocou aqui, ó. Tô rindo sozinha de você, parecendo uma senhorinha usando o WhatsApp pela primeira vez. Aí ela colocou um monte de kkkk. Menina, olha só, deixa eu explicar uma coisa. Então, eu sou quase uma senhorinha. Eu sei usar o WhatsApp, tá? Eu sei sim. Só que às vezes eu tenho umas dificuldades. Aí ela colocou bem assim, ó. Ainda bem que não recebemos clientes, porque aqui no escritório de contabilidade, senão o povo ia ficar rindo de mim sozinha, olhando pro computador. Rindo de fone de ouvido. Realmente, o pessoal ia rir de você. Eu falo bem assim, uai, tá acontecendo com essa menina? Rádio Manaim é assim, o nome dela acabou de colocar aqui, ó. Eu sou Leinha. Moro na Serra, minha vizinha, ó. Oh, minha vizinha. Dá seu endereço, me dá seu endereço pra eu ir aí. Um abraço pra você, minha querida. Essa é a intenção. Alegrar o coração. Um abraço pra você, Deus abençoe sua vida, tá bom? Obrigada pelo carinho. Ah, como é bom receber. Menino, ó, vou falar uma coisa pra você. Sei não, hein? É muito bom receber mensagem assim, hein? Ó, tô gostando muito. Deixa eu colocar uma mensagem aqui, porque daqui a pouco a gente vai pro intervalo, mas eu quero ouvir essa mensagem aqui. Eu já ouvi antes, mas eu quero que você escute. Olha só que coisa mais fofa. Olha aqui, olha. Olha não, né? Escuta.
1: Eu sou a Elisa Vitória, de Mauro Campos. Eu acabei de sair do karatê e eu quis mandar um abraço pra vocês. Tchau, tia Lu. Com muito abraço, Elisa. Eu sou da classe intermediária e eu quero mandar um abraço para a tia Fia e para a minha tia Fran. Com a paz do Senhor Jesus. Tchau.
0: Oh, que coisa mais linda! Acabou de sair do karatê e mandou mensagem. Deixa eu contar uma coisa pra você, Elisa, só pra você, pra ninguém ficar sabendo. Eu também faço, mas não karatê. Eu faço taekwondo. Taekwondo, sim, é exercitar o corpo, fazer bem pra saúde, pra cabeça também. E você, faz algum exercício? Tem que fazer, hein? Tem que fazer. Eu conheço uma querida aqui que deixou mensagem aqui. Daqui a pouco eu vou colocar a mensagem dela pra você ouvir. Que também pratica exercício. É, olha quem é. Ah, não posso colocar agora. A gente vai pro intervalo. Tá passando rápido, não é? Não tá passando rápido? Tá sim. A gente vai ouvir um louvor. E daqui a pouco eu volto. E aí sim, a gente vai conversar e você vai ouvir mais mensagens antes que o nosso tempo acabe, não é? Pois é, já tá acabando. Vou pedir pra...

cansado? Tá? Jesus está pronto a cuidar de você. É só você descansar nos braços do Salvador, tá bom? Então tá bom. Lembrando que hoje, quinta-feira, eu tô tão empolgada aqui de ouvir as mensagens, eu tenho que dar os recados, não é? É, primeiro eu quero dizer para você que nunca visitou uma de nossas igrejas. Hoje, 7h30, você é nosso convidado, tá bom? Hoje é culto de oração. Ah, menina, deixa eu te contar uma coisa. O culto de oração, todos os cultos são uma bênção, todos. O culto de oração você vai poder orar, você vai poder chorar ali aos pés do Senhor. Eu não sei o que você está passando, quais são os problemas, as suas dificuldades. Mas você vai poder orar ao Senhor, pedir a Deus para que o Senhor possa renovar o seu coração, fortalecer a sua vida, te dar fé, saúde, esperança, uma vida eterna. Se você não sabe o que é uma vida eterna com Deus, vai no culto de hoje. Conheça quem é esse Salvador que pode mudar a história da sua vida, tá bom? 7h30.

0: 7h30 começa os nossos cultos. 7h30 da noite. Então, o que, que você vai fazer? Procure uma de nossas igrejas, tá bom? Procure uma de nossas igrejas e visite a igreja, vai lá, receba a sua bênção. Tenho certeza que o Senhor vai falar ao seu coração. Ah, eu tenho certeza. Nosso Deus é vivo, Ele fala. Ele está vivo, Ele vai falar ao seu coração, tá bom? Deixa eu mandar um abraço. Mandar um abraço aqui para uns queridos que deixaram mensagens no nosso Facebook. Os nossos irmãos participando bastante aqui da programação. Ah, muito bom isso. Deixa eu primeiro mandar um abraço aqui pro Adilson Rodrigues. Ei, Adilson, tudo bem? Contagem, Minas Gerais. Ele manda um abraço pra querida esposa, a Elza. Um abraço, Elza. Um abraço, meu irmão Adilson. Deus abençoe sua vida, tá bom? Que o Senhor possa fortalecer e te sustentar todos os dias. Um abraço também pros irmãos de Contagem, Minas Gerais. Agora sim, aqui no nosso Facebook também tem algumas mensagens, alguns recados que eu quero mencionar aqui os irmãos. Primeiro agradecer, claro, você que deixou sua mensagem aqui no nosso Facebook. Muito obrigada, tá bom? Muito obrigada mesmo pelo seu carinho. E aqui ó, no Facebook, a Isabel Cabral. Isabel, a senhor, minha querida. Campina Grande, Paraíba. Isabel fala de Campina Grande, Paraíba. Olha aqui, Fabinho. Deixa eu ver se é Fabinho Neres. Fabinho Neres, ele mesmo. Ei, Fabinho Neres, tudo bem? Ele fala de Itacarambi, Minas Gerais. Um abraço para os irmãos. Um abraço para você, Fabinho Neres. Ele também lembra aqui dos irmãos do Brasil e do exterior. Você que está ouvindo a Rádio Manaim, já enviou o seu áudio do exterior? Já enviou? Eu vou ouvir, hein? Vai enviar em que língua? Inglês? Português? Por favor, se vier outra língua, faz favor de colocar em português também. Olha lá, hein? Um abraço para todos os irmãos do exterior. Bian Piraporé. Boa tarde. Boa tarde. A paz do Senhor Jesus Cristo. Ele está dizendo aqui, ó, nas frequências do Espírito Santo sintonizado na Rádio Manaim. Um abraço. Gratidão, tia Lu. Amém. Um abraço pra você, tá bom? Um abraço, fica com Deus. Bia, Lian. Rízia Martins, um abraço, Rízia. A minha amiga aqui, ó, Irlena Márcia. Ei, Irlena Márcia, tudo bem, minha querida? Tá desejando feliz aniversário pro pastor Guilherme Campos. Um abraço pra você, um abraço também pro pastor Guilherme Santos. Feliz aniversário. Jeremias, um abraço. Caçapava Sul, Rio Grande do Sul. Iracema Rodrigues, tudo bem? Um abraço, minha querida. Ela, a paz do Senhor Jesus, Xalu. O programa é uma bênção para as nossas vidas. Amém, louvado seja Deus. Márcio Cláudio, um abraço para você. Pastor Abel Lopes, um abraço também para o senhor. Ana Flor, um abraço, Ana Flor. E você que deixou mensagem, Marta, tudo bem? Marta Moreira, um abraço para você, Marta Moreira. A Helena Márcia deixou também uma mensagem aqui, outra mensagem, que ela deixou duas mensagens, ó. Ela falou que, ó, amadinha, não estou fazendo nada hoje. É porque ela sempre produz delícias ali na YM Delícias, faz bolo, faz torta, e hoje ela não está fazendo nada, diz ela. É, tem pintores na casa dela, pintando a casa dela, frente da casa, para guardar as visitas de fim de ano. Ó, preparando a casa para receber as visitas de final de ano. E ela tá dizendo aqui, espero que você venha também. Ah, bom, vamos orar, não é? Vamos orar. Um abraço para você, minha querida. Carlos Matozinho, já falei do Carlos Matozinho, de tantos outros que deixaram mensagem aqui. Agora vamos voltar pro nosso WhatsApp. Vamos voltar pro nosso WhatsApp. Deixa eu ver aqui. Mensagem aqui, ó. Vamos lá. Dessa vez, a mensagem é de uma pessoa muito querida, que você também conhece, é? Você também conhece, uma querida, ó.
1: Boa tarde, minha querida netinha. Sou a Maria Bento, paz do Senhor Jesus, tudo bem? Senti sua falta ontem, você não apareceu? Mas hoje você está aí para alegrar.

0: Nossas tardes nessa abençoada Rádio Manaim. Um abraço carinhoso para você, para todos da rádio e ouvintes também, participantes também. Fica com Deus, a paz do Senhor Jesus.
1: Ah, é
0: Lembrando,
1: boazinho.
0: Menetinha, que hoje é culto de oração em todas as igrejas cristãs Maranata. Não podemos esquecer.
1: Tá vendo que bonitinho, vó Maria Bento Mateus III. Terceira, né? Deus abençoe, minha vozinha querida. Você que tá perguntando, ah, é a avó da tia Lu? Pois é, menina, desde que eu entrei aqui na rádio, eu ganhei uma avó. É a vó Maria Bento, ela me adotou. Sim, ela me adotou como neta. Que coisa mais linda, não é? Vozinha, fica com Deus. Obrigada por lembrar também do culto. Bom, dá tempo ainda de ouvir mais algumas mensagens. Vamos ouvir? Aqui, ó. Calma que eu vou colocar. Já falei, né? Tô me adaptando. Aqui, ó. Deixa eu colocar aqui quem é essa daqui. Vamos ver.
2: Oi, boa tarde, tia Lu, Pai do Senhor, tudo bom? Me chamo Sandra, sou aqui de Belém do Pará e congrego na Igreja Cristã Maranata, bairro aqui do Pará. Ananindeua. Escuto a Rádio Manaim direto, as programações, os programas, é uma bênção essa rádio. Tá? A paz do Senhor.
1: Paz do Senhor, Sandra. Obrigada pelo carinho. Sandra é o nome da minha irmã, sabia? Na verdade, o nome dela é Alessandra, mas a gente chama ela de Sandra. Obrigada pelo carinho, tá bom? Um abraço para os irmãos aí do Pará. Tem mais participação, ó.
3: Boa tarde, a paz do Senhor Jesus, irmã amada Lucélia, irmãos amados do Brasil e do exterior. Aqui quem fala é a irmã Rosélia, da Igreja de Santos Dumont II. Desejo abraços a todos neste momento que estão ouvindo a Rádio Manaim. Que todos tenham uma tarde de muitas bênçãos e muita vitória. E também para o meu filho Mike, que mora em Tocantins, Palmas. E que o Senhor esteja abençoando a vida dele, também da minha querida nora Inti. E que Deus abençoe toda a equipe da Rádio Manaim. Abraços, irmã Célia, e abraços, irmãos aqui da ICM 1 e 2 de Santos Dumont, Minas Gerais.
1: Um abraço, minha querida. Um abraço para toda a sua família. Obrigada, tá, Rosélia, por participar. Obrigada pelo seu carinho. Vou colocar mais uma participação. Dá tempo ainda, dá tempo. Quem será que é? Oi?
4: A paz do Senhor Jesus, tia Lu. Meu nome é Ronaldo Muniz, tá? Diácono aqui da Igreja Cristã Maranata, em Santa Bárbara, Minas Gerais. Um abraço muito especial para todos que estão aí, curtindo, ouvindo o programa da tia Lu. Afinal, Rádio Manaim, anunciando a volta do Senhor Jesus.
1: Amém. Glória a Deus. Ronaldo, um abraço para você. Fica com Deus. Ó, acabou. Não dá tempo mais, não, gente. Não dá. Não dá mais tempo. Será que dá mais tempo? Deixa eu colocar mais um.
5: A paz do Senhor Jesus, tia Lu,
1: Mas, Senhor.
5: ouvintes, trabalhadores dessa rádio abençoada. Que alegria agora podermos ter essa nova ferramenta, né, de passar áudio, conhecer mais um pouco os irmãos, né? As vozes, como tia Lu está falando aí. E isso é um motivo de glorificação ao nosso Deus, porque nos deixa mais unidos, em comunhão, no corpo só, no só espírito. E tia Lu,
1: Oi.
5: aproveitando aqui que eu estou em casa, parei para almoçar. Manda aquele abraço apertadinho aqui para Bibiana, minha filha Dani, minha sobrinha Lívia, minha sogra, irmã Maria Corrêa. Manda aquele abraço apertadinho que só a senhora sabe mandar. Abraço a todos, Deus abençoe e a paz do Senhor Jesus.
1: Ô, Daniel, deixa eu falar uma coisa pra você, menino. Eu não sabia que era você, não. Eu sempre mando abraço pra Bibiana. Eu achava que Bibiana fosse o apelido dela, não é? Um modo carinhoso que a família fala, mas não é, não. É o nome dela, é um nome lindo, Bibiana. Parece que você já tá falando carinhoso com ela, não é? Um abraço, Bibiana. Um abraço pra toda essa família. Que Deus abençoe. Um abraço pra sua sogra, pra sua filha, pra toda essa família linda. Muito bom ouvir sua voz, Daniel. E outra coisa que eu vou falar pra você, Daniel. Eu achava que a sua voz fosse uma voz mais leve, mas a sua voz é voz de locutor. Um abraço pra você, fica com Deus. Agora sim. Agora acabou. Deixa eu ver aqui, mas só essa aqui, tá? Só essa aqui.

0: A paz do Senhor, tia Lu.
1: Oi.
0: Meu nome é Roseli.
2: A paz do Senhor, tia Lu. Meu nome é Pedro Lucas.
3: A paz do Senhor, tia Lu. Meu nome é Natan.
0: Nós somos aqui da igreja de Palmares, em Jacundá, no Pará. Pastor Márcio. Nós estamos aqui conectados à Rádio Manaim desde cedinho, ouvindo os louvores e glorificando junto ao nome do nosso Deus. Abraço, viu?
1: Ah, terminamos o áudio então com a participação de crianças. Um abraço para toda essa família linda. Como é bom ouvir o áudio das crianças, não é? É muito bom, é muito bom. Alegra o nosso coração saber que as crianças também acompanham a programação da Rádio Manaim. E agora, pra gente finalizar, porque o Elias Pé já está aqui do lado, aqui, ó, bem do ladinho aqui, é o horário dele, né? É o horário dele, daqui a pouquinho. Quero me despedir de você. E dizer que é muito bom mesmo ter a sua participação. A sua participação pelo Facebook, a sua participação pelo nosso site, agora também pelo WhatsApp. É muito bom saber que você está aqui junto conosco. Do ladinho, sim, em comunhão, orando, glorificando a Deus juntos. Isso é muito bom mesmo. Estou muito feliz. Louvado seja Deus. Lembrando que neste final de semana estarei também lá em cima no Manaim de Domingos Martins, Marechal Floriano, Domingos Martins. Participando ao vivo, a gente vai conversar ao vivo lá do Manaim. E vai ser uma bênção poder conversar com vocês. Estaremos ao vivo, tá? É, ao vivo. Seminário Unidos em Família, todas as famílias ali reunidas, glorificando ao nome do nosso Deus. E nós faremos participações com as crianças, com os pais, com os jovens, com todos aqueles que estiverem ali participando, ó. E tem uma coisa muito legal, muito bom mesmo. A tia Lu, conhece a tia Lu? A tia Lu do Luz para o Meu Caminho também estará presente contando histórias da palavra do Senhor. Eu te espero, tá? Te espero amanhã. E uma palavra para o nosso coração nessa tarde, diz assim, ó. Ó, quão bom e quão suave é que os irmãos vivam em união. É isso que a Rádio Manaim faz. Nos torna unidos, nos faz unidos em um só propósito. Ir para o céu, glorificar a Deus, anunciar o Evangelho eterno. Fica com Deus, amanhã estaremos juntos, direto do Manaim, diretamente do Manaim. Glorificando e exaltando ao nome do nosso Deus. A paz do Senhor Jesus.

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2: Louvado seja o nome do nosso Senhor Jesus. 4:06 nesta tarde de quinta-feira, 9 de julho de 2026. Alegria, alegria estarmos juntos mais uma vez nas abençoadas ondas sonoras da Rádio Manaim. Por aqui o amigo e irmão de fé Elias Faé, juntamente com você. Você em casa, você no seu carro, você no seu trabalho, você no Brasil, você no exterior, você na cidade, você no campo, você de longe, de pertinho, da net, do radinho, nas abençoadas ondas sonoras da Rádio Manaim. Querido irmão Célia Loureiro, de volta na segunda-feira. Tá dando tchau lá, ó, tá indo embora. Já vai se preparar, vai pro Manaim nesse final de semana. É, que maravilha, mais um seminário. E os irmãos subindo. Vamos estar em oração por aqueles que estarão nesse seminário nos vários Manaims. Estaremos juntos

Rádio Manaim. E você continua participando conosco, mandando o seu alô, a sua saudação, através aqui do nosso site radiomanaim.com.br, através do nosso Facebook e também no WhatsApp agora da Rádio Manaim, né? Não é só mais no programa Vinde a Mim, mas o WhatsApp 98171-0048, 97181-0048, você estará participando conosco no programa Vinde a Mim. 98171-0048. A você que está fora do país, tem que colocar os 55 antes. Você que está em outras localidades, 27, que é o código da nossa área aqui, e o número 98171-0048, você pode participar, pode mandar sua mensagem também pelo nosso WhatsApp, e também pode mandar o áudio, tá? Um áudio aí de 30 segundos, tá bom, né? Dá para falar muita coisa de onde você mora, né? Dá para mandar um alô pro pessoal da igreja. E você que participar através do nosso WhatsApp, né? Coloque seu nome, a sua cidade, né? Fala quem você é. Às vezes a gente consegue ver aqui, ó, como a nossa querida irmã, a Maria Godoy, desejando a paz do Senhor Jesus para nós aqui. A Carla Veriani, a gente consegue ver. Algumas pessoas a gente consegue ver o nome aqui, mas a maioria não. Então, o bom é você colocar o seu nome, o seu bairro, de onde você está falando, a sua cidade, né? Para a gente identificar você, tá? Pode mandar também pelo WhatsApp a você que está fazendo aniversário hoje, tá bom? A gente manda aquele abraço para você, os parabéns também. Olha, hoje, quinta-feira, há um convite especial da parte do Senhor para as nossas vidas. Temos o nosso culto hoje, culto das ovelhas. 19h30, uma igreja cristã, Maranata, próxima à sua casa, culto de oração. Vamos subir à casa do Senhor, vamos bendizer o teu santo nome, mas vamos depositar no altar do Senhor também as nossas súplicas, as nossas petições. 4h10 aqui na Rádio Manaim. Vamos começar o programa Vencendo Vem Jesus. E nós começamos com uma palavra de esperança. Música.

0: paz do Senhor Jesus a todos, que Deus o abençoe, bem como a sua família. Estamos reunidos buscando da parte de Deus a sua palavra que traz ânimo, esperança, conforto. Pastor Douglas, a paz do Senhor.
1: Paz do Senhor, Pastor Sérgio, paz do Senhor a todos.
0: O tema, o nosso tema hoje é Jesus, a fonte do que clama.
1: Maravilha.
0: E o texto que dá base a esse tema está no livro de Juízes, no capítulo 15, verso 19, que assim nos diz: então o Senhor fendeu a caverna que estava em Leí, e saiu dela água e bebeu, e o seu espírito tornou e reviveu, pelo que chamou o seu nome a fonte do que clama, a qual está em Leí até ao dia de hoje. Pastor Douglas, nos conte um pouquinho da história que envolveu esse fato, que foi uma operação de maravilha. Sair água, né? Deus fendeu, ou seja, ele, digamos assim, rachou pelo meio uma caverna e de repente saiu água, e essa água saciou a sede de alguém que estava muito desesperado. Como é que isso tudo aconteceu?
1: Essa passagem bíblica vai nos falar sobre Sansão, um homem que nos seus dias de fidelidade, o Espírito Santo se apossava dele possantemente. Ele tinha uma força que Deus usava para combater os inimigos de Israel. E aqui, os versículos que antecedem esse que nós mencionamos nesse programa, vão contar uma das batalhas de Sansão.

0: vence os inimigos do povo de Deus com um osso na mão, uma queixada de jumento, uma coisa extraordinária. Ele vence, ele prevalece, e ali acontece algo interessante. Ele era um homem cheio do Espírito Santo, com uma força sobrenatural. Deus havia dado um grande livramento, mas mesmo aquele homem valente, ele olha para si, olha para a circunstância e fala assim: eu estou com sede. Agora eu vou perecer aqui depois de tudo isso? E ele faz um clamor. E aí nós entramos nesse contexto tão extraordinário, pastor Sérgio, que vai trazer muitos ensinos para nós, mostrando que o servo, por mais valente que ele seja, por mais dedicado que ele seja, nós também temos momentos que nós nos cansamos.
1: E esse cansaço, quando você mencionou, há momentos em que nós cansamos, esse cansaço, é claro que faz parte da vida.
0: Exato.
1: Qualquer um pode experimentar isso. Agora, a nossa palavra sempre é dirigida àquele que, em meio ao seu cotidiano, aos embates, ao cansaço, à sede, aos problemas, ele recorre àquele que é sobre todas as coisas. Olha. Aquele que tem todo o poder nos céus e na terra. Ou seja, nós estamos aqui afirmando pela palavra de Deus que o cansaço de um desafio, que às vezes é uma perda.
0: Sim.
1: Nós temos as nossas perdas. É uma perda de um recurso material, da saúde, de um proveito. É a perda, às vezes, de um ente querido. Nós temos os nossos problemas na nossa vida, que a nossa alma, ela fica, ela quer, ela busca um socorro, que o nosso físico se torna cansado. As emoções são até, de certa forma, abaladas. Isso pode acontecer, mas há um Senhor.
0: Glória.
1: Tudo aqui parte de uma oração e da intervenção de Deus. E veja, pastor Douglas mencionou que Sansão, por um lado, um homem fiel, cheio do Espírito Santo de Deus, mas naquele instante ele percebeu: tudo aquilo que eu fiz, todas as conquistas neste momento não são suficientes, eu preciso de um milagre. E a isso eu vou te passar agora, me leva ao seguinte: nós nunca podemos desistir. Porque a nossa vida, assim, vem uma vitória, vem uma batalha, vem um problema, uma bênção, uma porta é aberta, vem um milagre. Nós nunca podemos desistir.
0: Sabe por quê, pastor Sérgio? Porque o mesmo Deus que concedeu as vitórias à Sansão é o Deus que faz milagre para socorrer Sansão. Então, o mesmo Senhor que nos ajuda, que nos sustenta, é o Deus que está nos vendo, conhece a nossa estrutura, como diz a palavra. Ele conhece a nossa estrutura e sabe que somos pó. Ele sabe que nós somos frágeis. Nós vemos aqui no exemplo de Sansão que o homem, ele é sensível, ele é limitado. Sem o Senhor, nós nada podemos fazer. Mas quando ele clama, ele vê a sua circunstância, ele vê a sua situação, ele clama ao Senhor, e o Deus que havia dado vitórias contra os inimigos do povo de Israel é o Deus que vai fazer um milagre. Porque, veja, nós vamos ver nesse texto que Deus faz aquilo que era inesperado. Não havia água, não havia recurso. Vamos trazer para os nossos dias: a porta estava fechada, o diagnóstico estava dado, a sentença estava posta, mas Deus faz algo extraordinário.
1: Não tinha quem recorrer?
0: Não tinha quem recorrer. Ele fende a rocha, pastor Sérgio.
1: E a vida, a nossa vida, ela está sujeita a essas oscilações. Né? Ah, hoje o dia, digamos, alguém que trabalha com vendas, hoje o meu dia foi ótimo. Eu vendi muito, bati as metas lá da companhia. Não, hoje eu não vendi nada. E são as oscilações na nossa vida física.

0: familiar, as oscilações do próprio humor. Isso pode acontecer.
1: O ser humano, né? O ser humano é muito instável.
0: É verdade. Agora, o que não pode oscilar é afeto, a comunhão com Deus. E que Sansão, claro, ele teve as suas falhas, os seus problemas, como qualquer um pode vir a ter, mas naquele momento ele nos deixou esse ensino. A sua fé não oscilou. Não, eu vou clamar ao Senhor, porque se ele não interviesse, não houver uma providência da parte de Deus, eu vou perecer, eu vou ser derrotado, eu vou morrer de sede. A fé, essa vida em comunhão com Deus, é a base de todas as coisas, não é verdade?
1: Exatamente, porque a palavra de Deus diz que a minha alma, ela tem sede e sede do Deus vivo.
0: Bendito seja o Senhor.
1: Nos momentos de aflição, das nossas variações, quando nós clamamos ao Senhor, a nossa alma, ela encontra essas águas vivas.
0: Refúgio.
1: O refúgio, o refrigério. Imagina alguém que está no deserto. Alguém está cansado, igual o Sansão, depois de uma batalha, depois de se esforçar. Imagine o refrigério de encontrar estas águas que dessedentam a sua sede. Assim é a nossa vida, Pastor Sérgio. Assim é o nosso dia, porque às vezes nós enfrentamos um problema, uma adversidade no trabalho, na família, um conflito interno, e você vai à presença do Senhor, põe um louvor, medita num texto, vai a um culto, recebe uma visita. Quando nós buscamos, quando nós clamamos ao Senhor e vamos ao encontro dele, estas águas vêm da eternidade.
0: Bendito seja o Senhor.
1: E alegram o nosso coração e dessedentam a sede da nossa alma.
0: Aliás, você usou a expressão, recebe uma visita. Eu vou aproveitar a sua colocação e dizer o seguinte: ao senhor, a senhora que está aflito, desanimado, sem esperança, olha para um lado, para outro, não vê o recurso. Uma das providências que Deus estabeleceu sobre nós como bênção, aquilo que é instituição da palavra de Deus, é a igreja. A igreja como corpo de Cristo, nunca deixaremos de insistir nesse ponto. Busque, vá ao culto. Manda um WhatsApp para o seu capitão do grupo de assistência, para o diácono, para o seu pastor, para a senhora, para a professora de criança, enfim. Você tem irmãos em Cristo que compartilham da mesma fé e que, em nome de Jesus, o ajudarão, ajudarão a senhora, a sua família. Quantas vezes nós estamos abafados, atribulados, aí de repente, irmão, eu queria uma visita lá em casa. Aí vai aquela a visita. Às vezes há visitas com 10 pessoas, 15 pessoas, outro com 2, 3, sem um violão. Mas a presença de Deus, Deus usa um, usa outro, vem uma visão, uma revelação, corre para o culto, pede uma oração.
1: Glória a Deus. Tá,
0: olha comigo com imposição de mãos. Isso tudo cerca, ou seja, nós não temos que ficar sofrendo sozinhos. Nós somos parte de um organismo vivo.
1: Glória a Deus. E nós encontramos tudo no corpo de Cristo.
0: Amém.
1: Porque vejam, quando ele clama, o Senhor providencia o quê? Uma água que sai de dentro da rocha.
0: Bendito seja Deus.
1: A igreja, ela é corpo de Cristo. Quando nós visitamos um irmão, quando estamos juntos, congregando, estas águas que saem do corpo de Jesus, a Bíblia fala, Pastor Sérgio, que é uma fonte aberta no Calvário.
0: Amém.
1: A rocha ferida, né? Aquele que foi ferido. Quando nós estamos juntos, como corpo de Cristo, estas águas, elas fluem no nosso meio. E veja, essa água que dessedenta a nossa sede, é água que limpa. É água
0: Amém.
1: Que purifica. Porque às vezes essa aflição é algo que precisa ser limpado.
0: Amém. Né?
1: Essa água que passa, que cura, que
0: regenera,
1: que regenera, que traz esperança, ela vem de um lugar maravilhoso. Ela vem de Jesus.
0: Eu me lembrei agora da passagem da mulher samaritana. Ah. Bom, não contar tudo aqui, não teremos tempo. Mas que estava junto ao poço, fui pegar água, de repente o Senhor Jesus chega, começa a conversar. Você vai me dar da água, não vai me dar, que água é essa? Tudo se falando da água em si, que estava dentro do poço. De repente o Senhor vem com uma palavra. Quem tomar?

0: da água da, aí do poço vai tornar
1: seca.
0: Mas a água que eu tenho para dar, rios de água viva sairão ou saltarão do seu ventre. A água que Sansão encontrou, não foi claro, foi a água física, H2O, que saciou a sede do seu corpo, do seu organismo, naturalmente. Mas foi, acima de tudo, já uma indicação daquilo que Jesus traria para o homem no Calvário. Na cruz, quando ele derrama o sangue, ele estava trazendo água para saciar a sede da alma do homem. A água que, quando entra nas famílias, nos casamentos, nas nossas necessidades diárias, esta água tem todo o poder, dissipa as trevas, saem e entra a luz. Essa é a água viva que Sansão encontrou.
1: É, e o texto é muito maravilhoso, porque fala assim, quando ele clama, o Senhor fende a rocha, a água sai, ele bebe, e qual é o resultado imediato? O texto diz assim, e o seu espírito tornou e reviveu.
0: Que maravilha.
1: Ou seja, essas águas que vêm do trono de Deus, esta operação do Espírito Santo, a presença de Jesus, que descedenta a nossa sede espiritual, ela traz vida. Ela faz o homem que está desfalecendo reviver. Porque na presença de Jesus, ele traz vida e vida em abundância, Pastor Sérgio. Ele faz reviver casamentos, ele faz reviver relacionamentos entre pais e filhos, ele faz reviver a esperança da vida eterna, ele faz reviver a fé.
0: Aliás, a palavra diz que tudo é possível ao que crer.
1: Agora,
0: se você crê, e às vezes você pode dizer, mas estou tão sem fé. Teve um homem que falou assim, Senhor Jesus, me ajuda na minha incredulidade. Você fala isso agora com o Senhor. Senhor, a minha fé está diminuta, limitada, mas age, me dá essa fé que tem origem na eternidade. É a prova daquilo que eu não vejo, mas eu creio porque vem de Deus. Ele reviveu, ele foi abençoado. Agora, Pastor Douglas, eu quero que você comente do nome que ele deu à fonte. Porque depois dessa experiência gloriosa, está do texto, aquela fonte recebeu um título, um nome, que é conhecida, ou essa fonte é conhecida por esse nome até o dia de hoje, que é a fonte do que clama. Como é que é isso?
1: A fonte é o lugar onde você encontra algo ali de origem. Você chega na essência dela, a fonte de águas. Ela sai da rocha e você pode buscá-la no primeiro momento. Jesus é essa fonte.
0: Bendito seja o Senhor.
1: Por que a fonte? Lá que nós encontramos tudo que nós precisamos. Há um salmo que diz assim, e dirão os cantores e os tocadores de instrumentos, todas as minhas fontes estão em ti.
0: Bendito seja Deus.
1: Nós não temos por que procurar o recurso em outro lugar. Imagine, eu conheço um amigo de alguém que me indicou. Não. Hoje está sendo apresentado aqui a fonte.
0: Amém.
1: Aonde eu e você podemos buscar tudo que nós precisamos. Não precisamos comprar de ninguém, perguntar para outra pessoa.
0: Vinde sem dinheiro e sem preço.
1: Isso, que maravilha.
0: Vinde as águas.
1: Vinde as águas. Então, Jesus é esta fonte. Ele tem tudo que nós precisamos. É a fonte do que clama. Não é a fonte do mais rico. Não é a fonte do mais inteligente. Ou do mais influente. Não, eu sou mais influente, então eu tenho acesso. Não. É a fonte do que clama, ou seja, do necessitado.
0: Que maravilha.
1: Daquele que está desesperado. Daquele que está enfraquecido. Mas daquele que tem esperança em Deus. É a fonte do que clama.
0: Ou seja, Jesus é a fonte para todo aquele que comparece à sua presença,
1: glória a Deus,
0: que abre ou até rasga o seu coração, expressão bíblica, e diz, Senhor, a minha situação é essa aqui.
1: Amém.
0: Tá aqui, ó. É em casa, é isso, é o recurso, é aquilo. Senhor, eu estou angustiado, a minha mente, Senhor, clama, ora, pede ao Senhor, porque nós não estamos aqui dando uma palavra naquilo que nós achamos, no que reputamos como correto.

0: bonito ou aconselhável. Nós estamos falando aquilo que está na palavra de Deus.
1: Glória a Deus.
0: Se você clamar, essa fonte jorrará água, água de vida eterna, água que sacia a sede da alma e água que abençoa as vidas e as famílias em tudo aquilo que é necessário.
1: Interessante, pastor Sérgio, que o texto ele encerra dizendo o seguinte: esta fonte que está em lei até
0: ao dia de hoje.
1: Dia de hoje. Ou seja, a fonte está jorrando, ela está
0: na
1: disposição até o dia de hoje.
0: Inesgotável
1: agora. Todo dia ela estará disponível para aquele que estiver aflito, para dessedentar a sua sede.
0: Amém.
1: Amém.
0: Que assim Deus nos abençoe. Pastor Douglas, a paz do Senhor.
1: Paz do Senhor a todos.
0: Paz do Senhor a todos, querendo Deus. Estaremos juntos na próxima semana.
1: Amém.

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1: Nosso tema é: INSS não mantém padrão de vida. O INSS é importante, mas não sustenta o padrão de vida. Contar apenas com ele é muito arriscado. Quantas pessoas você conhece próximo a você, pai, mãe, tios, vizinhos, que necessitam do apoio de filhos, sobrinhos para complementar a renda, que não conseguem manter o mínimo do sustento básico apenas com a aposentadoria? Há uma estatística recente que mostra que apenas 1% dos brasileiros são independentes financeiramente com a aposentadoria do INSS. A dica prática de hoje é: busque complementar a aposentadoria desde já. Diversificar a renda futura é sabedoria. E lembre-se sempre: quem planeja tem futuro, quem não planeja tem destino.
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0: Glória a Jesus, 4h42 aqui na Rádio Manaim. Alegria, alegria, povo de Deus. 4h42 nesta tarde de quinta-feira. Quinta-feira com cara de sexta, né? Temos nesse final de semana seminário Unidos em Família. E aqui pela Rádio Manaim. Fala em Unidos em Família. Olha quem tá aqui conosco. Olha. É a Débora. E sabe aonde a Débora está? Ah, você vai ficar sabendo agora. Alô, Débora, paz do Senhor.
1: A paz do Senhor Jesus, irmão. Eu me chamo Débora, sou da Igreja Cristã Maranata de Redenção do Pará, Ministério do pastor Fernando Almeida, sou da Casa de Adolescentes. E hoje eu não estou em Redenção.
0: Você tá onde? Conta pra mim, Débora.
1: Hoje eu estou aqui dentro do carro.
0: Dentro do carro? Deixa eu ver. Dentro do... Será que tá indo pra casa? Será que a Débora tá indo pra casa? Foi à escola? Tá indo pra casa? Saiu da escola? Não, agora não. Acho que tá saindo mais cedo da escola. Será que tá indo no supermercado com a mãe? Será que tá indo aonde? Com o papai? Bom, vamos ver. Continua, Débora.
1: Ouvindo a Rádio Manaim, no rádio do carro.
0: Isso.
1: Viajando a caminho do...
0: Do... A caminho do...
1: Espírito Santo, pro seminário Unidos em Família.
0: Aê!
1: A paz do Senhor Jesus e espero ver vocês lá.
0: Amém! Olha, eu não vou estar lá, estaremos por aqui transmitindo. O Kleber Correia, eu acho que vai estar lá. A Lucélia Loureiro, a tia Lu, já se preparando para subir. Não sei se ela vai subir hoje ou amanhã pela manhã, mas nós estaremos aqui e estaremos interagindo com todos lá em cima através da Rádio Manaim também, tá bom, Débora? Vai lá amanhã, você chega para a Lucélia e fala: olha, eu participei ontem com Elias Paé, mandei um áudio. Eu estava na viagem, mandei o áudio, dentro do carro eu ouvi, tá? Então tá bom. Olha quem tá aqui também, nosso querido irmão Carlos Matozinhos, nosso querido irmão, né? Aliás, os irmãos estão sempre aí nos ouvindo, né? Ouvindo a nossa voz, e a gente às vezes só ouve a voz dos irmãos quando chegam aqui na rádio. E nos cumprimentam e falam: olha, eu sou fulano. Oh, a gente fala: opa, que maravilha. A gente... Mas a voz dos locutores, né? Os irmãos conhecem. Agora a gente está conhecendo a voz dos nossos queridos e amados irmãos que estão ligados na programação da Rádio Manaim. Deixa eu ouvir aqui o nosso querido Carlos Matozinhos. Pai do Senhor, meu querido, mandou um áudio aqui pra gente.
2: Olá, boa tarde.
0: Boa tarde.
2: Pai do Senhor, irmão Elias.
0: Pai do Senhor.
2: Que benção, hein?
0: Maravilha.
2: Agora você pode ouvir a minha voz, só fico ouvindo a sua.
0: Acabei de falar agora.
2: Hoje você vai ouvir minha voz, hein?
0: Ah.
2: Graças a Deus. Mais um instrumento para nós poder comunicar, né? Deus abençoe a vida de cada um aí, tá? Um abraço para todos. Deus abençoe abundantemente.
0: Amém, amém, querido. Maravilha, nosso querido irmão Carlos Matozinhos. Aquilo que eu falei, né? A gente está aqui na rádio, os irmãos nos permitem entrar nos seus lares, os irmãos ouvem as nossas vozes aqui dos locutores da Rádio Manaim, mas a gente não conhecia a voz dos irmãos. Então agora, participando pelo WhatsApp aqui, mandando os áudios, a gente está também ouvindo a voz dos queridos e amados irmãos, tá? Olha só, mais uma participação para a gente aqui. Boa tarde, meu nome é Mariana, ou melhor, Marina Morena, somos da Igreja do Palmares, Belo Horizonte. Amanhã, dia 10, será o aniversário da minha irmã. Ela irá fazer 11 anos e todos os dias, ao acordar, ela pede para colocar na madrugada enquanto arruma para ir à escola. Eu vi na madrugada que poderia ser enviado pedidos de parabéns por aqui. Eu gostaria que parabenizassem assim a Flor Morena amanhã, dia 10.

Era uma surpresa para ela e ela ficará muito feliz ao ouvir o nome dela. Olha, acabei de passar o nome, né? Acabei de passar essa mensagem que você mandou, Mari, para o Kleber Correia. O Kleber Correia é o que faz a nossa madrugada aqui na Rádio Manaém, tá bom? Então passei para ele e ele vai mandar aquele abraço amanhã, tá bom? Aqui, ó. Isso aqui é de longe, hein? Aliás, pela foto aqui, tô conhecendo, hein? Tô conhecendo. Pai do Senhor, meus irmãos, sou Thaísa Marques, falo aqui de Orlando, na Flórida. Sou do Ministério do Pastor Everaldo Filpo. Manda um abraço, nosso querido pastor, estava sempre conosco aqui nas madrugadas. Nosso querido pastor aqui também da Palavra de Esperança. Olha, e a Thaísa, ela diz, tô desde cedo ligadinha na programação da rádio, e é uma bênção. Quero mandar um abraço forte aos meus irmãos e amigos de Recife e Pernambuco, em especial da Igreja de Afogados. Ah, maravilha! Os irmãos ali da ICM de Afogados, em Recife, Pernambuco. Glória a Deus pela vida dos irmãos. Um abraço aos irmãos aí nos Estados Unidos. Os irmãos que estão sempre ligados na programação da Rádio Manaém, aquele abraço especial para todos os nossos queridos e amados irmãos. Mande abraço aí para o nosso querido pastor. Fala que estamos com saudade dele, né? Estamos aqui com saudades do nosso pastor, que está aí sendo usado pelo Espírito Santo do Senhor aí nos Estados Unidos. Glória a Deus, os irmãos participando conosco através das nossas plataformas digitais, o nosso site radiomanaim.com.br, o nosso Facebook e também agora liberado aqui o nosso WhatsApp. A você que está fora do país, coloque aí o 55, código de área é o 27981710048. Vamos continuar louvando, bendizendo o nome do nosso Deus.

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1: Olá, ouvintes da Rádio Manaim. Eu sou Andréia Talmo e vamos conversar com a enfermeira Valéria Rocha, especialista em enfermagem obstétrica e dermatoterapia, habilitada em ozonioterapia. O tema de hoje é: qual é o tratamento para feridas geradas pela amamentação?
2: Olá, ouvintes. A paz do Senhor Jesus. Então, a amamentação é um momento, assim, singular, um momento, assim, maravilhoso de contato, né, pele a pele, de contato ali, o bebê com a mãe, né, um momento, assim, sublime. Mas acontece algumas intercorrências, sim. E a principal intercorrência são as feridas, né, mamilares, por conta da pega incorreta. Então, o bebê, quando ele faz uma pega incorreta, pode acontecer as fissuras mamilares, que são as feridas. Então, nós usamos a laser terapia. Com 3 dias, o tratamento da laser terapia de baixa intensidade, que é um laser apropriado para essas lesões, em 3 dias, a mãe, já fazendo uma pega correta, com as orientações que nós damos, corrige esse quadro.
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Glória a Jesus, louvado seja o nome do Senhor. Daqui um pouquinho nós teremos uma palavra viva da parte do Senhor para os nossos corações. E deixa eu mandar abraço aos irmãos participando conosco através das nossas plataformas digitais, nosso site radiomanaim.com.br, nosso Facebook e WhatsApp. O Paulo Roberto Duete de Carvalho, do Centro Redenção, no Pará. Quero ouvir o louvor, louvamos-te, ó Deus. Um abraço, meu querido. Irmãos ligados, irmãos participando, irmãos mandando os seus alôs, mandando os áudios também daqui um pouquinho. A gente vai colocar áudios de irmãos participando conosco também. Para quem está conosco aqui na Rádio Manaim, nosso querido irmão Ademir Araújo Silva, Pai do Senhor Jesus, irmão Elias, pastor Sérgio Souza, amados irmãos, glória a Deus, uma boa tarde querido, um abraço aos irmãos em João Molevade, Minas, Saquarema, Rio de Janeiro, a nossa querida irmã Vanusa Figueiredo, Pai do Senhor Jesus, irmão Elias, irmãos do Brasil e do exterior ligados na programação da Rádio Manaim, a Milva Cardoso também, Minas, em Santana do Paraíso, a paz do Senhor, boa tarde, abraços, irmão Elias, tudo bem? Tudo bem, como é que tá aí? Ela diz aqui, tá tudo bem, graças a Deus, nosso Deus que tem ouvido as nossas orações. Irmão Elias, mande abraço para minha família, para as minhas irmãs da igreja, para a jovem Isabel no centro de Ipatinga. O Alisson Pelegrino, nosso queridão ali de Mantenópolis, ali divisa com Minas Gerais, próximo a Cuparaque. Um abraço, nosso querido irmão ali da ICM de Mantenópolis, Espírito Santo. A Margarete Rafalski aqui em Vila Velha. Pai do Senhor, boa tarde. Boa tarde, minha irmã. O Sérgio Murilo, nosso queridão ali em Betim, nas Minas Gerais. A paz do Senhor, boa tarde. Glória a Deus. Oh, glória a Deus e aleluia. O Josevaldo Mendes, nosso queridão, conosco também, desejando boa tarde, irmão Elias Faé, a todos os irmãos. O Abel Lopes, nosso querido pastor em São José dos Campos, São Paulo. Boa tarde, a paz do Senhor, irmão Elias. Irmãos ouvintes do Brasil e do exterior. O nosso queridão, Sargento Faia, em Guriri, São Mateus. Pai do Senhor, companheiro, e a todos os irmãos do Brasil e do exterior, aos ouvintes em geral. A Denícia Santos, nossa querida irmã conosco também, desejando boa tarde e a paz do Senhor. Que Deus abençoe. Amém. A Suzana Soares.

0: Lopes, nossa querida irmã da ICM de Afogados em Recife, Pernambuco. Nossa querida irmã, que é ali da mesma igreja da nossa querida irmã Débora, que está indo pro Manaim. É, tá no carro, tô indo pro Manaim, ó. Vai. É. Ela tá indo pro Unidos em Família, Unidos em Family. A Suzana Soares, nossa irmã da ICM de Afogados, a paz de seu irmão Elias Faé, tudo bem aí? Tô aqui ligadinha na programação desde a madrugada. Tá no seminário, minha irmã? Tá no Manaim? Um abraço a todos aí, tá? Copa da Cozinha. Nossa irmã Dorothea Miller Clube aqui também falando da palavra de esperança. Os pastores Sérgio Souza e Douglas Spangero estiveram conosco aqui no quadro A Palavra de Esperança. E lembrando que daqui a pouco nós teremos uma palavra viva da parte do Senhor para os nossos corações. É o Senhor falando através da tua palavra. Olha quem está conosco aqui também, a nossa querida irmã Ivani Silva, aqui de Pontal das Garças. Paz do Senhor, irmã Ivani.
1: A paz do Senhor, irmão Elias Faé, tudo bom? Tudo aqui bem. É a irmã Ivani, estou ligadinha desde cedo na programação. Estou querendo dar um abraço para todos os irmãos da ICM Dali Santos, para os irmãos de Solônia, lá em João Pessoa, no Manaíra, no Bessa, e também para Rio das Ostras, irmãos do Terra Firme e do Âncora. Eu sou a Ivani Rodrigues, daqui de Pontal das Garças. A paz do Senhor.
0: Paz do Senhor, minha irmã. É, os irmãos ligados e participando.

0: Louvado seja o nome do Senhor, os irmãos participando conosco. Ó, nossa irmã Sueli, lá no residencial Santos Dumont, Santa Maria, no DF. Paz do Senhor, minha querida irmã.
1: A paz do Senhor Jesus, irmão Elias Paé, nosso irmão e amigo de fé. Glória a Deus. Glória a Deus. Irmã Sueli, do Residencial Santos Dumont, Santa Maria Norte, Distrito Federal. Também congrego na ICM de Santa Maria Norte, Distrito Federal. Ou Brasília, como assim preferir. Quero mandar um abraço para todos os irmãos e dizer que logo mais às 20 horas temos culto de oração ao Senhor. Glória a Deus, a paz do Senhor, um abraço.
0: Amém, glória a Jesus, louvado seja o nome do nosso Deus, pela participação dos irmãos que estão conosco no Brasil e no exterior. Ah, e por falar em exterior, olha só quem tá aqui, meu querido pastor Everaldo Filpe, é ele, bom? Eu conheço, eu sei que é ele, essa foto aqui, junto com a esposa ali, nosso querido pastor Everaldo Filpe, Pai Senhor.
2: A paz do Senhor, Faé.
0: Pai Senhor.
2: Irmãos que estão aí ligadinhos na rádio Manoelito. Aqui é o pastor Everaldo Filpe, da igreja de Jacksonville e Orlando, na Flórida. Quero aqui mandar um abraço para todos os nossos irmãos. Que Deus continue abençoando esse instrumento que é a Rádio Manaim para a nossa edificação. A paz do Senhor.
0: Paz do Senhor. Quem falou do senhor agora há pouco? Eu acho que o senhor deve ter ouvido, se não ouviu, a irmã Thaisa Marques, né, que mandou uma mensagem agora há pouquinho, que está ligado na programação da Rádio Manaim, mandando abraço para os irmãos e amigos do Recife, Pernambuco, em especial os irmãos da igreja de Afogados, né, e falou que é da Flórida, né, em Orlando, na Flórida, nos Estados Unidos, a igreja Ministério do Pastor Everaldo Filpe, conhece? Ah, gente boa! Que maravilha, um abraço, pastor, alegria estar ouvindo a voz do Senhor aqui. Mais uma participação conosco aqui, a paz do Senhor Jesus, eu quero pedir oração pelo meu lar, pelo meu casamento, que o Senhor venha dar uma bênção para minha família. Está aqui R. Ramos, eu peço sempre para que os irmãos participem colocando o nome. A Diana Figueira, nossa querida irmã, desejando a paz do Senhor Jesus a todos. Amo essa rádio, maravilha!

Olha, participando conosco aqui, boa tarde, sou da Igreja Cristã Maranata ICM de Copacabana, Rio de Janeiro. Assisto a TV Manaim, ouço a rádio, assisto a TV Manaim, ouço a rádio também. Também às vezes ligo no 0800. E preciso de oração em tudo, em minha casa, trabalho com vendas. Ela diz aqui, ó, a crise político, social e econômica atrapalha as vendas e prosperar na casa, né? É, os irmãos que trabalham com vendas, né? Temos que orar pelos irmãos para que o Senhor possa estar abençoando. E ela diz aqui, sou só eu e minha mãe, nossa filha do coração casou-se. Olha, temos uma doguinha. Está ouvindo a rádio Manaim, um abraço para você, tá bom, querida irmã? Que o Senhor possa estar abençoando a você, a sua vida, a sua família, abençoando também a saúde da irmã. Amém? Vamos louvar, bendizer o nome do Senhor.

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Hoje me convém pousar em tua casa. E apressando-se, desceu e o recebeu gostoso. E vendo tudo isto, murmuravam, dizendo que entrara para ser hóspede de um homem pecador. E levantando-se, Zaqueu disse ao Senhor: Senhor, eis que eu dou aos pobres metade do que tenho. E em alguma coisa tenho defraudado alguém, o restituo quadruplicado. Disse-lhe Jesus: hoje veio a salvação a esta casa, pois também este é filho de Abraão. A salvação, ela é um ato e processo na vida do homem. O texto que acabamos de ler menciona acerca de Zaqueu. Zaqueu era um homem que tinha o desejo de ver Jesus. Mas o homem não basta ver Jesus, ele tem que sentir Jesus na sua vida. E Zaqueu não tinha como aproximar de Jesus devido à multidão que o cercava. E como a Bíblia relata, ele era de baixa estatura, ele se esforçou para ver Jesus. Foi adiante, subiu na árvore, porque do alto ele via Jesus. Mas como que ele ia identificá-lo na sua razão? Quando Jesus se aproximou, olhou para cima e o chamou por nome: Zaqueu, desce depressa. Veja bem, Deus tem pressa em salvar o homem. Por isso que ele mandou Zaqueu descer depressa. E Zaqueu ouviu a voz de Jesus e desceu depressa, e a palavra nos fala que ele o recebeu gostoso, quer dizer, com alegria. Houve uma transformação ali na vida de Zaqueu ao ouvir a voz de Jesus. E a multidão que ali estava começaram a razoar em seus corações que Jesus ia entrar na casa de um homem pecador. E Zaqueu, já ali alegre, movido pelo Espírito Santo, ele se dirige a Jesus e o chama de Senhor. Senhor, se eu tenho defraudado alguém aqui, eu devolvo o quadruplicado. E ninguém se manifestou naquela multidão. E Jesus, vendo ali a posição de Zaqueu, Jesus falou: hoje veio a salvação a esta casa. Veja bem, o momento que nós estamos vivendo é um momento profético que antecede a volta do Senhor Jesus. E Jesus tem pressa em salvar o homem. O desejo de Jesus é esse, de entrar no coração do homem, ali fazer abrigo e estabelecer o processo de salvação na vida dele. E hoje chegou também o seu momento. Você que está nos ouvindo, chegou o seu momento. Assim como chegou o momento de Zaqueu, chegou também agora para você. Jesus, o Salvador, aquele que veio para resgatar o homem, aquele que veio para transformar o coração do homem, mudar os seus pensamentos e escrever o seu nome no livro da vida. Esse é o momento que Jesus está te chamando. Você não deve resistir. Faça como Zaqueu, esforça-te. Diga não para tudo dessa vida e aceita Jesus como seu Salvador. Tenha paz, você e a sua casa. Tenha segurança nas suas decisões, para que você possa caminhar nesta vida com segurança e no porvir a vida eterna. Este é o desejo do Senhor. Este é o encontro que você está tendo com Jesus nesta hora, para que você possa entender que Jesus, ele é o único Salvador. Jesus é o único que transforma as nossas vidas. É aquele que veio para o resgate do homem. E nesse momento, nesse encontro, nesse exato momento que você está ouvindo esta palavra, Jesus, ele se revela também ao seu coração. Da mesma maneira que ele se revelou a Zaqueu, o chamou por nome, ele também quer te chamar por nome. Ele quer também estar
ao seu lado a todo instante, para mudar a sua vida, para transformar, para dar a você

0: alegria que o mundo não tem, para dar a você uma segurança, porque Jesus, ele é o nosso abrigo seguro. Jesus é aquele que veio com o propósito de salvar o homem. E hoje a salvação chegou até você. Hoje é o momento de você se definir. Você tomou uma decisão na sua vida. Assim como Zaqueu se definiu, hoje o Senhor quer que você também se defina na sua vida. Amém? Fica aqui esta palavra ao seu coração.
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O sangue de Jesus tem poder. No ano de 1969, na Igreja Cristã Maranata, no bairro Guarulhos, na cidade de Campos dos Goytacazes, estado do Rio de Janeiro, um pequeno grupo estava reunido no templo que ainda estava em construção. Em um culto onde o Senhor estava operando uma grande bênção e o Espírito Santo estava quebrantando a igreja de forma maravilhosa, uma irmã, desejosa de alcançar a plenitude daquilo que estava acontecendo ali, começou a orar e disse em suas palavras: "O sangue de Jesus tem poder, poder que a mim pode valer. Se comunhão não posso eu sentir, Senhor, derrama do teu sangue remidor." A irmã então percebeu que aquela oração era a letra de um louvor que estava sendo revelado a ela naquele momento. O Senhor então mostrou que algo novo havia sido alcançado e que através dessa doutrina, do clamor pelo sangue de Jesus, uma porta foi aberta e que muitas libertações seriam alcançadas. E a igreja fiel viveria as profundas bênçãos da comunhão com o Espírito Santo de Deus.

0: Glória a Jesus, louvado seja o nome do Senhor. 5:58 aqui na Rádio Manaim, que maravilha, louvado seja o nome do Senhor. Tivemos o louvor da Igreja Fiel, o sangue de Jesus. Tem poder, que maravilha, glória a Jesus, louvado seja o nome do Senhor. Meus irmãos ligados, participando conosco através das nossas plataformas digitais, deixa eu mandar um abraço aqui agora. Deixei para tocar o áudio dele um pouquinho mais para frente, para segurar a audiência. Meu querido amigo, irmão em Cristo, aliás, locutor, lá da área de Barra de São Francisco, ali na emissora onde ele trabalha. E também ouve a programação da Rádio Manaim, Simplício Moraes.
1: Meu amigo Elias Faé, graça e paz da parte do nosso Senhor e Salvador Jesus Cristo. Meu nome é Simplício Moraes, falo aqui de Barra de São Francisco, Espírito Santo, interior de Visa com Minas Gerais. Minha família e eu sempre estamos ligados aqui na Rádio Manaim. Forte abraço.
0: Abraço para você, meu querido amigo e irmão em Cristo Jesus. Ele congrega em outra denominação, mas acompanha também a programação da Rádio Manaim. Um abraço, meu querido amigo e irmão Simplício Moraes, ali da Eletrosat, né? Ele, inclusive, coloca, né? Instala as antenas. E volta e meia ele faz uns vídeos lá e fala aqui, meu irmão Elias Faé, ó, já coloquei a antena aqui, e ele vai e sintoniza na TV Manaim. Aí, de vez em quando, ele manda uns vídeos pra mim. Manda aí pra mim que eu vou botar no meu Instagram, mostrando você colocando a antena e sintonizando na TV Manaim. Um abraço, meu querido Simplício Moraes, meus irmãos aí da Eletrosat. O irmão Reinaldo conosco aqui, boa noite, a paz do Senhor Jesus, irmão Elias Faé. Reinaldo Braga de Osasco, São Paulo. Maravilha, glória a Jesus. Nosso irmão Roberto está aqui também, mandou áudio, que maravilha.
2: Alô, boa tarde, Elias Faé, está aqui irmão Roberto, que está falando de João Pessoa, Barra de Gramame. Desejando uma boa tarde para você e o irmão Mujica está aniversariando hoje, irmão da Igreja Cristã Maranata de Mangabeira 2, tá bom? Manda um abraço para ele, a paz do Senhor Jesus, Elias Faé, aqui é o irmão Roberto de João Pessoa, um abração, que Deus abençoe o seu trabalho. Todos da Rádio
0: Manaim. Amém, querido. Um abraço para você também. Glória a Jesus pela participação dos irmãos. Olha, Isabel Cabral está conosco também, tá? Nossa querida irmã ali da ICM Campina Grande, na Paraíba. Pai do Senhor, bom final de tarde para todos os irmãos. Amém. Olha quem está conosco também. A Rayane Balduino Marques. Paz do Senhor Jesus Cristo. Orem por mim e para minha família inteira. Amém, minha irmã. Que o Senhor abençoe a família da irmã. O Luiz Antônio, nosso querido irmão, a paz do Senhor. Celebrai com júbilo ao Senhor todos os moradores da terra. Servi ao Senhor com alegria e apresentai a Ele com cânticos de louvores. É por isso que eu falo aqui no programa. Alegria, alegria, povo de Deus. Olha aqui, que maravilha. Celebrai com júbilo ao Senhor todos os moradores da terra. Servi ao Senhor com alegria, alegria, alegria. Apresentai-vos a ele com cânticos de louvor. A nossa irmã Celeste Borel conosco também, aqui de Vila Velha, paz do Senhor, queridos irmãos, juntos até Jesus voltar, orando pelo nosso culto de oração, mais um culto de oração, que poderemos ouvir a voz do Senhor e sentir sua presença tocar em suas vestes e sermos curados e louvaremos. Deixa-me chorar aos seus pés, deixa-me sentir seu grande amor, e o Senhor tomará nossas dores e dará alívio, e prosseguiremos, para prosseguirmos louvando e conhecendo cada vez mais a sua palavra. A oração no culto.

De oração tem um destino, a eternidade, que nos alimenta até a próxima quinta, onde o Senhor nos espera para tomar nossos fardos e dizer: vinde a mim todos que estáis cansados e sobrecarregados, e eu vos aliviarei. Olha, a Rosélia Hawk está conosco em Santos Dumont, nas Minas Gerais. Boa noite, a paz do Senhor, irmão Elias, irmãos amados do Brasil e do exterior. Paz do Senhor, minha irmã. Olha quem está conosco também, nosso querido Valnei Peixoto, do bairro Estamparia, Barra Mansa, Rio de Janeiro. A paz do Senhor, meu queridão. Deixa um abraço para todos os ouvintes, irmãos desta nação. Deixa um abraço para minha esposa Cristiane, meu filho Natan, e para o pastor José Luiz. Tá mandado, meu querido. Glória a Jesus, louvado seja o nome do Senhor pela vida dos irmãos conosco nesse início de noite de sexta-feira, ou melhor, de quinta-feira, né? Hoje temos o nosso culto de oração. Vamos subir à casa do Senhor, bendizer o teu santo nome. Vamos orar ao Senhor, colocar as nossas súplicas diante do teu altar. Louvado seja o nome do nosso Deus.

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2: Eu saúdo todos os que nos ouvem com a paz do Senhor Jesus. Este é o programa Fontes da Vida, onde compartilhamos com você reflexões bíblicas baseadas no livro de Provérbios de Salomão e que certamente podem ser aplicadas à sua vida. E hoje vamos refletir sobre o que está escrito em Provérbios capítulo 21, verso 10. A alma do ímpio deseja o mal, seu próximo não agrada aos seus olhos. Em uma edição recente desse programa, já aprendemos o significado bíblico da expressão ímpio, que é todo aquele que despreza o amor de Deus por sua vida e escolhe não dar valor ao projeto da salvação do homem. O texto que lemos nos afirma que a alma daquele que assim age não deseja o bem, mas o mal. É importante lembrarmos que, em tudo o que a Bíblia diz, além do seu significado literal, também apresenta para nós um profundo significado profético, ou seja, aquilo que Deus quer nos falar e ensinar para vivermos a sua vontade. A partir disso, podemos trazer esse verso para dentro de cada um de nós, ou seja, embora o verso mostre a relação de alguém com outras pessoas, temos que fazer uma reflexão sobre cada um de nós e o Senhor Jesus. Vamos lá. Jesus, uma vez, chamou a atenção de um religioso acerca da necessidade de amar o seu próximo como a si mesmo. Só que no momento em que ele propõe uma parábola para aquele homem, ele mostrou que o próximo a ser amado era ele mesmo, o próprio Senhor Jesus. Então, podemos entender que o ensino profético desse texto que lemos agora é que aquele que despreza o amor de Deus e a sua salvação, ao fazer isso, está desejando mal para si mesmo. E ele, como diz o texto, não se agrada do próximo, ou seja, de Jesus. Concluindo, todo aquele que não dá valor à salvação em Cristo Jesus está trazendo juízo para si mesmo, por não abrir os olhos e o coração para aquele que o ama mais do que qualquer pessoa neste mundo, e o único que pode lhe dar a salvação. Reflita sobre isso. Essa reflexão foi escrita por pastores da Igreja Cristã Maranata. Na semana que vem, se Deus permitir, voltaremos com mais uma reflexão no programa Fontes da Vida.
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0: A paz do Senhor Jesus, estamos dando início a mais uma edição do programa Os Dias da Minha Mocidade, um programa de jovem, feito por jovem e para jovem. E nós queremos cumprimentar a todos que estão conosco, a você que está conosco através da TV Manaim. E você que está no YouTube já sabe, ó, Triple C, curta, comente e compartilhe. Vamos dar início a esse programa, a esse bate-papo gostoso com os jovens. E nós vamos aqui, ó. Enquanto nós abrimos a câmera aqui, a gente está vendo, ó, tanto de jovem bonito. Aliás, jovem é bonito demais. É bonito ser jovem, né? Por isso nós estamos aqui e nós cumprimentamos a você, onde você estiver. Que a boa mão do Senhor esteja sobre a sua vida. Aqui do meu lado, Daniel Carrareto, participando conosco aqui desse programa, Os Dias da Minha Mocidade. Queremos cumprimentá-lo com a paz do Senhor Jesus.
1: A paz do Senhor Jesus, é um prazer estar mais uma vez aqui nesse programa, que é muito querido, inclusive, nas redes sociais, no YouTube. Só ouço bons comentários, então é sempre bom estar aqui com esses jovens maravilhosos aqui.
0: Alegria toda nossa, pode ter certeza. Olha, eu tenho aqui uma colinha do Daniel, em relação ao currículo do Daniel, que eu queria passar. Aliás, é uma colinha, não, é uma coluna, né? Porque muita coisa para a gente falar aqui, Daniel. De você, eu vou dar só um spoilerzinho aqui, ó. Daniel Carrareto tem 35 anos, confere.
1: Confere.
0: Capixaba, morador de Vitória.
1: Confere.
0: Educador financeiro, consultor de investimentos e referência nacional em finanças pessoais, reconhecido como terceiro maior influenciador de finanças certificado pelo CFP do Brasil. E décima edição do relatório financeiro. Aí eu já, aqui, se eu mostrar aqui, a gente já se perde. Olha aqui, pessoal.
1: Não precisa falar o currículo inteiro, né?
0: Porque a gente já sabe da sua condição e você tem uma influência muito grande nesse mercado de onde nós vamos falar hoje, né? Que é o tema do nosso programa, que eu vou chamar aqui a nossa querida irmã Raíssa, que vai passar mais informações para a gente do programa de hoje. Raíssa, com você.
2: A paz do Senhor Jesus, Faé. A paz do Senhor Jesus, Daniel. Aos jovens que estão aqui no estúdio, sejam muito bem-vindos. Voltem sempre, a gente sempre fala, né? Voltem sempre, mas é para voltar mesmo, para participar aqui conosco. E o tema de hoje, como já foi dito, um spoilerzinho, né, do currículo do Daniel, nós vamos falar sobre o empreendedorismo. Empreender com propósito. Esse é o nosso tema de hoje. E os jovens aqui já estão ansiosos, né? Nós estamos numa fase de empreender, de terminar a faculdade, ou até mesmo de iniciar para saber o que nós vamos fazer. E, Daniel, nós estamos aqui preparados para fazer muitas perguntas. Nós estamos no episódio 1, então fique aí. Espere chegar no próximo episódio, que eu tenho certeza que vai ser maravilhoso esse programa. Vamos começar aqui, Fábio, no estúdio, com os jovens?
0: Primeira pergunta.
2: Isso aí, você se apresenta, fica à vontade.
3: A paz do Senhor Jesus, Faé, a paz do Senhor Jesus, Daniel. Meu nome é Stephanie, eu sou da Igreja Cristã Maranata de Jucu, em Viana, do Ministério Pastor Luzimar Simões. E a minha pergunta é a seguinte: quais são os primeiros passos para um jovem que quer começar a empreender, mas que não tem dinheiro?
1: Excelente pergunta. Bom, primeiramente, o jovem ele não deve se preocupar nesse primeiro momento, no momento inicial de concepção de ideia, realmente em ter dinheiro para começar o negócio. Eu sempre digo que o melhor a fazer é começar com aquilo que você já tem, aquilo que está à sua mão. Até porque eu tenho certeza que muitos dos jovens que estão aqui nos acompanhando ainda não têm um recurso

0: necessário para iniciar um negócio já que demanda um investimento alto. Então, muitas vezes, esse jovem ele já tem alguma habilidade, ele já tem algo que ele consegue oferecer, até mesmo fazer em casa. Na nossa igreja, aí você sabe muito bem, nós temos até uma pessoa que faz bolos de pote e tal. Então, assim, esse é um exemplo, mas nós também temos exemplos de prestação de serviço. Então, a pessoa, às vezes, ela tem uma habilidade especial que só ela tem ali, é diferenciada. Ah, ela sabe fazer imagem, sabe editar vídeo, sabe fazer alguma coisa específica em relação a animais. Eu estou dando vários exemplos, porque realmente cada pessoa ela tem consigo uma habilidade que ela já traz. E muitas vezes ela acha que aquilo é algo, mais uma coisa, mas muitas vezes é algo que ela pode sim oferecer e monetizar, e isso vira futuramente um negócio. Inclusive foi o meu caso. Eu comecei oferecendo os meus conhecimentos que eu já praticava na minha própria profissão ali, na minha própria vida pessoal também, que era cuidar de investimentos, ou investir o dinheiro meu particularmente, e depois foi se tornando um negócio. Então esse é o primeiro ponto, né? Realmente começar com aquilo que você já tem, que são seus conhecimentos, a sua habilidade, aquilo que você pode oferecer para as pessoas. O segundo ponto, que eu acho que é importante, já que ela perguntou os passos, né? O segundo passo realmente é buscar aprender, né? Porque hoje em dia, eu posso falar isso com propriedade, porque não sou tão velho assim, mas na minha época, para aprender, você tinha que ter enciclopédia, você tinha que realmente ter acesso a livros que muitas vezes eram caros. E hoje em dia, o jovem, ele tem o privilégio de abrir o computador dele, o celular mesmo, ele consegue ter acesso a conteúdos, a materiais muito ricos, que podem ajudá-lo até mesmo a se aperfeiçoar naquilo que ele quer oferecer, no serviço ou no produto que ele quer vender. E principalmente obter conhecimento sobre empreendedorismo mesmo. Porque hoje, quem está nos assistindo aqui hoje, é de graça, inclusive, está tendo acesso a um conteúdo de empreendedorismo que eu tenho certeza que vai agregar alguma coisa, que vai encurtar o caminho, que vai diminuir a quantidade de erros que essa pessoa vai cometer para alcançar o sucesso. Então, primeiro passo realmente é monetizar aquilo que já tem. Segundo passo é realmente tentar aprender antes de começar. Mas o terceiro passo, eu coloquei em terceiro, mas poderia ser o passo zero, né? É busca e a direção do Senhor, né? O jovem, ele deve realmente colocar a sua vida, principalmente a sua vida profissional, que vem antes, inclusive, da sentimental. Muitas pessoas, às vezes, trocam essa ordem, né? Mas a vida profissional, ela vem antes da vida sentimental. Deve colocar tudo diante do Senhor. Então, Senhor, esse negócio que está na minha mente, no meu coração, isso que eu estou pensando, né? Isso que às vezes eu não tenho dinheiro, recurso para investir. É isso mesmo, Senhor. O Senhor está nesse negócio. Porque eu sempre digo para os jovens, né? A direção do Senhor, ela é segura. Ela nos traz paz. Ela não nos tira a paz. Então, eu acho que são três passos que eu deixo aí que são interessantes para o jovem começar essa trajetória aí de empreendedorismo.
1: Amém. Vamos para a segunda pergunta. Esse eu conheço, Isaac. A paz do Senhor, Fael, a paz do Senhor Daniel. Eu me chamo Isaac Gouveia, sou da Igreja de Novo México 4, do Ministério do Pastor Ronaldo Ramos. A minha pergunta é como um jovem ele pode se destacar profissionalmente, mas sem perder os valores espirituais?
0: Ah, essa pergunta é muito fácil. Desde muito novo, eu costumava dizer para os jovens da minha igreja, que eu já faço, sou professor de jovens há bastante tempo, que o jovem da igreja, na verdade, ele tem um privilégio de já ter consigo valores e princípios que estão em falta no mundo. Então, a gente fala hoje que o jovem, ele se destaca na sua profissão, seja abrindo um negócio ou mesmo trabalhando para alguém, mas ele se destaca porque ele já traz consigo os ensinamentos bíblicos que há milhares de anos já vêm sido praticados e quem os pratica tem sucesso em tudo que faz. Então, assim, empreender, na verdade, é apenas mais uma forma de servir, de trabalhar, de obter o seu sustento, mas os valores do servo, os valores cristãos, os valores da Bíblia, eles, na verdade, eles ajudam o servo a se diferenciar. Então, eu vou dar exemplo aqui de coisas que o jovem, sem dúvida, vai fazer e que aí fora é muito raro, às vezes chegar no horário, coisas básicas, né? Respeitar a autoridade, né? Nós estamos acostumados na igreja. Existe a autoridade, existe o pastor, existe o diácono, existe o obreiro. Então, existe essa hierarquia, que é natural também numa empresa, ou até mesmo empreendendo. Então, esses princípios, como prosperar, foi a sua pergunta, né? Na verdade, eles ajudam muito mais. Eu costumava dizer, dava alguns exemplos de que uma vez um jovem conhecido meu, ele se converteu, né? Ele não era da igreja, ele se converteu. E ele uma vez ele virou para mim e disse assim: Daniel, eu fico impressionado como os jovens da igreja prosperam. E essa foi a fala dele. E isso me deixou maravilhado, porque realmente ele foi dando exemplos. Olha o fulano, fulano.

0: Fez isso. E olha lá, ele está tendo sucesso. Ciclano começou a estudar, passou no concurso. Outro ciclano estudou, passou no vestibular. Então, esses valores que foram citados, na verdade, eles só auxiliam, eles só corroboram com aquilo que o jovem ele tem no seu coração fazer. E se o Senhor estiver no negócio, com certeza vai ser uma bênção, vai ser próspero.
1: Glória a Deus, né? Ouça a voz da experiência de um profissional. Vamos continuar, mais um jovem, mais uma pergunta.
2: A paz do Senhor, me chamo Débora Leoncines, eu sou da Igreja de Sorocaba, Vila Godoy, Ministério do Pastor Newton. E a minha pergunta é: a gente sabe que empreender exige muito tempo, muito comprometimento. E como que a gente faz para desenvolver um negócio sem deixar de colocar o Senhor como prioridade?
0: Eu acho que eu até na resposta anterior eu já até dei um pouquinho de um spoiler dessa resposta. Mas a verdade é que sem o Senhor, provavelmente você não vai prosperar. E alguns podem até dizer, mas existem pessoas no mundo que empreendem e não têm o Senhor e prosperam. Mas nós que temos o conhecimento da palavra e temos experiências com Deus, a gente entende que tudo aquilo que nos afasta do Senhor, na verdade, não é bênção para nós. Então, o empreendedorismo, como qualquer outra atividade, profissão, tarefa que você vai executar, ela tem que ser um meio, um canal para você ser ainda mais disponível para a realização da obra do Senhor. Então, se o empreendedorismo em algum momento ele te afasta de Deus, e aí quando eu falo te afastar de Deus, eu não estou nem falando te afastar do culto, tá? Apesar que tem uma certa relação, tá? Mas existem situações, e eu falo até mesmo de mim, que eu tive que me ausentar de alguns cultos por questão profissional. Mas o mais importante é o relacionamento que o jovem vai ter com o Senhor. Ele não pode deixar que o desejo de prosperar, de ser realmente vencedor na sua carreira, no seu empreendedorismo, nos seus estudos que seja mais importante do que servir ao Senhor. Porque aí sim ele vai estar idolatrando a carreira, a profissão, o negócio, o estudo, e aí sim ele vai estar, na verdade, incorrendo em pecado. E, em vez de ser próspero, ele, na verdade, vai estar tendo menos do que quando ele começou. E é até interessante, porque pode ser que nessa trajetória a pessoa seja bem-sucedida nesse empreendimento. Mas o que, que adianta conquistar o mundo e perder a sua alma, né? Diz a palavra. Então, realmente não terá validade nenhuma. Então, colocar o Senhor em primeiro lugar. Colocar limites de horário, quem sabe, limites até onde você vai, e principalmente limites do que você está disposto a fazer. Jamais ultrapassar o limite daquilo que não é realmente o conhecimento, aquilo que a gente acredita, nossa fé, aquilo que a gente conhece da palavra.
1: Daniel, pegando um gancho do que a irmã fez uma pergunta para você, eu gostaria que você complementasse nisso que eu vou falar. Ela falou sobre a diferença. Então, nós vimos aí a diferença de um jovem que tem a presença do Senhor, que busca o Senhor, e de um que não busca. Ah, o que você pode falar em relação a isso que acontece, em relação, vamos supor, o jovem, ele não conhece o Senhor. Então, como você disse, tem muitos jovens que não conhecem o Senhor, estão se dando bem. Esse jovem que não conhece o Senhor, ele tem um problema. Esse outro jovem que conhece o Senhor tem o mesmo problema. O que você fala sobre essa relação, a importância de se ter o Senhor, de uma perdição de um jovem, dele desistir de tudo, dele largar tudo, dele não ter mais um norte e ele procurar caminhos complicados?
0: O maior problema hoje da humanidade, por mais que para muitos seja, não é falta de dinheiro, não é falta de sucesso. O maior problema hoje é falta de sentido na vida. Não à toa, a depressão hoje é a doença mais falada, que infelizmente mais mata. Então, o jovem que busca apenas o sucesso profissional, estudantil na sua carreira, e esquece de todo o restante, principalmente esquece do Senhor, ele, na verdade, ele vai chegar em um momento da carreira e do empreendimento dele, que pode ser que ele tenha sucesso, ele vai estar vazio daquilo que é mais importante. E respondendo o que você falou, ainda nesse processo de ser bem-sucedido, certamente vão ter momentos difíceis, né? É natural que você está começando um negócio, está empreendendo e que em algum momento ali é difícil aconteça. O jovem que ele está na presença do Senhor, ele tem a quem recorrer.
1: com estrutura espiritual.

0: Igual.
1: Ele não vai recorrer, talvez, a uma pessoa. Ele vai recorrer ao dono de todas essas coisas, o dono do ouro e da prata, aquele que tem todas as soluções. E por mais, às vezes, abstrato que possa parecer, para quem já empreendeu, quem já está nessa trajetória, sabe muito bem o que eu estou falando, quem está nos acompanhando, que ter o Senhor do seu lado é ter aquele que é o justo juiz, é ter aquele que é o melhor amigo e conselheiro. Então você vai colher frutos desse relacionamento com Deus, e que pessoas que muitas vezes não têm essa relação com Deus, ou que abandonaram essa relação em troca apenas de ser prósperos nessa vida, não vão ter. Então eu falo com propriedade, é muito melhor você vencer na sua carreira, na sua profissão, com Deus, do que sem Deus. Isso é muito certo. Amém.
2: Eu me
1: Mas
2: lembrei de um texto que está em Mateus 19, 21. Disse-lhe Jesus: se queres ser perfeito, vai e vende tudo o que tens, dá aos pobres e terás um tesouro no céu. E vem e segue-me. E o jovem, ouvindo essa palavra, retirou-se triste, porque possuía muitas riquezas. É o que o irmão acabou de dizer, né? O importante é a gente entregar tudo para o Senhor. Os jovens entregarem tudo para o Senhor. Desde antes da faculdade, quando começar a saber o que quer, né, qual curso for, consultar o Senhor, pedir uma direção ao Senhor, entregar tudo aos pés do Senhor, porque as portas vão se abrindo, né, os anos vão se passando, termina a faculdade, entra em um emprego ou começa a empreender, e o Senhor está ali, né, o Senhor, a gente sabe, a gente escuta as experiências. Então esse é o nosso diferencial, porque o Senhor está conosco e a gente tem o mais importante, que é o tesouro do céu.
1: e se me permite fazer um complemento, muito bem pontuado pela
0: Vontade.
1: Raíssa, eu tenho conversado com uma jovem da igreja que ela está num momento muito decisivo de decidir qual curso ela vai fazer na faculdade. E está naquela situação: os pais querem um curso, ela quer outro, aí vem conselhos de outras pessoas falando outro, e fica naquela coisa. E ela mesma fala: eu tenho muito medo de escolher, né, seja escolher errado ou escolher algo que vá de contrário ao que os meus pais querem. E a instrução que eu dei para ela foi assim: busque ao Senhor, porque a direção que vier do Senhor, os pais dela são da igreja, o pai dela até pastor, foi assim: o que vier do Senhor vai ser bom para você, vai trazer paz ao seu coração, vai trazer segurança para sua família, para os seus pais, que vão parar de insistir em outro curso. Então, assim, fica naquela questão do jovem querer tomar aquela decisão racional, quando na verdade ela deveria realmente colocar diante do Senhor e deixar o Senhor decidir por ela. Então, essa é uma lição que a gente tem transmitido aos jovens, que foi experiência nossa e que pode ser experiência de muitos outros.
0: Amém. Vamos continuar mais um jovem a perguntar.
1: Paz do Senhor Jesus, Flávio, paz do Senhor Jesus, Daniel, a todos que nos acompanham. E eu sou Gustavo Ferraz, sou da Igreja Cristã Maranata de Jucu, do Ministério do Pastor Losimar. E a minha dúvida é: quais são os erros mais comuns que os jovens cometem ao iniciar um negócio? Muito boa pergunta. Inclusive, não é um erro só dos jovens, não é um erro só de quem é da igreja. Um erro que é cometido fartamente. Eu atendo empresários, atendo pessoas que empreendem realmente nas minhas consultorias de investimento e financeiras. E o que eu vejo que mais acontece é misturar aquilo que é o bolso pessoal, né, o dinheiro que você tem, seu pessoal, da pessoa física, com o dinheiro do seu negócio, da sua pessoa jurídica. E aí você não consegue ter clareza nem de um nem de outro. Você não sabe se você está tendo lucro na sua empresa, de fato, porque muitas vezes você mistura com outras receitas, outras rendas. Você não sabe o que de fato está saindo da sua empresa e está indo para você, porque você não fez essa separação. Então, esse é o principal erro em todos os âmbitos, tá? Então, assim, até deixando esse conselho para o jovem que está empreendendo, já está nessa trajetória: tenha muito claro e separado aquilo que é uma conta, tá, bancária mesmo, do que entra, do que sai da sua empresa, pessoa jurídica, e uma conta da sua pessoa física, e uma contabilidade também, né, um controle financeiro da sua pessoa física, que são as contas pessoais de cada um, cartão de crédito, etc. Não misture contas de cartão de crédito de empresa com coisas de pessoa física que você usa no seu dia a dia, porque isso certamente em algum momento vai te trazer mais dificuldades. Então, esse sem dúvida é o primeiro erro. Tá? Existem outros tantos erros, até que se eu fosse começar a comentar aqui, a gente ia ficar por muito mais tempo do que a gente tem para falar. Mas eu acho assim, trazendo para a realidade do jovem, que foi a sua pergunta, um dos erros mais comuns é o jovem ele querer construir algo, tomar uma decisão sem ter realmente a direção.

0: expressão do Senhor. A gente já falou aqui, mas eu acho que não tem como deixar de citar isso. Então, às vezes, a gente vê um jovem que ou ele não buscou a direção do Senhor, ou ele teve uma direção que não era para ele abrir, para ele seguir com aquele negócio, mas ele muitas vezes ele vai por conta própria, toma a decisão, né? O Senhor dá o livre-arbítrio para cada um decidir como que vai fazer. Ele abre ali um negócio, faz aquilo ali, e muitas vezes ele vai ter um insucesso e vai trazer um prejuízo para ele. Então, acho que esse é um erro que a gente não deve cometer. Desejo que os jovens que estão nos acompanhando aqui tomem essa cautela, busquem o Senhor, tenha a direção do Senhor para você poder tomar as melhores decisões.
1: Maravilha, Daniel. Olha, nós estamos chegando ao final de mais uma edição do programa Os Dias da Minha Mocidade. Foi bom, não foi? Ó, mas tem a segunda parte que você não pode perder na próxima semana. A você que está conosco na TV Manaí, nós cumprimentamos a você. E também, olha, você que está conosco no YouTube, não deixe de curtir, comentar, compartilhar. E também mandar nos links aí de WhatsApp para os jovens, né? E eu queria fazer um gancho em cima do que o Daniel falou, para você acompanhar também na TV Manaim e no canal oficial da Igreja Cristã Maranata, o programa Empreenda Mais com o nosso querido pastor Aníbal Nery. 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Programa Empreenda Mais, na Rádio Manaim também, nosso querido pastor Aníbal Nery. Daniel, a gente queria agradecer a sua participação aqui conosco e, claro, a gente vai ficar para o próximo programa, né?
0: Isso aí, aguardo todos para o segundo episódio da nossa série, nosso programa.
1: A gente agradece aos jovens, né, que estão aqui. Outros jovens irão para o outro programa. Agora essa daqui vai continuar conosco. Raíssa.
2: É isso mesmo, Fé. Vou dar os nossos agradecimentos aqui à produção, que são jovens, né, que trabalham para este programa, a Estela, o Daniel, o Guilherme e eu, Raíssa, estamos juntos aqui. E só dar um comentáriozinho aqui, nós não tivemos o Fala Jovem, não é para você deixar de enviar seu vídeo, não. É porque a Fala Jovem está aqui hoje, ela está presente aqui hoje. Mas no próximo episódio, episódio 2, deixa o programa dessa série, vai ter o Fala Jovem, tá bom?
1: Amém. Então, a gente espera você no próximo programa. Até semana que vem a todos. A paz do Senhor Jesus. Tchau, jovem.

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2: Olá, ouvintes da Rádio Manaim. Eu sou Andréia Talma e vamos conversar com a Débora Ferreira, formada em Artes e Design, consultoria de estilo e especialista em posicionamento de imagem. O tema de hoje é como passar autoridade através da imagem.
3: Olá, Andréia. Paz do Senhor Jesus. Olá, irmãos da Rádio Manaim. A paz do Senhor Jesus. Essa é uma pergunta muito especial porque a autoridade é um dos atributos de marca pessoal mais requeridos das nossas clientes. Por que isso ocorre? Porque a gente só compra de quem a gente confia. Então nós temos que transparecer mesmo essa imagem de confiança. E como a gente faz isso? Nós temos técnicas para isso. Uma delas são as poses triangulares. Quando a gente pensa em arquitetura do nosso corpo e linguagem corporal, é muito importante que a gente seja expansivo quando a gente quer passar autoridade. Imagina aí quando a gente está numa posição fetal, que é todo encolhidinho, assim, com medo, a gente se encolhe. Quando a gente passa segurança, a gente se expande. Então é muito importante a gente criar quinas com o nosso corpo. Outro passo também interessante pra gente usar são roupas que vão trazer linhas retas. Então isso acontece com tecidos planos, o famoso blazinho. Então quando a gente tem esses tecidos mais estruturados, linhas mais retas no nosso corpo, a gente consegue também passar mais autoridade. E a gente não pode deixar também de falar sobre a nossa expressão. A nossa expressão tem que ser uma expressão mais de altivez, de segurança, de firmeza, você sabe aquilo que tá fazendo. Então a gente deixa um pouco o sorriso abertão de lado pra gente colocar ali um sorrisinho de um cantinho de boca, eu costumo chamar de um sorriso Mona Lisa. É aquela expressão mais séria, mas ao mesmo tempo serena, acessível. Então dentro desses atributos a gente consegue trazer essa imagem de autoridade.
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